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6: Que tal uma sobremesa deliciosa, facinho de fazer e natural? Anota essa receitinha aí que eu vou te passar de mousse de banana com cacau. Você só vai precisar de 2 bananas maduras, 1 colher de sopa de cacau em pó e 1 colher de mel. No liquidificador, bata as 2 bananas até formar um creme, acrescente o cacau e o mel e bata mais um pouco até ficar homogêneo. Depois, leve à geladeira por 30 minutos para ficar ainda mais cremoso. Se quiser dar um toque mais especial, finalize com raspas de chocolate amargo ou até mesmo castanhas picadas. Essa sobremesa é rica em fibras, não leva açúcar refinado e fica simplesmente incrível. É uma opção leve e saborosa para você matar a vontade de doce sem sair da alimentação saudável. 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
1: Quinta-feira, 25 de junho de 2026, está entrando no ar mais uma edição do Repórter Destaque. As últimas notícias do Brasil e do mundo agora no seu rádio. Quase metade dos municípios brasileiros registrou em 2025 uma superfície de água inferior à média histórica. É o que mostra um levantamento do MAP Biomas Água, que monitora rios, lagos e áreas alagadas por meio de imagens de satélite desde 1985. Os dados revelam uma tendência preocupante. Ao longo das últimas quatro décadas, o Brasil perdeu uma área coberta por água superior ao tamanho do estado de Sergipe. Especialistas atribuem essa redução à combinação de mudanças climáticas, desmatamento, alterações no uso do solo e eventos extremos, como secas prolongadas. As perdas mais expressivas ocorreram em Mato Grosso e Mato Grosso do Sul, especialmente na região do Pantanal, onde a superfície de água ficou mais de 50% abaixo da média histórica. O estudo também aponta uma mudança no perfil dos recursos hídricos do país. Enquanto reservatórios e outras estruturas artificiais cresceram 69% desde 1985, as áreas naturais encolheram 19%. Os pesquisadores destacam que o levantamento mede a extensão das áreas cobertas por água e não o volume disponível à qualidade desse recurso, mas serve como importante indicador das transformações ambientais em curso. Eu sou Kleber Salles e volto daqui a pouco com mais informações no seu rádio. Fique ligado.
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1: Mais uma vez, chegando a Hora do Consumidor, para esclarecer aqui a pergunta do nosso amigo José de Ilhéus, na Bahia. Ele disse que a conta de água dele veio muito mais alta do que o normal e ele não encontrou vazamentos. Ele pergunta, posso contestar? Olha, José, pode contestar sim, viu? O consumidor tem direito de questionar cobranças que considere incorretas. Entre em contato com a concessionária, viu? Solicite uma análise da conta e peça explicações sobre o consumo registrado, tá bom? Guarde os protocolos de atendimento, né? Para ficar tudo direitinho aí, viu? Grande abraço, esperamos ter esclarecido aí a sua dúvida, viu, José? Eu sou Kleber Salles e esse foi o nosso quadro A Hora do Consumidor.
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10: 9 e 9.

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1: Muito popular entre atletas e praticantes de atividade física, a creatina voltou a ser tema de pesquisa. Um estudo da Unesp concluiu que não há evidências científicas consistentes de que o suplemento tenha efeito anti-inflamatório duradouro em seres humanos. Os pesquisadores analisaram 8 ensaios clínicos considerados de alta qualidade e verificaram que a creatina não reduziu de forma significativa marcadores ligados à inflamação crônica, como a proteína C reativa e a interleucina 6. Isso não significa que o suplemento seja ineficaz. Segundo os autores, alguns benefícios podem aparecer em situações específicas, principalmente após exercícios de resistência muito intensos, como corridas de longa distância ou provas de meio Ironman. Porém, esses resultados não foram confirmados em idosos nem em pessoas com doenças crônicas. Para os especialistas, é importante diferenciar uma possível proteção contra a inflamação provocada por esforço extremo de um efeito contínuo sobre a inflamação do organismo. Publicado na revista Frontiers in Immunology, o estudo reforça a necessidade de avaliar a creatina com base em evidências científicas e evitar atribuir ao suplemento benefícios que ainda não foram comprovados. Eu sou Kleber Salles e volto daqui a pouco com mais informações no seu rádio. Fique ligado.
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5: Deixe o açúcar de lado. Alimentos que têm uma grande quantidade de açúcar refinado são dotados de processos químicos na sua produção e possuem altíssimo índice de glicose, que aumentam os índices de glicemia do corpo. Essas características aceleram o envelhecimento, aumentam flacidez por desestruturar o colágeno da pele e ainda possuem calorias, porém são desprovidos de nutrientes. Hoje em dia, encontramos adoçantes naturais como a sucralose, derivada da cana-de-açúcar.

0: açúcar, porém sem calorias e sem alto índice glicêmico, e a estévia, derivado de uma planta natural.
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0: Louvado seja nosso Senhor Jesus Cristo, para sempre seja louvado. É quinta-feira eucarística, é quinta-feira da presença real de Jesus na Eucaristia. Graças e louvores se deem a todo momento ao Santíssimo e Diviníssimo Sacramento. Quero saudar a todos em plena novena do Sagrado Coração de Jesus, sétimo dia. Saúdo a todos que acompanham pela Rádio Evangelizar, de onde tudo começa, as rádios irmãs, cujos nomes cito neste momento.
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0: Saúdo a você pela TV Evangelizar, sinal digital em todo o país, em várias cidades, canal aberto, pelo YouTube Padre Manzotti Oficial e pelos aplicativos da Associação Evangelizar é Preciso e as plataformas digitais. Queridos filhos e filhas, quinta eucarística, sétimo dia do Sagrado Coração de Jesus, contagem regressiva para as 24 horas na presença do Senhor. Iniciemos em nome do Pai, do Filho e do Espírito Santo. Amém. Naquele tempo, disse Jesus a seus discípulos: nem todo aquele que diz Senhor, Senhor entrará no reino dos céus, mas o que põe em prática a vontade do meu Pai que está nos céus. Naquele dia, muitos vão dizer: Senhor, Senhor, não foi em teu nome que profetizamos? Não foi em teu nome que expulsamos demônios? Não foi em teu nome que fizemos milagres? Então, eu lhes direi publicamente: jamais vos conheci. Afastai-vos de mim, vós que praticais o mal. Portanto, quem ouve estas minhas palavras e as põe em prática é como um homem prudente que construiu a sua rocha, sua casa sobre a rocha. Caiu a chuva, vieram as enchentes, os ventos deram contra esta casa, mas a casa não caiu, porque estava construída sobre a rocha. Por outro lado, quem ouve essas minhas palavras e não as põe em prática é como um homem sem juízo que construiu sua casa sobre a areia. Caiu a chuva, vieram as enchentes, os ventos sopraram contra a casa, e a casa caiu e a sua ruína foi completa. Quando Jesus acabou de dizer estas palavras, as multidões ficaram admiradas com seu ensinamento. De fato, ele as ensinava como quem tem autoridade e não como os mestres da lei. Senhor, não basta dizer Senhor, Senhor, não basta. Podem ser palavras ditas mecanicamente, automaticamente. Que essas palavras, Senhor, Senhor, reconhecimento do Messias, venha com a prática da vida. Por isso, Senhor, dai-nos a graça de fato sermos aqueles citados no Evangelho, pessoas a praticar o bem, pessoas a praticar a palavra de Deus. Senhor, a sua comparação é muito atual. Construir a casa sobre a rocha, o primeiro amor. Construir a casa sobre os fundamentos evangélicos. Construir o edifício que é a nossa própria vida. Não pensemos na casa como família. Aqui, Pensemos, a nossa vida está alicerçada onde? Em quê? Porque chuvas virão, tempestades virão, mas não irá ruir aquilo que foi construído no Senhor. Senhor Deus, amado Deus, se por acaso os nossos fundamentos não estiverem de acordo, se os nossos alicerces forem fracos, retira, Senhor, porque a tempestade vem, a tempestade vem. Senhor Deus, quero construir minha casa sobre a fé, a fé. Fica a pergunta para todos e cada um de nós: onde eu construí a minha espiritualidade? Onde eu construí as bases da minha relação com Deus, da minha relação com o próximo? Senhor, amado Deus, eu quero ter alicerces profundos. Eu quero ter este alicerce baseado na palavra, que diante das tempestades eu não ceda, diante das provações eu não desmorone, diante do medo eu não recue. Sim, Senhor, eu quero proclamar: Senhor, Senhor, mas com a vida. Nesta quinta eucarística, tem alguém que você quer colocar em oração? Nessa quinta eucarística, tem alguém que você quer rezar? É o momento de você dizer: Senhor, na tua presença real, corpo, sangue, alma, divindade, eu coloco esta minha causa, eu coloco este meu pedido, eu coloco este meu clamor. Pense de novo: qual a intenção para o dia de hoje? Eu vou
2: contar. 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
10: 9:44.
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0: 24 horas de oração, faltam 2 dias. 24 horas. Será neste sábado e domingo. Primeiro, eu insisto, você, Curitiba, região metropolitana, venham. Vocês, caravanas que se organizaram, já deram os nomes, porque eu gosto de citar os nomes das caravanas. Entre em contato, 0800-410-6060. A programação, ela começa no sábado, dia 27, às 19 horas, missa de abertura. E o tema geral, chagas que curam, amor que restaura. Você que pode, vai ficar em casa, no Brasil e fora dele, pode acompanhar pela TV Evangelizar, pelos aplicativos, pelo YouTube Padre Manzotti, que irá transmitir na íntegra, todas as 24 horas. Às 19 horas, Santa Missa de Abertura. Depois, pregação, adoração, você sabe, sempre intercalado com isso. À meia-noite, Santa Missa, passeio com o Santíssimo Sacramento. Às 6 da manhã, depois às 8, depois às 11 horas, mais uma missa. À tarde, toda voltada à misericórdia, ao coração de Jesus. E teremos às 18 horas, missa de encerramento das 24 horas, na presença do Senhor no domingo, com a coroação da imagem do Sagrado Coração de Jesus. Faltam 2 dias, contagem regressiva. Você venha participar presencialmente. Acolhemos com carinho. Acompanhe pela TV Evangelizar, Rádio Evangelizar e pelo YouTube Padre Manzotti na íntegra. Ítalo, que a paz de Jesus esteja com você. Ítalo.
1: Sua bênção, padre.
0: Bom dia, Deus abençoe.
1: Eu gostaria de pedir ao senhor...
0: Você fala de onde? Tá bom, você fala de onde, filho?
1: De São Gonçalo, Rio Grande do Norte.
0: São Gonçalo, Rio Grande do Norte, do lado de Natal, isso, né?
1: Isso, região metropolitana.
0: Isto. O que que você ia pedir?
1: Aconselhamento.
0: Que o Divino Espírito Santo nos ilumine. Vamos lá.
1: Sobre... Aconselhamento é que eu fui casado, sou casado há 7 anos e a gente está passando por um período difícil.
0: É.
1: E eu vou fazer um resumo bem rápido. A gente foi casado, eu não fui um bom marido durante esse tempo todo. A gente tem um comércio e durante esse tempo eu maltratei muito ela. E aconteceu que houve uma traição, eu confessei a ela. Desse tempo pra cá, eu tô com depressão.
0: Isso tá cortando, filho. Filho, a ligação tá cortando. Eu escutei até a parte. Vocês são casados há 7 anos e você está passando por um momento difícil. Você não tratou bem ela e você cometeu um adultério. Até aí eu escutei. O que segue depois, fala mais alto, por favor.
1: E durante esse tempo que eu confessei ela do adultério, eu fiquei com depressão e ansiedade, onde acabou com o casamento da gente, porque, assim, a gente nunca estabelecia uma relação saudável. Sim. E durante o que levou ao nosso fim foi uma crise que eu tive, onde eu fui agressivo, e acabou que ela botou uma medida protetiva e a gente está separado.
0: Certo. Filho, Ítalo, veja, o que você está hoje pedindo? O que teu coração pede hoje?
1: Assim, ela me apresentou o caminho a Deus, veja, eu quero seguir o caminho de Deus. E a mudança de
0: você
1: de
0: está
1: para fora...
0: Você está pedindo a mudança da sua própria vida.
1: Sim.
0: É isso que eu estou entendendo?
1: Sim.
0: você reconhece, sinceramente, você reconhece o quanto errou?
1: Sim.
0: E você quer mudar?
1: Sim. Muito.
0: Tá. Você começou a ter atitudes de mudança, por exemplo? Atitudes de se afastar das más companhias?
1: Sim, eu parei de beber, meus amigos não tinham mais nenhum, porque eram todos que me levavam para o mau caminho.
0: Tá.
1: Agora sim, eu sei que é difícil, porque é difícil acreditar em mim, pelo tempo que tudo que eu fiz de errado.
0: Entendo. Entendo e não te julgo. Eu apenas acolho a sua partilha. Vocês estão separados há quanto tempo?
1: É um mês.
0: Um mês. Filho, de você...
1: A gente tem três filhos.
0: Você sabe, por si só, que é difícil acreditar alguém que 7 anos maltratou, 7 anos foi uma pessoa, dizer que mudou em um mês. Você sabe disso, né?
1: Sei, sim.
0: Então, continue nesse caminho de conversão e dê tempo ao tempo. Você precisa ser sereno agora, sereno até com você. Eu repito de novo, ela tem motivos para duvidar da sua mudança. Ela teve que agir com segurança policial, porque você a agrediu. Você sim, sabia que você podia estar preso.
1: Sim.
0: Agressão é prisão.
1: Mas não foi agressão física, agi agressivo, mas não foi agressão física.
0: Certo. Tudo bem. Só que dê tempo ao tempo, filho. Agora o importante é você não deixar essa depressão e essa ansiedade te consumir. Se ela perceber, e isso é natural, tem que voltar a confiança, o encanto e perceber que não vai voltar a ser como era antes. Porque vou ser bem sincero para você, o maior medo dela, talvez ela até te ame. Eu não duvido que ela o ame, que ela te aguentou 7 anos e você tratando ela mal. Ela pode ter cansado, não é cansado de você, daquilo que você se tornou. Você entende, filho?
1: Sim.
0: Então, primeiro, não desanime de buscar essa mudança, essa conversão, que foram palavras suas. E dê tempo ao tempo, um mês, espere a poeira baixar, mostre, não fale que mudou, mostre que mudou. E talvez a restauração acontecerá. Entende, filho?
1: Entendo.
0: Não desanime agora, não desanime. O primeiro passo já aconteceu, o reconhecimento do erro. O segundo, o desejo de mudança. Vamos rezar juntos? Podemos?
1: Podemos, sim, Padre.
0: Então reza comigo, Senhor.
1: Senhor.
0: Eu me arrependo.
1: Eu me arrependo.
0: De todo o coração.
1: De todo o coração.
0: De todo o mal que eu fiz.
1: De todo o mal que eu fiz.
0: De como eu tratei mal minha esposa e minha família.
1: De como eu tratei mal minha esposa e minha família.
0: Pela traição.
1: Pela traição.
0: E pela agressão.
1: E pela agressão.
0: Me ajude a uma conversão, Senhor.
1: Me ajude a uma conversão, Senhor.
0: Ítalo, isso não é uma confissão válida. Por favor, fique na linha, eu volto, que falta algo a lhe dizer. Você pode aguardar?
1: Aguardo sim.
0: E eu volto já e volto com a leitura orante. Volte comigo.
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0: Nós vamos para a leitura orante, mas antes eu estou falando com Ítalo de Natal, Rio Grande do Norte, de São Gonçalo. Ítalo, eu só pedi para você esperar para te dizer algo importante. Você está preparado agora para uma boa confissão. Então, o que eu oriento você? Procure um padre ali em São Gonçalo e faça uma boa confissão. O que você contou para mim é matéria de confissão. A oração que fizemos é uma consciência e um ato de pedido de perdão. Mas nada tão importante quanto procurar um padre, confessar e receber a confissão sacramental. Você entendeu, filho?
1: Entendi. Eu não sou batizado, não, padre.
0: Filho.
1: Eu entrei no crisma agora.
0: Entendi.
1: E aconselhado pelo padre.
0: Ah, que
1: eu
0: bom.
1: Entrei no crisma agora.
0: Tá, então não dá para confessar. Você tá no processo chamado de catecumenato, catequese de adulto, não é?
1: Exatamente.
0: Então.
1: E quem me apresentou Deus foi ela.
0: Que
1: ela
0: bom.
1: Ela que me levou para a igreja.
0: Então, filho, mesmo tendo acontecido isso, esta separação, continue fazendo a catequese. Continue. Não desista. Se ela te apresentou Deus, agora você siga o caminho de Deus pelas suas pernas. Primeiro batismo, primeira comunhão e crisma. O que eu quero só insistir, não é por causa disso que você vai desanimar. Mostre que mudou. E a reaproximação acontecerá. Tá bom, filho?
1: Tá bom.
0: Que Deus te abençoe nas santas chagas. Eu acolho a tua dor. Parece que é uma coisa sem uma angústia sem fim. E se você perceber que aumentar essa depressão e angústia, apesar de que você tem um motivo, mas procure ajuda médica.
1: Eu tô fazendo tratamento.
0: Tá bom. Então siga com isto também. Que Deus abençoe Ítalo, de São Gonçalo do Amarante, Rio Grande do Norte. Nós temos a TV Evangelizar, canal aberto 16.1. Lá tem a rádio 98 FM de Felinto Rodrigues Filhos, que nos transmite. Rádio FM 87.9 aqui no Neto. Rádio Rural FM Ivanildo da Silva da Obra de Maria. Arcebispo Dom João Santos Cardoso, da Arquidiocese de Natal. Antes de entrarmos na leitura orante, escute o que as pessoas têm dito sobre. Inclusive, você pode ligar 041-3221-6060. Escute.
2: Que é Renata de Belo Horizonte.
0: Pois não.
2: Vim, né, através desse áudio, falar sobre essa leitura orante.
0: Que
2: da
0: bom.
2: Carta aos Coríntios.
0: Opa.
2: Acabei de escutar aqui ao lado do meu filho e serviu para mim como uma luva, né? Ontem mesmo eu questionava sobre os planos de Deus em minha vida, sobre
0: Sim.
2: alguns acontecimentos do dia a dia,
0: das
2: etapas que a gente passa, e questionamentos mesmo que, aos meus olhos, eu não vejo sentido, que veio meu entendimento,
0: Entendi.
2: Né? Que veio também me confortar, vem falar do Espírito Santo, que os planos de Deus não são os meus planos.
0: Isto.
2: E eu preciso enxergar o que é a minha missão
0: processo.
2: Através dos olhos de Deus e não através do meu entendimento, o qual muitas das vezes não faz sentido nenhum. Então
0: Entendi.
2: Eu peço a Deus que a cada dia me capacite,
0: Amém.
2: Que me torne sensível, né, a esse olhar e que
0: Isso.
2: eu possa ser digna também de receber esses dons do Espírito Santo e entender
0: Amém.
2: A minha missão aqui neste mundo. Fica com Deus. Amém.
0: Amém. Meu grande abraço, Renata. Fico feliz. Meu abraço a Belo Horizonte. Que bom que a palavra de Deus te iluminou. Lá nós temos canal aberto, gente. Diga para toda Belo Horizonte, você que me escuta em Belo Horizonte, tente sintonizar TV Evangelizar, canal 15.1. Repito, Belo Horizonte, canal 15.1. Sintonize na sua casa. Temos quem nos transmite a Rádio Cultura M, Rádio América FM. Minha saudação ao Padre Samuel Fidelis, ao Arcebispo Dom Valmor de Oliveira de Azevedo, de Belo Horizonte. Bíblia aberta, cartilha de oração.
3: É como a chuva que lava.
0: E hoje o texto nos leva a 1 Coríntios, capítulo 4, versículo 1 a 13. Esse é o trecho inteiro, mas eu vou chamar a atenção para alguns versículos. Depois você pode fazer a leitura sozinho, completa. É um texto extremamente questionador. Capítulo 4, versículo 1. Como vocês devem tratar como servidores de Cristo que foram encarregados de administrar? Administradores. Administradores. Eis uma dica. O que se exige de quem tem responsabilidade é que seja fiel ao Senhor. Podemos entender isso na comunidade, mas podemos entender isso na política. Podemos entender isso num ambiente de trabalho, num gestor. Podemos, volto a dizer, na comunidade, Paulo escreve para a comunidade, quem tem cargos de coordenador, não é para mandar, não é para exercer autoridades inescrupulosamente. Seja fiel ao Senhor. Paulo está vivendo um momento em que ele está sendo muito criticado. A primeira carta de Paulo, eu já lhes expliquei, ele escreve depois de ter recebido muitas críticas. Por isso ele acabou de falar de ninguém é de Pedro, ninguém é de Paulo, ninguém é de Apolo. Então ele diz assim: a minha consciência está limpa. Mas isso não prova que sou de fato inocente. Quem me julga é o Senhor. Portanto, não julguem ninguém antes da hora. Espere o julgamento final. Por quê? Agora vem o que é importante. Ele trará luz aos segredos escondidos e escuros e mostrará intenções que estão no coração das pessoas. Então, um receberá de Deus os elogios que merece. Não julgue a ninguém. Quem vai trazer luz na nossa vida? Deus. Por isso, traga luz, Senhor. Jesus, ilumina, Senhor. Jesus, esclarece, Senhor. Por isso, quando nos vemos em situações até que nos sentimos injustos, peça a verdade. Quando você está lidando com uma situação dentro de casa, que você não entende de onde está vendo tanta briga, peça luz da verdade. Quando você está vendo um filho que está tendo comportamentos estranhos, reze, traga a luz da verdade. Eu vou repetir de novo. Ele trará a luz para os segredos escondidos e mostrará as intenções que estão nos corações das pessoas, eu diria, as verdadeiras intenções. Por isso, sempre pensamos, não só para os outros, mas para nós mesmos: Senhor, traga luz para a minha vida e revele as minhas verdadeiras intenções. Eu paro por aqui, mas não termino por aqui, porque eu quero continuar, que ainda vem nesta perícope, neste texto, algo grandioso. Por isso eu vou para o intervalo e volto já. Volte comigo.
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9: A inteligência artificial generativa já faz parte da rotina da maioria dos brasileiros que possuem smartphone. Pesquisa da Mobile Time, em parceria com a Opinion Box, revela que 75,6% dos usuários utilizaram algum assistente de IA nos últimos 12 meses, enquanto 16% já assinam versões pagas dessas ferramentas. O uso é mais intenso entre jovens de 16 a 29 anos e pessoas das classes A e B. Entre quem utiliza a inteligência artificial, mais de 90% acessam esses recursos pelo menos uma vez por mês, e quase metade afirma conversar com os assistentes diariamente ou quase todos os dias. O smartphone é o principal meio de acesso, escolhido por cerca de 68% dos usuários. Já o ChatGPT lidera com ampla vantagem entre as plataformas mais populares, seguido por Gemini, Meta AI e Copilot. As principais finalidades são tirar dúvidas, realizar pesquisas na internet e criar ou editar imagens e revisar textos. A pesquisa também identificou usos curiosos. 9% dos entrevistados já recorreram à IA para pedir conselhos sobre relacionamentos, enquanto 8,3% afirmam utilizar essas ferramentas simplesmente para conversar ou passar o tempo, mostrando que a tecnologia vem ocupando um espaço cada vez maior no cotidiano dos brasileiros. Termina aqui mais uma edição do nosso Repórter Destaque, com a apresentação e a produção de Kleber Salles. O Repórter Destaque volta amanhã. Um grande abraço para você e até lá.
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11: 10 e 12.
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0: E o texto que eu sugiro que você leia depois por conta própria inteiro, 1 Coríntios capítulo 4, versículo 1, e hoje eu vou até o 16, ele vai dizendo, Paulo vai dizendo, Deus lançará luz. Depois ele diz, nada justifica se orgulhar, e vocês estão cometendo este erro. Nada justifica julgar, e vocês estão julgando. Vocês estão como que reis, ele até usa, já estão ricos. Pois bem, que bom se vocês fossem reis de verdade, porque nós, olha o que Paulo vai dizer, somos como pessoas condenadas a morrer em público, como espetáculo para o mundo inteiro. E volta ao tema de ontem. Por causa de Cristo, nós somos loucos. Lembra que eu falava sobre a loucura de Deus? Versículo 11. E aqui não posso deixar passar. Agora temos passado fome e sede. Temos vestido trapos. Temos recebido bofetadas por Cristo. Não temos lugar certo para morar. Por Cristo, loucura. Temos nos cansado de trabalhar para nos sustentar. Atenção, toca o sino, sacristão, a corneta. A corneta, homem. Escute o que ele está dizendo. Quando somos amaldiçoados, nós abençoamos. Você age assim? O evangelho de hoje diz, nem todo aquele que diz Senhor, Senhor entrará no reino dos céus, mas quem pratica. Quando amaldiçoado, nós abençoamos. Quando perseguidos, aguentamos com paciência. Quando insultados, respondemos com palavras delicadas. Fazemos isso? Ou respondemos à altura? Quando considerados lixo, e até agora somos tratados como a imundície deste mundo. Loucura de Cristo. Termino deixando um questionamento. Como agimos? Será que estamos loucos por Cristo? E isso deveríamos ser, na linguagem paulina. Quando somos amaldiçoados, nós abençoamos? Quando somos perseguidos, aguentamos com paciência? Quando insultados, respondemos com palavras delicadas? Não tenha receio de ser considerado lixo. Por Cristo, não. Esta foi a leitura orante de hoje. E que leitura, hein? Depois, pegue o seu celular no WhatsApp e mande o que essa palavra te tocou. Lígia, que a paz de Jesus esteja com você, Lígia.
1: Olá, padre. Bom dia.
0: Bom dia.
1: Padre.
0: De onde você
1: que
0: fala?
1: Alegria. Eu estou falando de Brasília.
0: Um prazer falar com você, querida.
1: Como ai, que padre, que emoção falar com o senhor, como, não acredito.
0: Como que você me acompanha?
1: Aqui temos a Rádio Nova Aliança e eu acompanho pela internet.
0: Tá certo, meu abraço Nova Aliança, estive ali faz pouco tempo em Brasília.
1: Isso, eu estive lá também,
0: oh,
1: padre.
0: Que coisa boa.
1: Ai, lá quando na... eu soube que o senhor viria, eu fui, nossa, eu falei, com certeza eu vou.
0: E valeu a pena?
1: Não, muito.
0: Que bom, querida.
1: Nossa, Deus ali... No Sagrado Coração de Jesus já foi me preparando, padre, porque no dia seguinte eu sou um milagre de Jesus.
0: O que aconteceu? O que aconteceu?
1: No dia seguinte aconteceu um acidente horrível, padre.
0: Oh, meu Deus.
1: Eu fui para um velório, padre, de um cunhado do meu esposo. E na volta para casa... Nós sofremos um acidente. Um outro carro jogou o carro dele para cima da gente. E ali eu só clamava Nossa Senhora pedindo, mãe, não deixa o pior acontecer com a gente.
0: Sim.
1: E nesse momento, padre, a gente foi jogado pro outro lado da pista, caímos numa ponte, num barranco.
0: Misericórdia.
1: E ali Deus e Nossa Senhora segurou a gente. Jesus da misericórdia que me salvou, salvou Amém. Meu esposo e mais duas cunhadas minhas. Elas não tiveram nada. O meu esposo, ele machucou o rosto, quebrou o nariz.
0: Sim.
1: Eu, né, tive costelas quebradas e o pulmão perfurado. E até então eu não sabia, né? Porque no momento ali do acidente, eu achei que era só meu esposo que estava em casa, o pior. Mas quando a gente foi levado para o hospital, eu aqui era a vítima mais que estava em perigo.
0: Entendi.
1: Tive que fazer uma cirurgia de emergência, né? Para colocar um dreno, para drenar o pulmão.
0: Certo.
1: E ali nesse momento, padre, foi que eu escutei Jesus da Santa Chagas falando comigo. No momento que foi colocado a anestesia, que eu tive que tomar a anestesia geral. E aí eu fechei meus olhos e me entreguei. Jesus, eu achei que eu ia morrer naquele momento.
0: Entendi.
1: Eu só clamava: Jesus, me abençoa, Jesus, me salva. E realmente, padre, eu escutei a voz de Jesus comigo. Jesus, minha filha, eu estou contigo, você vai ficar bem. Eu escutava a voz de Deus.
0: Que
1: maravilha. E não sei se sonho ou pela, né, por estar anestesiada, não. Mas eu via perfeitamente eu caminhando, Jesus conversando comigo
0: que
1: e
0: linda.
1: Falando que tudo ia ficar bem, padre.
0: É uma pessoa
1: e
0: de fé.
1: Eu me apeguei.
0: É, uma pessoa de fé. É isso. Então, por essa grande graça, diga, graça recebida.
1: Graça recebida, graça testemunhada, toca o sino, sacristão.
0: Diga, eu sou um milagre, não, melhor, minha família é um milagre.
1: Minha família é um milagre.
0: De Jesus, das santas
1: chagas.
0: Amém.
1: Padre, amém.
0: Quer deixar alguém em oração?
1: Sim, padre, eu quero deixar minha mãe, Maria dos Reis,
0: tá.
1: Que vai ter que fazer uma cirurgia no coração,
0: tá
1: vai
0: bom.
1: Ter que colocar um stent, ela tá muito doente, né, assim, tem uns 2 anos que a gente sofre com ela, ela tem um problema na mente, que a gente acredita que seja Alzheimer, porque ela tá tendo muito esquecimento,
0: tá.
1: Mas eu creio que Jesus da Santa Chagas, ela é uma mulher de fé, e ela vai ser curada, em nome de Jesus.
0: Tá bom.
1: Quero colocar o meu esposo, né, que precisa ainda fazer a cirurgia. O nariz dele foi colocado no lugar, mas ele precisa fazer uma cirurgia.
0: O nome dele?
1: Adilson.
0: Tá.
1: Adilson Alves. Meu filho e minha filha, Júlia e Miguel.
0: Tá.
1: E minhas irmãs, que foram os anjos quando eu estava no hospital e ficaram comigo.
0: É.
1: Que é a Lívia e a Lilian e a família deles.
0: Tá certo.
1: Deus,
0: que Deus abençoe, Lígia. Um prazer ter falado com você. Louvado seja Deus, de Brasília, YouTube, Nova Aliança FM, Padre Carlos Alberto Cardeal, Dom César Costa, de Brasília. Escute esse testemunho, dá tempo? Vem rapidinho, vai lá.
2: O meu nome é Tiago.
0: Tiago!
2: Eu queria deixar meu testemunho aqui. Sábado passado, eu estava viajando de carro, atravessando o Paraná, indo para Chapecó fazer um
0: Oi.
2: Concurso público.
0: Ah.
2: E durante a viagem eu estava ouvindo a rádio, o programa do senhor.
0: Sim.
2: E como era, a gente estava celebrando São José.
0: Ah.
2: O senhor falou que a gente pode, sempre que precisar, pedir para São José interceder
0: Isso.
2: por nós.
0: Com certeza.
2: E durante o programa foi o que eu fiz. Eu pedi a ele a graça de ser aprovado no concurso que eu estava indo fazer.
0: Opa.
2: E nesta sexta-feira saiu o resultado, Deus me abençoou, tenho certeza, por intercessão de São José, tive essa graça alcançada. Então, como o senhor nos diz, né, que graça alcançada
0: é a
2: graça
0: testemunhada,
2: é com muita alegria e gratidão a Deus que eu envio esse testemunho. Muito obrigado.
0: Deus abençoe, Tiago, andando de carro. E é assim, você vai mudando de estação para estação, das 10 às 11, o Brasil acompanha a experiência de Deus. Eu volto já, volte comigo.

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9: Dez e vinte e cinco.
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Hoje é aniversário do arcebispo Dom Ayrton José dos Santos, da Arquidiocese de Mariana, Minas Gerais. 93 FM de Guarapuava, Paraná, aniversário da rádio. Meio Norte, Cariri FM, Brejo Santo, Ceará. Nativa FM, Cláudia, Mato Grosso. Nortinet, Santana do Araguaia, Pará. Filhos amados, eu convido vocês agora a fazermos um momento de oração. Rezemos juntos. Rezemos pelos mortos no terremoto da Venezuela. O que aconteceu? Mais de 160 mortos, quase 1000 feridos na Venezuela no início desta quarta-feira. E o número aumenta nas próximas horas diante das destruições. Prédios inteiros, casas desabaram em Caracas, em outras cidades da Venezuela. Nessa manhã de quinta-feira, equipe de resgate estão trabalhando na busca dos sobreviventes. Foi decretado estado de emergência no país. O tremor foi sentido até Manaus e Belém. Rezemos por todos eles.

como nós perdoamos a quem nos tem ofendido. E não nos deixeis cair em tentação, mas livrai-nos do mal. Amém, Senhor. Pelas tuas santas chagas, diante dessas imagens, nós te pedimos, Senhor, proteja aqueles que estão passando por privações e dificuldades. Conforte os familiares daqueles que morreram e dê força para estes que perderam tudo se reerguerem. Nossa profunda oração e solidariedade a toda a nação da Venezuela e a todos que estão no trabalho da busca de sobreviventes. Jesus das Santas Chagas os abençoe. Amém. Filhos amados e povo querido, faltam 2 dias para as 24 horas na presença do Senhor. Se organize, vindo conosco ou se programando para acompanhar em casa. Filhos queridos, amanhã é o último dia do livro da doação do livro Ouro. 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Ajude-nos, temos ainda muitos hiatos, muitos espaços, muito a ser colaborado. Precisamos da sua ajuda. 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Faça a sua doação, que o seu nome esteja no altar do Senhor. E muitas missas, adorações e terças sejam rezados por você e sua família. Amém. Sagrado Coração de Jesus, rezemos, 7º dia. Ó Jesus, no seu Sagrado Coração, eu confio as minhas intenções nesta novena. Sagrado Coração de Jesus, fonte de todo bem e de toda graça, onde procurarei a não ser no tesouro que contém todas as riquezas da vossa clemência e bondade? Onde baterei a não ser a porta do vosso coração, pelo qual o próprio Pai vem a nós e nós vamos a Ele? A vós, pois, Sagrado Coração de Jesus, recorremos. Em vós, Sagrado Coração de Jesus, encontro consolação quando aflito, proteção quando perseguido, força quando oprimido de tristeza. No teu coração, Jesus, encontro luz quando envolto nas trevas da dúvida. Sagrado Coração de Jesus, eu tenho confiança em vós. Doce Coração de Jesus, sede o meu amor. Amado seja por toda parte o Sagrado Coração de Jesus. Sagrado Coração de Jesus, venha a nós o vosso reino. Sagrado Coração de Jesus, eu tenho confiança em vós e por isso nesta novena, hoje, 7º dia, faço o meu pedido. Sagrado Coração de Jesus, eu tenho confiança em vós. Jesus, manso e humilde de coração, fazei o meu coração semelhante ao vosso. Jesus, manso e humilde de coração, fazei o meu coração semelhante ao vosso. O Senhor esteja convosco. Ele está no meio de nós. Abençoai, Senhor, a água, a roupa dos enfermos, as fotos de família. Abençoai as caravanas que já começam a se deslocarem, as pessoas que começam a se dirigirem ao santuário. Abençoai, Senhor, desde já as 24 horas de oração. Mas hoje uma bênção muito especial a todas as vítimas do terremoto da Venezuela, por todos os que morreram, as famílias que ficaram, pelos que perderam tudo. Abençoai, Senhor, as equipes que buscam sobreviventes, pelos méritos das Santas Chagas, em nome do Pai, do Filho e do Espírito Santo. Amém. É o último dia do Livro Ouro. De hoje para amanhã, eu termino com as imagens do Livro Ouro, com a música Manda Teus Anjos. 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

mesmo na doença, sofrimento e dor. Mesmo no cansaço, confia no Senhor. Mesmo que as portas se fechem ao redor,

mesmo no cansaço, na desilusão. Caminha passo a passo com Deus no coração. Força e esperança

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10: 10:52.

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1: Onze e sete.

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1: 11:22.

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1: Onze trinta e nove.

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1: 11:58.

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1: Meia-noite 17. 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
1: Meia-noite 34.

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1: Meia-noite e 50.

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1: 1 e 6.

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1: Uma e 25.

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1: 1h36.
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0: creio em Deus Pai Todo-Poderoso, Criador do céu e da terra, e em Jesus Cristo, seu único Filho, nosso Senhor, que foi concebido pelo poder do Espírito Santo, nasceu da Virgem Maria, padeceu sob Pôncio Pilatos, foi crucificado, morto e sepultado, desceu à mansão dos mortos, ressuscitou ao terceiro dia, subiu aos céus e está sentado à direita de Deus Pai Todo-Poderoso, donde há de vir a julgar os vivos e os mortos. Creio no Espírito Santo, na Santa Igreja Católica, na comunhão dos santos, na remissão dos pecados, na ressurreição da carne, na vida eterna. Amém. Pai nosso que estais no céu, santificado seja o vosso nome. Venha a nós o vosso reino, seja feita a vossa vontade, assim na terra como no céu.
1: O pão nosso de cada dia nos dai hoje. Perdoai-nos as nossas ofensas, assim como nós perdoamos a quem nos tem ofendido. E não nos deixeis cair em tentação, mas livrai-nos do mal. Amém.
0: Ave Maria, cheia de graça, o Senhor é convosco. Bendita sois vós entre as mulheres, e bendito é o fruto do vosso ventre, Jesus.
1: Santa Maria, Mãe de Deus, rogai por nós, pecadores, agora e na hora de nossa morte. Amém.
0: Ave Maria, cheia de graça, o Senhor é convosco. Bendita sois vós entre as mulheres, e bendito é o fruto do vosso ventre, Jesus.
1: Santa Maria, Mãe de Deus, rogai por nós, pecadores, agora e na hora de nossa morte. Amém.
0: Ave Maria, cheia de graça, o Senhor é convosco. Bendita sois vós entre as mulheres, e bendito é o fruto do vosso ventre, Jesus.
1: Santa Maria, Mãe de Deus, rogai por nós, pecadores, agora e na hora de nossa morte. Amém.

0: Pai nosso que estais no céu, santificado seja o vosso nome. Venha a nós o vosso reino, seja feita a vossa vontade, assim na terra como no céu.
1: O pão nosso de cada dia nos dai hoje. Perdoai-nos as nossas ofensas, assim como nós perdoamos a quem nos tem ofendido. E não nos deixeis cair em tentação, mas livrai-nos do mal. Amém.
0: Ave Maria, cheia de graça, o Senhor é convosco. Bendita sois vós entre as mulheres, e bendito é o fruto do vosso ventre, Jesus.
1: Santa Maria, Mãe de Deus, rogai por nós, pecadores, agora e na hora de nossa morte. Amém.
0: Ave Maria, cheia de graça, o Senhor é convosco. Bendita sois vós entre as mulheres, e bendito é o fruto do vosso ventre, Jesus.
1: Santa Maria, Mãe de Deus, rogai por nós, pecadores, agora e na hora de nossa morte. Amém.
0: Ave Maria, cheia de graça, o Senhor é convosco. Bendita sois vós entre as mulheres, e bendito é o fruto do vosso ventre, Jesus.
1: Santa Maria, Mãe de Deus, rogai por nós, pecadores, agora e na hora de nossa morte. Amém.
0: Ave Maria, cheia de graça, o Senhor é convosco. Bendita sois vós entre as mulheres, e bendito é o fruto do vosso ventre, Jesus.
1: Santa Maria, Mãe de Deus, rogai por nós, pecadores, agora e na hora de nossa morte. Amém.
0: Ave Maria, cheia de graça, o Senhor é convosco. Bendita sois vós entre as mulheres, e bendito é o fruto do vosso ventre, Jesus.
1: Santa Maria, Mãe de Deus, rogai por nós, pecadores, agora e na hora de nossa morte. Amém.
0: Ave Maria, cheia de graça, o Senhor é convosco. Bendita sois vós entre as mulheres, e bendito é o fruto do vosso ventre, Jesus.
1: Santa Maria, Mãe de Deus, rogai por nós, pecadores, agora e na hora de nossa morte. Amém.
0: Ave Maria, cheia de graça, o Senhor é convosco. Bendita sois vós entre as mulheres, e bendito é o fruto do vosso ventre, Jesus.
1: Santa Maria, Mãe de Deus, rogai por nós, pecadores, agora e na hora de nossa morte. Amém.
0: Ave Maria, cheia de graça, o Senhor é convosco. Bendita sois vós entre as mulheres, e bendito é o fruto do vosso ventre, Jesus.
1: Santa Maria, Mãe de Deus, rogai por nós, pecadores, agora e na hora de nossa morte. Amém.
0: Ave Maria, cheia de graça, o Senhor é convosco. Bendita sois vós entre as mulheres, e bendito é o fruto do vosso ventre, Jesus.
1: Santa Maria, Mãe de Deus, rogai por nós, pecadores, agora e na hora de nossa morte. Amém.
0: Ave Maria, cheia de graça, o Senhor é convosco. Bendita sois vós entre as mulheres, e bendito é o fruto do vosso ventre, Jesus.
1: Santa Maria, Mãe de Deus, rogai por nós, pecadores, agora e na hora de nossa morte. Amém.
0: Glória ao Pai, ao Filho e ao Espírito Santo.
2: Como era

0: Pai nosso que estais no céu, santificado seja o vosso nome. Venha a nós o vosso reino, seja feita a vossa vontade, assim na terra como no céu.
1: O pão nosso de cada dia nos dai hoje. Perdoai-nos as nossas ofensas, assim como nós perdoamos a quem nos tem ofendido. E não nos deixeis cair em tentação, mas livrai-nos do mal. Amém.
0: Ave Maria, cheia de graça, o Senhor é convosco. Bendita sois vós entre as mulheres, e bendito é o fruto do vosso ventre, Jesus.
1: Santa Maria, Mãe de Deus, rogai por nós, pecadores, agora e na hora de nossa morte. Amém.
0: Ave Maria, cheia de graça, o Senhor é convosco. Bendita sois vós entre as mulheres, e bendito é o fruto do vosso ventre, Jesus.
1: Santa Maria, Mãe de Deus, rogai por nós, pecadores, agora e na hora de nossa morte. Amém.
0: Ave Maria, cheia de graça, o Senhor é convosco. Bendita sois vós entre as mulheres, e bendito é o fruto do vosso ventre, Jesus.
1: Santa Maria, Mãe de Deus, rogai por nós, pecadores, agora e na hora de nossa morte. Amém.
0: Ave Maria, cheia de graça, o Senhor é convosco. Bendita sois vós entre as mulheres, e bendito é o fruto do vosso ventre, Jesus.
1: Santa Maria, Mãe de Deus, rogai por nós, pecadores, agora e na hora de nossa morte. Amém.
0: Ave Maria, cheia de graça, o Senhor é convosco. Bendita sois vós entre as mulheres, e bendito é o fruto do vosso ventre, Jesus.
1: Santa Maria, Mãe de Deus, rogai por nós, pecadores, agora e na hora de nossa morte. Amém.
0: Ave Maria, cheia de graça, o Senhor é convosco. Bendita sois vós entre as mulheres, e bendito é o fruto do vosso ventre, Jesus.
1: Santa Maria, Mãe de Deus, rogai por nós, pecadores, agora e na hora de nossa morte. Amém.
0: Ave Maria, cheia de graça, o Senhor é convosco. Bendita sois vós entre as mulheres, e bendito é o fruto do vosso ventre, Jesus.
1: Santa Maria, Mãe de Deus, rogai por nós, pecadores, agora e na hora de nossa morte. Amém.
0: Ave Maria, cheia de graça, o Senhor é convosco. Bendita sois vós entre as mulheres, e bendito é o fruto do vosso ventre, Jesus.
1: Santa Maria, Mãe de Deus, rogai por nós, pecadores, agora e na hora de nossa morte. Amém.
0: Ave Maria, cheia de graça, o Senhor é convosco. Bendita sois vós entre as mulheres, e bendito é o fruto do vosso ventre, Jesus.
1: Santa Maria, Mãe de Deus, rogai por nós, pecadores, agora e na hora de nossa morte. Amém.
0: Ave Maria, cheia de graça, o Senhor é convosco. Bendita sois vós entre as mulheres, e bendito é o fruto do vosso ventre, Jesus.
1: Santa Maria, Mãe de Deus, rogai por nós, pecadores, agora e na hora de nossa morte. Amém.
0: Glória ao Pai, ao Filho e ao Espírito Santo,
1: como era no

0: Pai nosso que estais no céu, santificado seja o vosso nome. Venha a nós o vosso reino, seja feita a vossa vontade, assim na terra como no céu.
1: O pão

0: Amém.
1: Ave Maria, cheia de graça, o Senhor é convosco. Bendita sois vós entre as mulheres, e bendito é o fruto do vosso ventre, Jesus.
0: Santa Maria, Mãe de Deus, rogai por nós, pecadores, agora e na hora de nossa morte. Amém.
1: Ave Maria, cheia de graça, o Senhor é convosco. Bendita sois vós entre as mulheres, e bendito é o fruto do vosso ventre, Jesus.
0: Santa Maria, Mãe de Deus, rogai por nós, pecadores, agora e na hora de nossa morte. Amém.
1: Ave Maria, cheia de graça, o Senhor é convosco. Bendita sois vós entre as mulheres, e bendito é o fruto do vosso ventre, Jesus.
0: Santa Maria, Mãe de Deus, rogai por nós, pecadores, agora e na hora de nossa morte. Amém.
1: Ave Maria, cheia de graça, o Senhor é convosco. Bendita sois vós entre as mulheres, e bendito é o fruto do vosso ventre, Jesus.
0: Santa Maria, Mãe de Deus, rogai por nós, pecadores, agora e na hora de nossa morte. Amém.
1: Ave Maria, cheia de graça, o Senhor é convosco. Bendita sois vós entre as mulheres, e bendito é o fruto do vosso ventre, Jesus.
0: Santa Maria, Mãe de Deus, rogai por nós, pecadores, agora e na hora de nossa morte. Amém.
1: Ave Maria, cheia de graça, o Senhor é convosco. Bendita sois vós entre as mulheres, e bendito é o fruto do vosso ventre, Jesus.
0: Santa Maria, Mãe de Deus, rogai por nós, pecadores, agora e na hora de nossa morte. Amém.
1: Ave Maria, cheia de graça, o Senhor é convosco. Bendita sois vós entre as mulheres, e bendito é o fruto do vosso ventre, Jesus.
0: Santa Maria, Mãe de Deus, rogai por nós, pecadores, agora e na hora de nossa morte. Amém.
1: Ave Maria, cheia de graça, o Senhor é convosco. Bendita sois vós entre as mulheres, e bendito é o fruto do vosso ventre, Jesus.
0: Santa Maria, Mãe de Deus, rogai por nós, pecadores, agora e na hora de nossa morte. Amém.
1: Ave Maria, cheia de graça, o Senhor é convosco. Bendita sois vós entre as mulheres, e bendito é o fruto do vosso ventre, Jesus.
0: Santa Maria, Mãe de Deus, rogai por nós, pecadores, agora e na hora de nossa morte. Amém.
1: Ave Maria, cheia de graça, o Senhor é convosco. Bendita sois vós entre as mulheres, e bendito é o fruto do vosso ventre, Jesus.
0: Santa Maria, Mãe de Deus, rogai por nós, pecadores, agora e na hora de nossa morte. Amém.
1: Glória ao Pai, ao Filho e ao Espírito Santo.
0: Como era

0: Pai nosso que estais no céu, santificado seja o vosso nome. Venha a nós o vosso reino, seja feita a vossa vontade, assim na terra como no céu.
1: O pão

0: Amém.
1: Ave Maria, cheia de graça, o Senhor é convosco. Bendita sois vós entre as mulheres, e bendito é o fruto do vosso ventre, Jesus.
0: Santa Maria, Mãe de Deus, rogai por nós, pecadores, agora e na hora de nossa morte. Amém.
1: Ave Maria, cheia de graça, o Senhor é convosco. Bendita sois vós entre as mulheres, e bendito é o fruto do vosso ventre, Jesus.
0: Santa Maria, Mãe de Deus, rogai por nós, pecadores, agora e na hora de nossa morte. Amém.
1: Ave Maria, cheia de graça, o Senhor é convosco. Bendita sois vós entre as mulheres, e bendito é o fruto do vosso ventre, Jesus.
0: Santa Maria, Mãe de Deus, rogai por nós, pecadores, agora e na hora de nossa morte. Amém.
1: Ave Maria, cheia de graça, o Senhor é convosco. Bendita sois vós entre as mulheres, e bendito é o fruto do vosso ventre, Jesus.
0: Santa Maria, Mãe de Deus, rogai por nós, pecadores, agora e na hora de nossa morte. Amém.
1: Ave Maria, cheia de graça, o Senhor é convosco. Bendita sois vós entre as mulheres, e bendito é o fruto do vosso ventre, Jesus.
0: Santa Maria, Mãe de Deus, rogai por nós, pecadores, agora e na hora de nossa morte. Amém.
1: Ave Maria, cheia de graça, o Senhor é convosco. Bendita sois vós entre as mulheres, e bendito é o fruto do vosso ventre, Jesus.
0: Santa Maria, Mãe de Deus, rogai por nós, pecadores, agora e na hora de nossa morte. Amém.
1: Ave Maria, cheia de graça, o Senhor é convosco. Bendita sois vós entre as mulheres, e bendito é o fruto do vosso ventre, Jesus.
0: Santa Maria, Mãe de Deus, rogai por nós, pecadores, agora e na hora de nossa morte. Amém.
1: Ave Maria, cheia de graça, o Senhor é convosco. Bendita sois vós entre as mulheres, e bendito é o fruto do vosso ventre, Jesus.
0: Santa Maria, Mãe de Deus, rogai por nós, pecadores, agora e na hora de nossa morte. Amém.
1: Ave Maria, cheia de graça, o Senhor é convosco. Bendita sois vós entre as mulheres, e bendito é o fruto do vosso ventre, Jesus.
0: Santa Maria, Mãe de Deus, rogai por nós, pecadores, agora e na hora de nossa morte. Amém.
1: Ave Maria, cheia de graça, o Senhor é convosco. Bendita sois vós entre as mulheres, e bendito é o fruto do vosso ventre, Jesus.
0: Santa Maria, Mãe de Deus, rogai por nós, pecadores, agora e na hora de nossa morte. Amém.
1: Glória ao Pai, ao Filho e ao Espírito Santo,

Pai nosso que estais no céu, santificado seja o vosso nome. Venha a nós o vosso reino, seja feita a vossa vontade, assim na terra como no céu. O

0: mal. Amém.
1: Ave Maria, cheia de graça, o Senhor é convosco. Bendita sois vós entre as mulheres, e bendito é o fruto do vosso ventre, Jesus.
0: Santa Maria, Mãe de Deus, rogai por nós, pecadores, agora e na hora de nossa morte. Amém.
1: Ave Maria, cheia de graça, o Senhor é convosco. Bendita sois vós entre as mulheres, e bendito é o fruto do vosso ventre, Jesus.
0: Santa Maria, Mãe de Deus, rogai por nós, pecadores, agora e na hora de nossa morte. Amém.
1: Ave Maria, cheia de graça, o Senhor é convosco. Bendita sois vós entre as mulheres, e bendito é o fruto do vosso ventre, Jesus.
0: Santa Maria, Mãe de Deus, rogai por nós, pecadores, agora e na hora de nossa morte. Amém.
1: Ave Maria, cheia de graça, o Senhor é convosco. Bendita sois vós entre as mulheres, e bendito é o fruto do vosso ventre, Jesus.
0: Santa Maria, Mãe de Deus, rogai por nós, pecadores, agora e na hora de nossa morte. Amém.
1: Ave Maria, cheia de graça, o Senhor é convosco. Bendita sois vós entre as mulheres, e bendito é o fruto do vosso ventre, Jesus.
0: Santa Maria, Mãe de Deus, rogai por nós, pecadores, agora e na hora de nossa morte. Amém.
1: Ave Maria, cheia de graça, o Senhor é convosco. Bendita sois vós entre as mulheres, e bendito é o fruto do vosso ventre, Jesus.
0: Santa Maria, Mãe de Deus, rogai por nós, pecadores, agora e na hora de nossa morte. Amém.
1: Ave Maria, cheia de graça, o Senhor é convosco. Bendita sois vós entre as mulheres, e bendito é o fruto do vosso ventre, Jesus.
0: Santa Maria, Mãe de Deus, rogai por nós, pecadores, agora e na hora de nossa morte. Amém.
1: Ave Maria, cheia de graça, o Senhor é convosco. Bendita sois vós entre as mulheres, e bendito é o fruto do vosso ventre, Jesus.
0: Santa Maria, Mãe de Deus, rogai por nós, pecadores, agora e na hora de nossa morte. Amém.
1: Ave Maria, cheia de graça, o Senhor é convosco. Bendita sois vós entre as mulheres, e bendito é o fruto do vosso ventre, Jesus.
0: Santa Maria, Mãe de Deus, rogai por nós, pecadores, agora e na hora de nossa morte. Amém.
1: Ave Maria, cheia de graça, o Senhor é convosco. Bendita sois vós entre as mulheres, e bendito é o fruto do vosso ventre, Jesus.
0: Santa Maria, Mãe de Deus, rogai por nós, pecadores, agora e na hora de nossa morte. Amém.

0: Pai nosso que estais nos céus, santificado seja o vosso nome. Venha a nós o vosso reino, seja feita a vossa vontade, assim na terra como no céu.
1: O pão nosso de cada dia nos dai hoje. Perdoai-nos as nossas ofensas, assim como nós perdoamos a quem nos tem ofendido. E não nos deixeis cair em tentação, mas livrai-nos do mal. Amém.
0: Ave Maria, cheia de graça, o Senhor é convosco. Bendita sois vós entre as mulheres e bendito é o fruto do vosso ventre, Jesus.
1: Santa Maria, Mãe de Deus, rogai por nós, pecadores, agora e na hora de nossa morte. Amém.
0: Ave Maria, cheia de graça, o Senhor é convosco. Bendita sois vós entre as mulheres e bendito é o fruto do vosso ventre, Jesus.
1: Santa Maria, Mãe de Deus, rogai por nós, pecadores, agora e na hora de nossa morte. Amém.
0: Ave Maria, cheia de graça, o Senhor é convosco. Bendita sois vós entre as mulheres e bendito é o fruto do vosso ventre, Jesus.
1: Santa Maria, Mãe de Deus, rogai por nós, pecadores, agora e na hora de nossa morte. Amém.
0: Ave Maria, cheia de graça, o Senhor é convosco. Bendita sois vós entre as mulheres e bendito é o fruto do vosso ventre, Jesus.
1: Santa Maria, Mãe de Deus, rogai por nós, pecadores, agora e na hora de nossa morte. Amém.
0: Ave Maria, cheia de graça, o Senhor é convosco. Bendita sois vós entre as mulheres e bendito é o fruto do vosso ventre, Jesus.
1: Santa Maria, Mãe de Deus, rogai por nós, pecadores, agora e na hora de nossa morte. Amém.
0: Ave Maria, cheia de graça, o Senhor é convosco. Bendita sois vós entre as mulheres e bendito é o fruto do vosso ventre, Jesus.
1: Santa Maria, Mãe de Deus, rogai por nós, pecadores, agora e na hora de nossa morte. Amém.
0: Ave Maria, cheia de graça, o Senhor é convosco. Bendita sois vós entre as mulheres e bendito é o fruto do vosso ventre, Jesus.
1: Santa Maria, Mãe de Deus, rogai por nós, pecadores, agora e na hora de nossa morte. Amém.
0: Ave Maria, cheia de graça, o Senhor é convosco. Bendita sois vós entre as mulheres e bendito é o fruto do vosso ventre, Jesus.
1: Santa Maria, Mãe de Deus, rogai por nós, pecadores, agora e na hora de nossa morte. Amém.
0: Ave Maria, cheia de graça, o Senhor é convosco. Bendita sois vós entre as mulheres e bendito é o fruto do vosso ventre, Jesus.
1: Santa Maria, Mãe de Deus, rogai por nós, pecadores, agora e na hora de nossa morte. Amém.
0: Ave Maria, cheia de graça, o Senhor é convosco. Bendita sois vós entre as mulheres e bendito é o fruto do vosso ventre, Jesus.
1: Santa Maria, Mãe de Deus, rogai por nós, pecadores, agora e na hora de nossa morte. Amém.
0: Glória ao Pai, ao Filho e ao Espírito Santo.
1: Como era no princípio, agora e sempre. Amém.
0: Ó meu Jesus,
2: perdoai-nos, livrai-nos do fogo do inferno, levai as almas todas para o céu e socorrei principalmente as que mais precisarem.
0: No céu.

0: Pai nosso que estais nos céus, santificado seja o vosso nome. Venha a nós o vosso reino, seja feita a vossa vontade, assim na terra como no céu.
1: O pão nosso de cada dia nos dai hoje. Perdoai-nos as nossas ofensas, assim como nós perdoamos a quem nos tem ofendido. E não nos deixeis cair em tentação, mas livrai-nos do mal. Amém.
0: Ave Maria, cheia de graça, o Senhor é convosco. Bendita sois vós entre as mulheres, e bendito é o fruto do vosso ventre, Jesus.
1: Santa Maria, Mãe de Deus, rogai por nós, pecadores, agora e na hora de nossa morte. Amém.
0: Ave Maria, cheia de graça, o Senhor é convosco. Bendita sois vós entre as mulheres, e bendito é o fruto do vosso ventre, Jesus.
1: Santa Maria, Mãe de Deus, rogai por nós, pecadores, agora e na hora de nossa morte. Amém.
0: Ave Maria, cheia de graça, o Senhor é convosco. Bendita sois vós entre as mulheres, e bendito é o fruto do vosso ventre, Jesus.
1: Santa Maria, Mãe de Deus, rogai por nós, pecadores, agora e na hora de nossa morte. Amém.
0: Ave Maria, cheia de graça, o Senhor é convosco. Bendita sois vós entre as mulheres, e bendito é o fruto do vosso ventre, Jesus.
1: Santa Maria, Mãe de Deus, rogai por nós, pecadores, agora e na hora de nossa morte. Amém.
0: Ave Maria, cheia de graça, o Senhor é convosco. Bendita sois vós entre as mulheres, e bendito é o fruto do vosso ventre, Jesus.
1: Santa Maria, Mãe de Deus, rogai por nós, pecadores, agora e na hora de nossa morte. Amém.
0: Ave Maria, cheia de graça, o Senhor é convosco. Bendita sois vós entre as mulheres, e bendito é o fruto do vosso ventre, Jesus.
1: Santa Maria, Mãe de Deus, rogai por nós, pecadores, agora e na hora de nossa morte. Amém.
0: Ave Maria, cheia de graça, o Senhor é convosco. Bendita sois vós entre as mulheres, e bendito é o fruto do vosso ventre, Jesus.
1: Santa Maria, Mãe de Deus, rogai por nós, pecadores, agora e na hora de nossa morte. Amém.
0: Ave Maria, cheia de graça, o Senhor é convosco. Bendita sois vós entre as mulheres, e bendito é o fruto do vosso ventre, Jesus.
1: Santa Maria, Mãe de Deus, rogai por nós, pecadores, agora e na hora de nossa morte. Amém.
0: Ave Maria, cheia de graça, o Senhor é convosco. Bendita sois vós entre as mulheres, e bendito é o fruto do vosso ventre, Jesus.
1: Santa Maria, Mãe de Deus, rogai por nós, pecadores, agora e na hora de nossa morte. Amém.
0: Ave Maria, cheia de graça, o Senhor é convosco. Bendita sois vós entre as mulheres, e bendito é o fruto do vosso ventre, Jesus.
1: Santa Maria, Mãe de Deus, rogai por nós, pecadores, agora e na hora de nossa morte. Amém.
0: Glória ao Pai, ao Filho e ao Espírito Santo.
1: Como era no princípio, agora e sempre. Amém.
0: Ó meu Jesus, perdoai-nos, livrai-nos do fogo do inferno,

0: Pai nosso que estais nos céus, santificado seja o vosso nome. Venha a nós o vosso reino, seja feita a vossa vontade, assim na terra como no céu.
1: O pão nosso de cada dia nos dai hoje. Perdoai-nos as nossas ofensas, assim como nós perdoamos a quem nos tem ofendido. E não nos deixeis cair em tentação, mas livrai-nos do mal. Amém.
0: Ave Maria, cheia de graça, o Senhor é convosco. Bendita sois vós entre as mulheres, e bendito é o fruto do vosso ventre, Jesus.
1: Santa Maria, Mãe de Deus, rogai por nós, pecadores, agora e na hora de nossa morte. Amém.
0: Ave Maria, cheia de graça, o Senhor é convosco. Bendita sois vós entre as mulheres, e bendito é o fruto do vosso ventre, Jesus.
1: Santa Maria, Mãe de Deus, rogai por nós, pecadores, agora e na hora de nossa morte. Amém.
0: Ave Maria, cheia de graça, o Senhor é convosco. Bendita sois vós entre as mulheres, e bendito é o fruto do vosso ventre, Jesus.
1: Santa Maria, Mãe de Deus, rogai por nós, pecadores, agora e na hora de nossa morte. Amém.
0: Ave Maria, cheia de graça, o Senhor é convosco. Bendita sois vós entre as mulheres, e bendito é o fruto do vosso ventre, Jesus.
1: Santa Maria, Mãe de Deus, rogai por nós, pecadores, agora e na hora de nossa morte. Amém.
0: Ave Maria, cheia de graça, o Senhor é convosco. Bendita sois vós entre as mulheres, e bendito é o fruto do vosso ventre, Jesus.
1: Santa Maria, Mãe de Deus, rogai por nós, pecadores, agora e na hora de nossa morte. Amém.
0: Ave Maria, cheia de graça, o Senhor é convosco. Bendita sois vós entre as mulheres, e bendito é o fruto do vosso ventre, Jesus.
1: Santa Maria, Mãe de Deus, rogai por nós, pecadores, agora e na hora de nossa morte. Amém.
0: Ave Maria, cheia de graça, o Senhor é convosco. Bendita sois vós entre as mulheres, e bendito é o fruto do vosso ventre, Jesus.
1: Santa Maria, Mãe de Deus, rogai por nós, pecadores, agora e na hora de nossa morte. Amém.
0: Ave Maria, cheia de graça, o Senhor é convosco. Bendita sois vós entre as mulheres, e bendito é o fruto do vosso ventre, Jesus.
1: Santa Maria, Mãe de Deus, rogai por nós, pecadores, agora e na hora de nossa morte. Amém.
0: Ave Maria, cheia de graça, o Senhor é convosco. Bendita sois vós entre as mulheres, e bendito é o fruto do vosso ventre, Jesus.
1: Santa Maria, Mãe de Deus, rogai por nós, pecadores, agora e na hora de nossa morte. Amém.
0: Ave Maria, cheia de graça, o Senhor é convosco. Bendita sois vós entre as mulheres, e bendito é o fruto do vosso ventre, Jesus.
1: Santa Maria, Mãe de Deus, rogai por nós, pecadores, agora e na hora de nossa morte. Amém.
0: Glória ao Pai, ao Filho e ao Espírito Santo.
1: Como era no princípio, agora e sempre. Amém.
0: Ó meu Jesus,
1: perdoai-nos, livrai-nos do fogo do inferno, levai as almas todas para o céu e socorrei principalmente as que mais precisarem.
2: E no quarto mistério da luz, contemplaremos com Maria e Jesus a transfiguração.

0: Pai nosso que estais nos céus, santificado seja o vosso nome. Venha a nós o vosso reino, seja feita a vossa vontade, assim na terra como no céu.
1: O pão nosso de cada dia nos dai hoje. Perdoai-nos as nossas ofensas, assim como nós perdoamos a quem nos tem ofendido. E não nos deixeis cair em tentação, mas livrai-nos do mal. Amém.
0: Ave Maria, cheia de graça, o Senhor é convosco, bendita sois vós entre as mulheres, e bendito é o fruto do vosso ventre, Jesus.
1: Santa Maria, Mãe de Deus, rogai por nós, pecadores, agora e na hora de nossa morte. Amém.
0: Ave Maria, cheia de graça, o Senhor é convosco, bendita sois vós entre as mulheres, e bendito é o fruto do vosso ventre, Jesus.
1: Santa Maria, Mãe de Deus, rogai por nós, pecadores, agora e na hora de nossa morte. Amém.
0: Ave Maria, cheia de graça, o Senhor é convosco, bendita sois vós entre as mulheres, e bendito é o fruto do vosso ventre, Jesus.
1: Santa Maria, Mãe de Deus, rogai por nós, pecadores, agora e na hora de nossa morte. Amém.
0: Ave Maria, cheia de graça, o Senhor é convosco, bendita sois vós entre as mulheres, e bendito é o fruto do vosso ventre, Jesus.
1: Santa Maria, Mãe de Deus, rogai por nós, pecadores, agora e na hora de nossa morte. Amém.
0: Ave Maria, cheia de graça, o Senhor é convosco, bendita sois vós entre as mulheres, e bendito é o fruto do vosso ventre, Jesus.
1: Santa Maria, Mãe de Deus, rogai por nós, pecadores, agora e na hora de nossa morte. Amém.
0: Ave Maria, cheia de graça, o Senhor é convosco, bendita sois vós entre as mulheres, e bendito é o fruto do vosso ventre, Jesus.
1: Santa Maria, Mãe de Deus, rogai por nós, pecadores, agora e na hora de nossa morte. Amém.
0: Ave Maria, cheia de graça, o Senhor é convosco, bendita sois vós entre as mulheres, e bendito é o fruto do vosso ventre, Jesus.
1: Santa Maria, Mãe de Deus, rogai por nós, pecadores, agora e na hora de nossa morte. Amém.
0: Ave Maria, cheia de graça, o Senhor é convosco, bendita sois vós entre as mulheres, e bendito é o fruto do vosso ventre, Jesus.
1: Santa Maria, Mãe de Deus, rogai por nós, pecadores, agora e na hora de nossa morte. Amém.
0: Ave Maria, cheia de graça, o Senhor é convosco, bendita sois vós entre as mulheres, e bendito é o fruto do vosso ventre, Jesus.
1: Santa Maria, Mãe de Deus, rogai por nós, pecadores, agora e na hora de nossa morte. Amém.
0: Ave Maria, cheia de graça, o Senhor é convosco, bendita sois vós entre as mulheres, e bendito é o fruto do vosso ventre, Jesus.
1: Santa Maria, Mãe de Deus, rogai por nós, pecadores, agora e na hora de nossa morte. Amém.
0: Glória ao Pai, ao Filho e ao Espírito Santo,
1: como era no princípio, agora e sempre. Amém.
0: Ó meu Jesus,
1: perdoai-nos, livrai-nos do fogo do inferno,
2: levai as almas todas para o céu, e socorrei principalmente as que mais precisarem.

0: Pai nosso que estais nos céus, santificado seja o vosso nome. Venha a nós o vosso reino, seja feita a vossa vontade, assim na terra como no céu.
1: O pão nosso de cada dia nos dai hoje. Perdoai-nos as nossas ofensas, assim como nós perdoamos a quem nos tem ofendido. E não nos deixeis cair em tentação, mas livrai-nos do mal. Amém.
0: Ave Maria, cheia de graça, o Senhor é convosco. Bendita sois vós entre as mulheres, e bendito é o fruto do vosso ventre, Jesus.
1: Santa Maria, Mãe de Deus, rogai por nós, pecadores, agora e na hora de nossa morte. Amém.
0: Ave Maria, cheia de graça, o Senhor é convosco. Bendita sois vós entre as mulheres, e bendito é o fruto do vosso ventre, Jesus.
1: Santa Maria, Mãe de Deus, rogai por nós, pecadores, agora e na hora de nossa morte. Amém.
0: Ave Maria, cheia de graça, o Senhor é convosco. Bendita sois vós entre as mulheres, e bendito é o fruto do vosso ventre, Jesus.
1: Santa Maria, Mãe de Deus, rogai por nós, pecadores, agora e na hora de nossa morte. Amém.
0: Ave Maria, cheia de graça, o Senhor é convosco. Bendita sois vós entre as mulheres, e bendito é o fruto do vosso ventre, Jesus.
1: Santa Maria, Mãe de Deus, rogai por nós, pecadores, agora e na hora de nossa morte. Amém.
0: Ave Maria, cheia de graça, o Senhor é convosco. Bendita sois vós entre as mulheres, e bendito é o fruto do vosso ventre, Jesus.
1: Santa Maria, Mãe de Deus, rogai por nós, pecadores, agora e na hora de nossa morte. Amém.
0: Ave Maria, cheia de graça, o Senhor é convosco. Bendita sois vós entre as mulheres, e bendito é o fruto do vosso ventre, Jesus.
1: Santa Maria, Mãe de Deus, rogai por nós, pecadores, agora e na hora de nossa morte. Amém.
0: Ave Maria, cheia de graça, o Senhor é convosco. Bendita sois vós entre as mulheres, e bendito é o fruto do vosso ventre, Jesus.
1: Santa Maria, Mãe de Deus, rogai por nós, pecadores, agora e na hora de nossa morte. Amém.
0: Ave Maria, cheia de graça, o Senhor é convosco. Bendita sois vós entre as mulheres, e bendito é o fruto do vosso ventre, Jesus.
1: Santa Maria, Mãe de Deus, rogai por nós, pecadores, agora e na hora de nossa morte. Amém.
0: Ave Maria, cheia de graça, o Senhor é convosco. Bendita sois vós entre as mulheres, e bendito é o fruto do vosso ventre, Jesus.
1: Santa Maria, Mãe de Deus, rogai por nós, pecadores, agora e na hora de nossa morte. Amém.
0: Ave Maria, cheia de graça, o Senhor é convosco. Bendita sois vós entre as mulheres, e bendito é o fruto do vosso ventre, Jesus.
1: Santa Maria, Mãe de Deus, rogai por nós, pecadores, agora e na hora de nossa morte. Amém.
0: Glória ao Pai, ao Filho e ao Espírito Santo.
1: Como era no princípio, agora e sempre. Amém.
0: Ó meu Jesus, perdoai-nos, livrai-nos do fogo do inferno, levai as almas todas para o céu e

0: Pai nosso que estais no céu, santificado seja o vosso nome. Venha a nós o vosso reino, seja feita a vossa vontade, assim na terra como no céu.
1: O pão nosso de cada dia nos dai hoje. Perdoai-nos as nossas ofensas, assim como nós perdoamos a quem nos tem ofendido. E não nos deixeis cair em tentação, mas livrai-nos do mal. Amém.
0: Ave Maria, cheia de graça, o Senhor é convosco. Bendita sois vós entre as mulheres, e bendito é o fruto do vosso ventre, Jesus.
1: Santa Maria, Mãe de Deus, rogai por nós, pecadores, agora e na hora de nossa morte. Amém.
0: Ave Maria, cheia de graça, o Senhor é convosco. Bendita sois vós entre as mulheres, e bendito é o fruto do vosso ventre, Jesus.
1: Santa Maria, Mãe de Deus, rogai por nós, pecadores, agora e na hora de nossa morte. Amém.
0: Ave Maria, cheia de graça, o Senhor é convosco. Bendita sois vós entre as mulheres, e bendito é o fruto do vosso ventre, Jesus.
1: Santa Maria, Mãe de Deus, rogai por nós, pecadores, agora e na hora de nossa morte. Amém.
0: Ave Maria, cheia de graça, o Senhor é convosco. Bendita sois vós entre as mulheres, e bendito é o fruto do vosso ventre, Jesus.
1: Santa Maria, Mãe de Deus, rogai por nós, pecadores, agora e na hora de nossa morte. Amém.
0: Ave Maria, cheia de graça, o Senhor é convosco. Bendita sois vós entre as mulheres, e bendito é o fruto do vosso ventre, Jesus.
1: Santa Maria, Mãe de Deus, rogai por nós, pecadores, agora e na hora de nossa morte. Amém.
0: Ave Maria, cheia de graça, o Senhor é convosco. Bendita sois vós entre as mulheres, e bendito é o fruto do vosso ventre, Jesus.
1: Santa Maria, Mãe de Deus, rogai por nós, pecadores, agora e na hora de nossa morte. Amém.
0: Ave Maria, cheia de graça, o Senhor é convosco. Bendita sois vós entre as mulheres, e bendito é o fruto do vosso ventre, Jesus.
1: Santa Maria, Mãe de Deus, rogai por nós, pecadores, agora e na hora de nossa morte. Amém.
0: Ave Maria, cheia de graça, o Senhor é convosco. Bendita sois vós entre as mulheres, e bendito é o fruto do vosso ventre, Jesus.
1: Santa Maria, Mãe de Deus, rogai por nós, pecadores, agora e na hora de nossa morte. Amém.
0: Ave Maria, cheia de graça, o Senhor é convosco. Bendita sois vós entre as mulheres, e bendito é o fruto do vosso ventre, Jesus.
1: Santa Maria, Mãe de Deus, rogai por nós, pecadores, agora e na hora de nossa morte. Amém.
0: Ave Maria, cheia de graça, o Senhor é convosco. Bendita sois vós entre as mulheres, e bendito é o fruto do vosso ventre, Jesus.
1: Santa Maria, Mãe de Deus, rogai por nós, pecadores, agora e na hora de nossa morte. Amém.
0: Glória ao Pai, ao Filho e ao Espírito Santo,
1: como era no princípio, agora e sempre. Amém.

0: Pai nosso que estais no céu, santificado seja o vosso nome. Venha a nós o vosso reino, seja feita a vossa vontade, assim na terra como no céu.
1: O pão nosso de cada dia nos dai hoje. Perdoai-nos as nossas ofensas, assim como nós perdoamos a quem nos tem ofendido. E não nos deixeis cair em tentação, mas livrai-nos do mal. Amém.
0: Ave Maria, cheia de graça, o Senhor é convosco. Bendita sois vós entre as mulheres, e bendito é o fruto do vosso ventre, Jesus.
1: Santa Maria, Mãe de Deus, rogai por nós, pecadores, agora e na hora de nossa morte. Amém.
0: Ave Maria, cheia de graça, o Senhor é convosco. Bendita sois vós entre as mulheres, e bendito é o fruto do vosso ventre, Jesus.
1: Santa Maria, Mãe de Deus, rogai por nós, pecadores, agora e na hora de nossa morte. Amém.
0: Ave Maria, cheia de graça, o Senhor é convosco. Bendita sois vós entre as mulheres, e bendito é o fruto do vosso ventre, Jesus.
1: Santa Maria, Mãe de Deus, rogai por nós, pecadores, agora e na hora de nossa morte. Amém.
0: Ave Maria, cheia de graça, o Senhor é convosco. Bendita sois vós entre as mulheres, e bendito é o fruto do vosso ventre, Jesus.
1: Santa Maria, Mãe de Deus, rogai por nós, pecadores, agora e na hora de nossa morte. Amém.
0: Ave Maria, cheia de graça, o Senhor é convosco. Bendita sois vós entre as mulheres, e bendito é o fruto do vosso ventre, Jesus.
1: Santa Maria, Mãe de Deus, rogai por nós, pecadores, agora e na hora de nossa morte. Amém.
0: Ave Maria, cheia de graça, o Senhor é convosco. Bendita sois vós entre as mulheres, e bendito é o fruto do vosso ventre, Jesus.
1: Santa Maria, Mãe de Deus, rogai por nós, pecadores, agora e na hora de nossa morte. Amém.
0: Ave Maria, cheia de graça, o Senhor é convosco. Bendita sois vós entre as mulheres, e bendito é o fruto do vosso ventre, Jesus.
1: Santa Maria, Mãe de Deus, rogai por nós, pecadores, agora e na hora de nossa morte. Amém.
0: Ave Maria, cheia de graça, o Senhor é convosco. Bendita sois vós entre as mulheres, e bendito é o fruto do vosso ventre, Jesus.
1: Santa Maria, Mãe de Deus, rogai por nós, pecadores, agora e na hora de nossa morte. Amém.
0: Ave Maria, cheia de graça, o Senhor é convosco. Bendita sois vós entre as mulheres, e bendito é o fruto do vosso ventre, Jesus.
1: Santa Maria, Mãe de Deus, rogai por nós, pecadores, agora e na hora de nossa morte. Amém.
0: Ave Maria, cheia de graça, o Senhor é convosco. Bendita sois vós entre as mulheres, e bendito é o fruto do vosso ventre, Jesus.
1: Santa Maria, Mãe de Deus, rogai por nós, pecadores, agora e na hora de nossa morte. Amém.
0: Glória ao Pai, ao Filho e ao Espírito Santo,
1: como era no princípio, agora e sempre. Amém.

0: Pai nosso que estais no céu, santificado seja o vosso nome. Venha a nós o vosso reino, seja feita a vossa vontade, assim na terra como no céu.
1: O pão nosso de cada dia nos dai hoje. Perdoai-nos as nossas ofensas, assim como nós perdoamos a quem nos tem ofendido. E não nos deixeis cair em tentação, mas livrai-nos do mal. Amém.
0: Ave Maria, cheia de graça, o Senhor é convosco. Bendita sois vós entre as mulheres, e bendito é o fruto do vosso ventre, Jesus.
1: Santa Maria, Mãe de Deus, rogai por nós, pecadores, agora e na hora de nossa morte. Amém.
0: Ave Maria, cheia de graça, o Senhor é convosco. Bendita sois vós entre as mulheres, e bendito é o fruto do vosso ventre, Jesus.
1: Santa Maria, Mãe de Deus, rogai por nós, pecadores, agora e na hora de nossa morte. Amém.
0: Ave Maria, cheia de graça, o Senhor é convosco. Bendita sois vós entre as mulheres, e bendito é o fruto do vosso ventre, Jesus.
1: Santa Maria, Mãe de Deus, rogai por nós, pecadores, agora e na hora de nossa morte. Amém.
0: Ave Maria, cheia de graça, o Senhor é convosco. Bendita sois vós entre as mulheres, e bendito é o fruto do vosso ventre, Jesus.
1: Santa Maria, Mãe de Deus, rogai por nós, pecadores, agora e na hora de nossa morte. Amém.
0: Ave Maria, cheia de graça, o Senhor é convosco. Bendita sois vós entre as mulheres, e bendito é o fruto do vosso ventre, Jesus.
1: Santa Maria, Mãe de Deus, rogai por nós, pecadores, agora e na hora de nossa morte. Amém.
0: Ave Maria, cheia de graça, o Senhor é convosco. Bendita sois vós entre as mulheres, e bendito é o fruto do vosso ventre, Jesus.
1: Santa Maria, Mãe de Deus, rogai por nós, pecadores, agora e na hora de nossa morte. Amém.
0: Ave Maria, cheia de graça, o Senhor é convosco. Bendita sois vós entre as mulheres, e bendito é o fruto do vosso ventre, Jesus.
1: Santa Maria, Mãe de Deus, rogai por nós, pecadores, agora e na hora de nossa morte. Amém.
0: Ave Maria, cheia de graça, o Senhor é convosco. Bendita sois vós entre as mulheres, e bendito é o fruto do vosso ventre, Jesus.
1: Santa Maria, Mãe de Deus, rogai por nós, pecadores, agora e na hora de nossa morte. Amém.
0: Ave Maria, cheia de graça, o Senhor é convosco. Bendita sois vós entre as mulheres, e bendito é o fruto do vosso ventre, Jesus.
1: Santa Maria, Mãe de Deus, rogai por nós, pecadores, agora e na hora de nossa morte. Amém.
0: Ave Maria, cheia de graça, o Senhor é convosco. Bendita sois vós entre as mulheres, e bendito é o fruto do vosso ventre, Jesus.
1: Santa Maria, Mãe de Deus, rogai por nós, pecadores, agora e na hora de nossa morte. Amém.
0: Glória ao Pai, ao Filho e ao Espírito Santo,
1: como era no princípio, agora e sempre. Amém.

0: Pai nosso que estais no céu, santificado seja o vosso nome. Venha a nós o vosso reino, seja feita a vossa vontade, assim na terra como no céu.
1: O pão nosso de cada dia nos dai hoje. Perdoai-nos as nossas ofensas, assim como nós perdoamos a quem nos tem ofendido. E não nos deixeis cair em tentação, mas livrai-nos do mal. Amém.
0: Ave Maria, cheia de graça, o Senhor é convosco. Bendita sois vós entre as mulheres, e bendito é o fruto do vosso ventre, Jesus.
1: Santa Maria, Mãe de Deus, rogai por nós, pecadores, agora e na hora de nossa morte. Amém.
0: Ave Maria, cheia de graça, o Senhor é convosco. Bendita sois vós entre as mulheres, e bendito é o fruto do vosso ventre, Jesus.
1: Santa Maria, Mãe de Deus, rogai por nós, pecadores, agora e na hora de nossa morte. Amém.
0: Ave Maria, cheia de graça, o Senhor é convosco. Bendita sois vós entre as mulheres, e bendito é o fruto do vosso ventre, Jesus.
1: Santa Maria, Mãe de Deus, rogai por nós, pecadores, agora e na hora de nossa morte. Amém.
0: Ave Maria, cheia de graça, o Senhor é convosco. Bendita sois vós entre as mulheres, e bendito é o fruto do vosso ventre, Jesus.
1: Santa

0: pecadores, agora e na hora de nossa morte. Amém.
1: Ave Maria, cheia de graça, o Senhor é convosco. Bendita sois vós entre as mulheres, e bendito é o fruto do vosso ventre, Jesus.
0: Santa Maria, Mãe de Deus, rogai por nós, pecadores, agora e na hora de nossa morte. Amém.
1: Ave Maria, cheia de graça, o Senhor é convosco. Bendita sois vós entre as mulheres, e bendito é o fruto do vosso ventre, Jesus.
0: Santa Maria, Mãe de Deus, rogai por nós, pecadores, agora e na hora de nossa morte. Amém.
1: Ave Maria, cheia de graça, o Senhor é convosco. Bendita sois vós entre as mulheres, e bendito é o fruto do vosso ventre, Jesus.
0: Santa Maria, Mãe de Deus, rogai por nós, pecadores, agora e na hora de nossa morte. Amém.
1: Ave Maria, cheia de graça, o Senhor é convosco. Bendita sois vós entre as mulheres, e bendito é o fruto do vosso ventre, Jesus.
0: Santa Maria, Mãe de Deus, rogai por nós, pecadores, agora e na hora de nossa morte. Amém.
1: Glória ao Pai, ao Filho e ao Espírito Santo,
0: como era no princípio, agora e sempre. Amém.

0: Pai nosso que estais nos céus, santificado seja o vosso nome. Venha a nós o vosso reino, seja feita a vossa vontade, assim na terra como no céu.
1: O pão nosso de cada dia nos dai hoje, perdoai-nos as nossas ofensas, assim como nós perdoamos a quem nos tem ofendido. E não nos deixeis cair em tentação, mas livrai-nos do mal. Amém.
0: Ave Maria, cheia de graça, o Senhor é convosco. Bendita sois vós entre as mulheres e bendito é o fruto do vosso ventre, Jesus.
1: Santa Maria, Mãe de Deus, rogai por nós, pecadores, agora e na hora de nossa morte. Amém.
0: Ave Maria, cheia de graça, o Senhor é convosco. Bendita sois vós entre as mulheres e bendito é o fruto do vosso ventre, Jesus.
1: Santa Maria, Mãe de Deus, rogai por nós, pecadores, agora e na hora de nossa morte. Amém.
0: Ave Maria, cheia de graça, o Senhor é convosco. Bendita sois vós entre as mulheres e bendito é o fruto do vosso ventre, Jesus.
1: Santa Maria, Mãe de Deus, rogai por nós, pecadores, agora e na hora de nossa morte. Amém.
0: Ave Maria, cheia de graça, o Senhor é convosco. Bendita sois vós entre as mulheres e bendito é o fruto do vosso ventre, Jesus.
1: Santa Maria, Mãe de Deus, rogai por nós, pecadores, agora e na hora de nossa morte. Amém.
0: Ave Maria, cheia de graça, o Senhor é convosco. Bendita sois vós entre as mulheres e bendito é o fruto do vosso ventre, Jesus.
1: Santa Maria, Mãe de Deus, rogai por nós, pecadores, agora e na hora de nossa morte. Amém.
0: Ave Maria, cheia de graça, o Senhor é convosco. Bendita sois vós entre as mulheres e bendito é o fruto do vosso ventre, Jesus.
1: Santa Maria, Mãe de Deus, rogai por nós, pecadores, agora e na hora de nossa morte. Amém.
0: Ave Maria, cheia de graça, o Senhor é convosco. Bendita sois vós entre as mulheres e bendito é o fruto do vosso ventre, Jesus.
1: Santa Maria, Mãe de Deus, rogai por nós, pecadores, agora e na hora de nossa morte. Amém.
0: Ave Maria, cheia de graça, o Senhor é convosco. Bendita sois vós entre as mulheres e bendito é o fruto do vosso ventre, Jesus.
1: Santa Maria, Mãe de Deus, rogai por nós, pecadores, agora e na hora de nossa morte. Amém.
0: Ave Maria, cheia de graça, o Senhor é convosco. Bendita sois vós entre as mulheres e bendito é o fruto do vosso ventre, Jesus.
1: Santa Maria, Mãe de Deus, rogai por nós, pecadores, agora e na hora de nossa morte. Amém.
0: Ave Maria, cheia de graça, o Senhor é convosco. Bendita sois vós entre as mulheres e bendito é o fruto do vosso ventre, Jesus.
1: Santa Maria, Mãe de Deus, rogai por nós, pecadores, agora e na hora de nossa morte. Amém.

Pai nosso que estás no céu, santificado seja o vosso nome. Venha a nós o vosso reino, seja feita a vossa vontade, assim na terra como no céu.

0: Amém.
1: Ave Maria, cheia de graça, o Senhor é convosco. Bendita sois vós entre as mulheres e bendito é o fruto do vosso ventre, Jesus.
0: Santa Maria, Mãe de Deus, rogai por nós, pecadores, agora e na hora de nossa morte. Amém.
1: Ave Maria, cheia de graça, o Senhor é convosco. Bendita sois vós entre as mulheres e bendito é o fruto do vosso ventre, Jesus.
0: Santa Maria, Mãe de Deus, rogai por nós, pecadores, agora e na hora de nossa morte. Amém.
1: Ave Maria, cheia de graça, o Senhor é convosco. Bendita sois vós entre as mulheres e bendito é o fruto do vosso ventre, Jesus.
0: Santa Maria, Mãe de Deus, rogai por nós, pecadores, agora e na hora de nossa morte. Amém.
1: Ave Maria, cheia de graça, o Senhor é convosco. Bendita sois vós entre as mulheres e bendito é o fruto do vosso ventre, Jesus.
0: Santa Maria, Mãe de Deus, rogai por nós, pecadores, agora e na hora de nossa morte. Amém.
1: Ave Maria, cheia de graça, o Senhor é convosco. Bendita sois vós entre as mulheres e bendito é o fruto do vosso ventre, Jesus.
0: Santa Maria, Mãe de Deus, rogai por nós, pecadores, agora e na hora de nossa morte. Amém.
1: Ave Maria, cheia de graça, o Senhor é convosco. Bendita sois vós entre as mulheres e bendito é o fruto do vosso ventre, Jesus.
0: Santa Maria, Mãe de Deus, rogai por nós, pecadores, agora e na hora de nossa morte. Amém.
1: Ave Maria, cheia de graça, o Senhor é convosco. Bendita sois vós entre as mulheres e bendito é o fruto do vosso ventre, Jesus.
0: Santa Maria, Mãe de Deus, rogai por nós, pecadores, agora e na hora de nossa morte. Amém.
1: Ave Maria, cheia de graça, o Senhor é convosco. Bendita sois vós entre as mulheres e bendito é o fruto do vosso ventre, Jesus.
0: Santa Maria, Mãe de Deus, rogai por nós, pecadores, agora e na hora de nossa morte. Amém.
1: Ave Maria, cheia de graça, o Senhor é convosco. Bendita sois vós entre as mulheres e bendito é o fruto do vosso ventre, Jesus.
0: Santa Maria, Mãe de Deus, rogai por nós, pecadores, agora e na hora de nossa morte. Amém.
1: Ave Maria, cheia de graça, o Senhor é convosco. Bendita sois vós entre as mulheres e bendito é o fruto do vosso ventre, Jesus.
0: Santa Maria, Mãe de Deus, rogai por nós, pecadores, agora e na hora de nossa morte. Amém.
1: Glória ao Pai, ao Filho e ao Espírito Santo,
0: como era no princípio, agora e sempre. Amém.

0: Pai nosso que estais no céu, santificado seja o vosso nome. Venha a nós o vosso reino, seja feita a vossa vontade, assim na terra como no céu.
1: O pão nosso de cada dia nos dai hoje. Perdoai-nos as nossas ofensas, assim como nós perdoamos a quem nos tem ofendido. E não nos deixeis cair em tentação, mas livrai-nos do mal. Amém.
0: Ave Maria, cheia de graça, o Senhor é convosco. Bendita sois vós entre as mulheres e bendito é o fruto do vosso ventre, Jesus.
1: Santa Maria, Mãe de Deus, rogai por nós, pecadores, agora e na hora de nossa morte. Amém.
0: Ave Maria, cheia de graça, o Senhor é convosco. Bendita sois vós entre as mulheres e bendito é o fruto do vosso ventre, Jesus.
1: Santa Maria, Mãe de Deus, rogai por nós, pecadores, agora e na hora de nossa morte. Amém.
0: Ave Maria, cheia de graça, o Senhor é convosco. Bendita sois vós entre as mulheres e bendito é o fruto do vosso ventre, Jesus.
1: Santa Maria, Mãe de Deus, rogai por nós, pecadores, agora e na hora de nossa morte. Amém.
0: Ave Maria, cheia de graça, o Senhor é convosco. Bendita sois vós entre as mulheres e bendito é o fruto do vosso ventre, Jesus.
1: Santa Maria, Mãe de Deus, rogai por nós, pecadores, agora e na hora de nossa morte. Amém.
0: Ave Maria, cheia de graça, o Senhor é convosco. Bendita sois vós entre as mulheres e bendito é o fruto do vosso ventre, Jesus.
1: Santa Maria, Mãe de Deus, rogai por nós, pecadores, agora e na hora de nossa morte. Amém.
0: Ave Maria, cheia de graça, o Senhor é convosco. Bendita sois vós entre as mulheres e bendito é o fruto do vosso ventre, Jesus.
1: Santa Maria, Mãe de Deus, rogai por nós, pecadores, agora e na hora de nossa morte. Amém.
0: Ave Maria, cheia de graça, o Senhor é convosco. Bendita sois vós entre as mulheres e bendito é o fruto do vosso ventre, Jesus.
1: Santa Maria, Mãe de Deus, rogai por nós, pecadores, agora e na hora de nossa morte. Amém.
0: Ave Maria, cheia de graça, o Senhor é convosco. Bendita sois vós entre as mulheres e bendito é o fruto do vosso ventre, Jesus.
1: Santa Maria, Mãe de Deus, rogai por nós, pecadores, agora e na hora de nossa morte. Amém.
0: Ave Maria, cheia de graça, o Senhor é convosco. Bendita sois vós entre as mulheres e bendito é o fruto do vosso ventre, Jesus.
1: Santa Maria, Mãe de Deus, rogai por nós, pecadores, agora e na hora de nossa morte. Amém.
0: Ave Maria, cheia de graça, o Senhor é convosco. Bendita sois vós entre as mulheres e bendito é o fruto do vosso ventre, Jesus.
1: Santa Maria, Mãe de Deus, rogai por nós, pecadores, agora e na hora de nossa morte. Amém.
0: Glória ao Pai, ao Filho e ao Espírito Santo,
1: como era no princípio, agora e sempre. Amém.

0: Pai nosso que estais no céu, santificado seja o vosso nome. Venha a nós o vosso reino, seja feita a vossa vontade, assim na terra como no céu.
1: O pão nosso de cada dia nos dai hoje. Perdoai-nos as nossas ofensas, assim como nós perdoamos a quem nos tem ofendido. E não nos deixeis cair em tentação, mas livrai-nos do mal. Amém.
0: Ave Maria, cheia de graça, o Senhor é convosco. Bendita sois vós entre as mulheres, e bendito é o fruto do vosso ventre, Jesus.
1: Santa Maria, Mãe de Deus, rogai por nós, pecadores, agora e na hora de nossa morte. Amém.
0: Ave Maria, cheia de graça, o Senhor é convosco. Bendita sois vós entre as mulheres, e bendito é o fruto do vosso ventre, Jesus.
1: Santa Maria, Mãe de Deus, rogai por nós, pecadores, agora e na hora de nossa morte. Amém.
0: Ave Maria, cheia de graça, o Senhor é convosco. Bendita sois vós entre as mulheres, e bendito é o fruto do vosso ventre, Jesus.
1: Santa Maria, Mãe de Deus, rogai por nós, pecadores, agora e na hora de nossa morte. Amém.
0: Ave Maria, cheia de graça, o Senhor é convosco. Bendita sois vós entre as mulheres, e bendito é o fruto do vosso ventre, Jesus.
1: Santa Maria, Mãe de Deus, rogai por nós, pecadores, agora e na hora de nossa morte. Amém.
0: Ave Maria, cheia de graça, o Senhor é convosco. Bendita sois vós entre as mulheres, e bendito é o fruto do vosso ventre, Jesus.
1: Santa Maria, Mãe de Deus, rogai por nós, pecadores, agora e na hora de nossa morte. Amém.
0: Ave Maria, cheia de graça, o Senhor é convosco. Bendita sois vós entre as mulheres, e bendito é o fruto do vosso ventre, Jesus.
1: Santa Maria, Mãe de Deus, rogai por nós, pecadores, agora e na hora de nossa morte. Amém.
0: Ave Maria, cheia de graça, o Senhor é convosco. Bendita sois vós entre as mulheres, e bendito é o fruto do vosso ventre, Jesus.
1: Santa Maria, Mãe de Deus, rogai por nós, pecadores, agora e na hora de nossa morte. Amém.
0: Ave Maria, cheia de graça, o Senhor é convosco. Bendita sois vós entre as mulheres, e bendito é o fruto do vosso ventre, Jesus.
1: Santa Maria, Mãe de Deus, rogai por nós, pecadores, agora e na hora de nossa morte. Amém.
0: Ave Maria, cheia de graça, o Senhor é convosco. Bendita sois vós entre as mulheres, e bendito é o fruto do vosso ventre, Jesus.
1: Santa Maria, Mãe de Deus, rogai por nós, pecadores, agora e na hora de nossa morte. Amém.
0: Ave Maria, cheia de graça, o Senhor é convosco. Bendita sois vós entre as mulheres, e bendito é o fruto do vosso ventre, Jesus.
1: Santa Maria, Mãe de Deus, rogai por nós, pecadores, agora e na hora de nossa morte. Amém.
0: Glória ao Pai, ao Filho e ao Espírito Santo,
1: como era no princípio, agora e sempre. Amém.

0: Pai nosso que estais no céu, santificado seja o vosso nome. Venha a nós o vosso reino, seja feita a vossa vontade, assim na terra como no céu.
1: O pão nosso

0: Amém.
1: Ave Maria, cheia de graça, o Senhor é convosco. Bendita sois vós entre as mulheres e bendito é o fruto do vosso ventre, Jesus.
0: Santa Maria, Mãe de Deus, rogai por nós, pecadores, agora e na hora de nossa morte. Amém.
1: Ave Maria, cheia de graça, o Senhor é convosco. Bendita sois vós entre as mulheres e bendito é o fruto do vosso ventre, Jesus.
0: Santa Maria, Mãe de Deus, rogai por nós, pecadores, agora e na hora de nossa morte. Amém.
1: Ave Maria, cheia de graça, o Senhor é convosco. Bendita sois vós entre as mulheres e bendito é o fruto do vosso ventre, Jesus.
0: Santa Maria, Mãe de Deus, rogai por nós, pecadores, agora e na hora de nossa morte. Amém.
1: Ave Maria, cheia de graça, o Senhor é convosco. Bendita sois vós entre as mulheres e bendito é o fruto do vosso ventre, Jesus.
0: Santa Maria, Mãe de Deus, rogai por nós, pecadores, agora e na hora de nossa morte. Amém.
1: Ave Maria, cheia de graça, o Senhor é convosco. Bendita sois vós entre as mulheres e bendito é o fruto do vosso ventre, Jesus.
0: Santa Maria, Mãe de Deus, rogai por nós, pecadores, agora e na hora de nossa morte. Amém.
1: Ave Maria, cheia de graça, o Senhor é convosco. Bendita sois vós entre as mulheres e bendito é o fruto do vosso ventre, Jesus.
0: Santa Maria, Mãe de Deus, rogai por nós, pecadores, agora e na hora de nossa morte. Amém.
1: Ave Maria, cheia de graça, o Senhor é convosco. Bendita sois vós entre as mulheres e bendito é o fruto do vosso ventre, Jesus.
0: Santa Maria, Mãe de Deus, rogai por nós, pecadores, agora e na hora de nossa morte. Amém.
1: Ave Maria, cheia de graça, o Senhor é convosco. Bendita sois vós entre as mulheres e bendito é o fruto do vosso ventre, Jesus.
0: Santa Maria, Mãe de Deus, rogai por nós, pecadores, agora e na hora de nossa morte. Amém.
1: Ave Maria, cheia de graça, o Senhor é convosco. Bendita sois vós entre as mulheres e bendito é o fruto do vosso ventre, Jesus.
0: Santa Maria, Mãe de Deus, rogai por nós, pecadores, agora e na hora de nossa morte. Amém.
1: Ave Maria, cheia de graça, o Senhor é convosco. Bendita sois vós entre as mulheres e bendito é o fruto do vosso ventre, Jesus.
0: Santa Maria, Mãe de Deus, rogai por nós, pecadores, agora e na hora de nossa morte. Amém.
1: Glória ao Pai, ao Filho e ao Espírito Santo,
0: como era no princípio, agora e sempre. Amém.

0: nosso mal. Amém.
1: Ave Maria, cheia de graça, o Senhor é convosco. Bendita sois vós entre as mulheres e bendito é o fruto do vosso ventre, Jesus.
0: Santa Maria, Mãe de Deus, rogai por nós, pecadores, agora e na hora de nossa morte. Amém.
1: Ave Maria, cheia de graça, o Senhor é convosco. Bendita sois vós entre as mulheres e bendito é o fruto do vosso ventre, Jesus.
0: Santa Maria, Mãe de Deus, rogai por nós, pecadores, agora e na hora de nossa morte. Amém.
1: Ave Maria, cheia de graça, o Senhor é convosco. Bendita sois vós entre as mulheres e bendito é o fruto do vosso ventre, Jesus.
0: Santa Maria, Mãe de Deus, rogai por nós, pecadores, agora e na hora de nossa morte. Amém.
1: Ave Maria, cheia de graça, o Senhor é convosco. Bendita sois vós entre as mulheres e bendito é o fruto do vosso ventre, Jesus.
0: Santa Maria, Mãe de Deus, rogai por nós, pecadores, agora e na hora de nossa morte. Amém.
1: Ave Maria, cheia de graça, o Senhor é convosco. Bendita sois vós entre as mulheres e bendito é o fruto do vosso ventre, Jesus.
0: Santa Maria, Mãe de Deus, rogai por nós, pecadores, agora e na hora de nossa morte. Amém.
1: Ave Maria, cheia de graça, o Senhor é convosco. Bendita sois vós entre as mulheres e bendito é o fruto do vosso ventre, Jesus.
0: Santa Maria, Mãe de Deus, rogai por nós, pecadores, agora e na hora de nossa morte. Amém.
1: Ave Maria, cheia de graça, o Senhor é convosco. Bendita sois vós entre as mulheres e bendito é o fruto do vosso ventre, Jesus.
0: Santa Maria, Mãe de Deus, rogai por nós, pecadores, agora e na hora de nossa morte. Amém.
1: Ave Maria, cheia de graça, o Senhor é convosco. Bendita sois vós entre as mulheres e bendito é o fruto do vosso ventre, Jesus.
0: Santa Maria, Mãe de Deus, rogai por nós, pecadores, agora e na hora de nossa morte. Amém.
1: Ave Maria, cheia de graça, o Senhor é convosco. Bendita sois vós entre as mulheres e bendito é o fruto do vosso ventre, Jesus.
0: Santa Maria, Mãe de Deus, rogai por nós, pecadores, agora e na hora de nossa morte. Amém.
1: Ave Maria, cheia de graça, o Senhor é convosco. Bendita sois vós entre as mulheres e bendito é o fruto do vosso ventre, Jesus.
0: Santa Maria, Mãe de Deus, rogai por nós, pecadores, agora e na hora de nossa morte. Amém.
1: Glória ao Pai, ao Filho e ao Espírito Santo,
0: como era no princípio, agora e sempre. Amém.

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1: 13:15.

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1: O Senhor se aproxima daqueles que o invocam, daqueles que o invocam com o coração sincero, a fim de atender os seus pedidos, ouvir os seus clamores e o salvar. Invocamos.

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1: 13:37.

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1: 13h55.

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5: 4 e 6.

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4: Quatro e vinte e um.

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0: Bom dia! 4:46, está entrando no ar mais um encontro do programa Brasil Sertanejo. Nessa nossa maravilhosa e abençoada manhã de sexta-feira, dia 26 de junho de 2026. Que Deus nos abençoe hoje e sempre. Que a Santíssima Trindade possa reinar em nossos lares, em nossos locais de trabalho, aonde quer que estejamos, em nome do Pai, do Filho e do Espírito Santo. Amém! A vida é um dom de Deus e nós, servidores da vida e da esperança. Oi, gente! Alegria, alegria, alegria e alto astral tomam conta do seu rádio a partir de agora. Para você que já está com chimarrão ou até mesmo aquele cafezinho prontinho da hora, é bom demais para renovarmos as energias, para colocar a prosa em dia e para ver as tarefas do dia. É bom demais ter muita fé. E aqui na Rádio Maria de Nazaré, em cada horário, um amigo para lhe fazer companhia. Ou uma amiga também, né? Temos aqui as nossas companheiras Sandra Bressan e Sidete Strapasson. E vamos que vamos! Bola pra frente, porque atrás vem gente nesta sexta-feira, 26 de junho, marcado como Dia Internacional das Nações Unidas em defesa das vítimas da tortura. A Conferência de São Francisco fundou a ONU no ano de 1945. A lei torna a exploração sexual de menores crime no ano de 2000. O genoma humano foi decifrado pelos cientistas também no mesmo ano de 2000. Hoje, dia de São Pelágio. Faltam 188 dias para o próximo ano. Já quase finalizando o primeiro semestre de 2026. Faltam apenas 4 dias, né? Como o tempo passa rápido, hein? É no piscar de olhos, já estaremos no final de ano, né? 4:48. Ano de Copa do Mundo, ano político, né? Para escolhermos os nossos representantes do governo, dos deputados estaduais e federais, também para o Senado e para a Presidência da República. Que possamos fazer uma votação consciente, né? Analisarmos quem já está, quem deve continuar, quem devemos cancelar, né? Mas não é o CPF não, né? É das urnas. E vamos que vamos, minha gente, nesta sexta-feira, de Bem com a Vida até às 6:30, eu, Júnior Lopes, lhe faço companhia. Participe, interaja você também através dos telefones fixo, WhatsApp 66-3566-2702. Também para o Step Oficial, mensagens de texto e também o WhatsApp no 66-99632-3840. A direção geral, a presidência da Fundação Rádio e TV Educativa, sempre aos comandos do nosso bispo diocesano, Dom Neri José Tondelo. A direção administrativa, executiva e de toda a programação é de Sidete Strapasson. Os trabalhos técnicos e a comunicação do Brasil Sertanejo é desse que vos fala Júnior Lopes, o seu amigo das madrugadas, e aqui estarei contigo até às 6:30, aguardando ansiosamente a sua participação para interagirmos juntos nesta maravilhosa programação que é feita por você e pra você.
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0: 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Eu só sou um mediador aqui, né? E o comunicador para estar trazendo aí as notícias, as informações, trazendo a palavra de Deus, trazendo o oferecimento dos parceiros, os nossos apoiadores e também a interação dos nossos ouvintes. O Pois seríamos de nós, locutores, se não fosse vocês aí do outro lado, com o radinho ligado na 89.5, 5.700 watts de potência, para irmos mais longe e ficarmos sempre mais perto de você. A vocês de perto, a vocês de longe, gente do coração da gente, a você que nos acompanha através do site, do aplicativo, em casa, no trabalho, na cidade, no sertão, a você que nos dá carona em seu carro ou até mesmo em seu caminhão, não importa onde você está, é a Nazaré FM que chega até você, rompendo fronteiras, rompendo fronteiras através da rede mundial de computadores, a internet. Bom dia, povo de Deus! E aqui eu convido os nossos parceiros. 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Após, vamos curtir também Padre Alessandro Campos, Troque o Ódio pelo Amor. Tudo isso e muito mais na manhã de hoje. Sextou, bebê! Oito para cinco da manhã. Bom dia!
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1: Na sequência, Luizinho Limeira, Lenço Preto na 89.5. Bom dia, Adriano Prêmoli, da Garagem Alto Som. Bom dia a toda a família Prêmoli. Bom dia também, Tião Vida Boa. Alô, César Ferrari, popular César Cowboy. Bom dia, Dona Eunice Avelino dos Santos. O Edivaldo Rigo Magrão. Seu João Rosa Pires. Dona Maria de Lourdes. Bom dia, Samuel, lá da Fazenda Agrossã, em Juara. Dona Carmen Cibê e a Dona Terezinha. Bom dia, bom dia.
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E ao som de André e Andrade, vamos dando continuidade aqui no Brasil Sertanejo. Bom dia, Dona Maria Aparecida. Bom dia a todos os amigos que nos acompanham todos os dias na Rádio Maria de Nazaré, a sua melhor companhia. Os amigos do Clube do Evangelizador, a todos que fazem parte do Clube do Evangelizador, a todos que fazem aniversário no mês de junho, nossos parabéns, que Deus abençoe a todos vocês com muita saúde. De prosperidade, que todos os seus desejos sejam realizados, né? Celebrar o dom da vida é algo maravilhoso e gratificante quando temos saúde, né? Temos saúde, temos 1001%, né? E vamos que vamos, prosseguindo com o Brasil Sertanejo. Lembrando que no dia 4 de julho, a partir das 6 da tarde, você está convidado, você e sua família, seus amigos, seus vizinhos, todo o povo de Deus, para o Arraiá da Paróquia Santo Agostinho. Haverá uma maravilhosa programação: casamento caipira, quadrilha junina, comidas típicas, tem canjica, quentão e muito mais. E a animação fica por conta de Hildo Santos e a equipe JL Sonorização e LED, trazendo muita música e alegria para toda a família. Arraiá da Paróquia Santo Agostinho será dia 4 de julho, a partir das 18 horas. E você é o nosso convidado especial. Se você não for, só você não vai. 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Sou João Rosa Pires, bom dia meu amigo, bom dia Brasil Sertanejo, é com alegria que quero colocar o dia ouvindo a música Encontrei o que eu, quem eu queria, com Douglas Cial. Valeu meu irmão, o senhor pediu e com certeza o senhor vai ouvir aqui na melhor e mais ouvida, Nazaré FM, a rádio da família.

5 horas, 18 minutos, 5 e 18. Bom dia, amigos e amigas. É sexta-feira, dia 26 de junho, já quase também na reta final do mês de junho, né? É, meu amigo Adriano Prêmio lembrou aqui, bem lembrado, né, rapaz? Quando a gente tava na escola, na época de criança, de adolescente, né? O ano não passava de jeito maneira, né? De jeito nenhum. Ainda estávamos no mês de março ainda, né? É que a escola não acabava de jeito nenhum aí para as férias do mês de julho, né? Mas agora a gente ficou já de idade, com os compromissos, principalmente os boletos, né? O tempo passa rápido que a gente nem vê, né? Barbaridade! Como podia dar uma pisada no acelerador, uma despisada, né? Mas fazer o que, né, Adriano? Estamos só acumulando aí, com certeza, experiência de vida e as contas, né? É uma verdadeira corrente, né? Se quebrar um dente, já era, né? 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Atendendo bem para atender sempre, a equipe Camisa 10 da Hidrossan. 5h22, alô, dona Tânia Golo, bom dia, na companhia da melhor, Nazaré FM e o bom chimarrão, né, minha amiga? Bom dia também a dona Cleusa Araújo aí na comunidade Santo Isidoro, amigo Chapolin da Chapolin Buffet, bom dia a todos aí do Parque Laranjeiras. Também na comunidade Menino Jesus está ligado conosco, está ligado conosco a família Zonta, né, a amiga Neca, o Felipe, né, o André tá aqui pela cidade. Também um bom dia para a amiga a Nalva, né, o Dilson e também o Célio, que estão lá ligadinho conosco, também a amiga Lúcia, né, sempre na sintonia da 89.5.
E no próximo domingo, dia 28, né? Próximo domingo estaremos aqui apresentando o programa Querência Amada, se Deus quiser, né? A partir das 10 horas da manhã. O companheiro Carlos Pedroso estará em compromisso, né? E estaremos aqui com certeza cobrindo aí a vaga, segurando as pontas, né? Com certeza as duas mãos juntas, né? Uma lava o rosto, né? E com certeza estaremos aqui cobrindo aqui o programa do amigo Carlos Pedroso a partir das 10 da manhã até a 1 da tarde no próximo domingo. Programa Querência Amada, né? Vamos tocar Chiquita com certeza, né? Chiquita, prepare o mate. Bora, 5h23, bora trazendo aqui música. Música a pedido do nosso companheiro Edivaldo Rigo Magrão. Pede com Lil e Léo, né? Lil e Léo, a música Boiadeiro Errante aqui na 89.5. Já já tem Capial e muito mais aqui na 89, a Rádio da Família. Eu pensei...

0: Maravilha, maravilha, minha gente. 5 horas 27 minutos, 5h27 na 89. 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
0: 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Deixa a natureza cuidar de você. 5 horas, 30 minutos, 5h30. Daqui a pouco, após o intervalo, vamos trazendo o oferecimento da JL Sonorização e LED, MV Eventos, Canário Supermercado, trazendo para hoje a Cesta da Carne. 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Vamos trazendo música. Música de João Mulato e Pardinho, Capial. Vai lá pro amigo Lando, o Lando lá da chácara, na comunidade de Santo Isidoro. Também vai para a dona Maria de Lourdes Moreno Brandão, que pediu para curtir para todos a programação. Na sequência, após um intervalo, pro amigo César Cowboy. É o César Cowboy que já está na rodagem, né, meu amigo? Ele que pede Jean Giovanni, Dormindo Consigo Te Esquecer, oferecendo para todos que estão aí apaixonados nesta sexta-feira. 5h31, bom dia!

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0: do mundo nada se leva, minha gente, a não ser as amizades que a gente deixa, né? Tem alguém que aproveitou, né? O meu bebê, o Prozio, as amizades, né? Porque do resto, bens materiais, nada, nada, nada, né? E vamos que vamos! Bom dia, Ana Maria Fazenda Londrina, Irene Ferralino, amiga Marita, bom dia, Didi, bom dia, Dinei, bom dia, família Miranda, bom dia da minha família Francisquete, também um bom dia para o amigo César Mineiro, bom dia, Juliana Aparecida dos Santos, também a dona Nilce e seu Sérgio, bom dia também a dona Cláudia e o Valmete lá no Rio Preto, bom dia também ao Zé Capeta lá no Rio Preto, bom dia também aos amigos de Filadélfia, alô Zé Leandro, como é que tá o movimento dos botecos aí da Filadélfia, né? É, rapaz, não é fácil não, hein?
1: Claro, do mundo nada.
0: E vamos que vamos, até às 6h30 com o melhor da música raiz sertaneja. E domingueira estaremos por aqui apresentando Querência Amada a partir das 10 horas da manhã. Bom dia da minha mãe Camelita, toda a família Marã, né? Hoje tem cafezinho de novo, né? E hoje tem carne de porco pro café da manhã, né? Eita, coisa boa! 5h47, vamos prosseguindo com o Brasil Sertanejo, trazendo o Arraiá da Paróquia Santo Agostinho. Será no outro sábado, dia 4 de julho, a partir das 6 da tarde. 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E a animação fica por conta de Hilton Santos e a equipe JL Sonorização e LED, trazendo muita música e alegria para toda a família. Arraiá da Paróquia Santo Agostinho será dia 4 de julho, a partir das 18 horas. E dia 30 de agosto, a festa do padroeiro Santo Agostinho, né? Com certeza vamos estar por lá também. 5h48 informou a JL Sonorização e LED e MV Eventos, sempre presente nos melhores momentos da sua vida, levando aí o que há de melhor em sonorização, iluminação, 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
0: 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Nicole Golo, goiano e paranaense no fim dos tempos, na 89.5.

É, já já, vamos ter aí a oração da manhã, 5 horas e 57 minutos, com apoio de Cerealista Juína, JL Sonorização e LED, MV Eventos, Auto Posto Juína, Transportadora Graef, Canário Supermercado, Loja Saúde aqui, Unifael, JNA, Escritório Cleiton Franco, Orlando Mecânica, Novo Eletro e também a Hidrossan. Quero mandar um bom dia pro amigo Baé, também pro Gauchinho e o amigo Orlando, estão lá mateando aquele bom chimarrão, rapaz. Parece até que tá lá no CTG, né? A gauchada aí reunida. Um grande abraço, obrigado pelo carinho da sintonia. E vamos que vamos com a oração da manhã. Após a oração da manhã, um rápido intervalo, a gente volta com o Teodoro e Sampaio, roupão de banho, a pedido da Ana Maria da Fazenda Londrina, e já já a gente prossegue com a programação do Brasil Sertanejo. Até daqui a pouquinho. Bom dia, bom dia. Cidadão do Infinito, Padre Ezequiel Dalpozo.

0: anjo do Senhor anunciou a Maria, e ela concebeu do Espírito Santo. Ave Maria, cheia de graça, o Senhor é convosco. Bendita sois vós entre as mulheres, e bendito é o fruto do vosso ventre, Jesus. Santa Maria, Mãe de Deus, rogai por nós, pecadores, agora e na hora de nossa morte. Amém. Eis aqui a serva do Senhor, faça-se em mim segundo a vossa palavra. Ave Maria, cheia de graça, o Senhor é convosco. Bendita sois vós entre as mulheres, e bendito é o fruto do vosso ventre, Jesus. Santa Maria, Mãe de Deus, rogai por nós, pecadores, agora e na hora de nossa morte. Amém. E o Verbo divino se fez homem e habitou entre nós. Ave Maria, cheia de graça, o Senhor é convosco. Bendita sois vós entre as mulheres, e bendito é o fruto do vosso ventre, Jesus. Santa Maria, Mãe de Deus, rogai por nós, pecadores, agora e na hora de nossa morte. Amém. Rogai por nós, Santa Mãe de Deus, para que sejamos dignos das promessas de Cristo.
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Aí, você curtiu Teodoro e Sampaio, roupão de banho aqui na 89.5. São 6h14. Acerte o seu relógio. Quero mandar um bom dia pra amiga Ione Tomás, pra amiga Lucinei do Carmo, lá da Fazenda Berneck, e a todos aí um forte abraço. Também a Ivone Menegatti, alô Gabriel, também um bom dia. Também a irmã Rosália, aqui no módulo 5, Cassimiro, também a mãe Terezinha, sempre na sintonia conosco. O senhor José Cadeirante pedindo aí a próxima música com as irmãs Galvão, as irmãs Galvão aqui, aliás, as irmãs Freitas, né? As irmãs Freitas Borboleta, daqui a pouquinho na sequência, né? Também ofereço pro meu sogro Dirceu Borboleta, ele que com certeza está na sintonia conosco. Também um bom dia a Juliana Aparecida dos Santos, a Ana Maria da Fazenda Londrina e a todo o povo de Deus. Alô, baby! Já também tem Barquinha de Ouro com os filhos de Goiás. Um abraço a toda a família Aguiar em peso aí na sintonia da Rádio Maria de Nazaré. 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Vamos trazendo as irmãs Freitas, o senhor José Cadeirante oferecendo para a dona Sônia Bispo, também para a irmã Maria, para o Marcelo, também para todos que estão na sintonia da programação.

0: Aí, Borboleta com as irmãs Freitas e Voninho. Bom dia, Rosa Norberto. Bom dia a todos aí do Módulo 4, ligado conosco. Bom dia a todo o povo de Deus que estão conosco lá em Castanheira. Também a todos de Juruena, Cotriguaçu. Também aos amigos de Colniza e Aripuanã e toda a região em peso aí na 89.5. Também Brasnorte, né, que fazem parte da Diocese de Juína.
1: Por sincero.
0: 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Vamos de música pro amigo Baby lá na Madeireira, também o amigo Tida também lá na Madeireira acompanhando a programação. Os Filhos de Goiás, Barquinha de Ouro na 89.

0: É mais ou menos assim, Juína. E chegando ao final de mais uma edição do programa Brasil Sertanejo nesta manhã, manhã de sexta-feira. Alô, Lidomar Guzmão, para todos da cadeia produtiva do leite, do Pega do Ouro Branco, César Mineiro, seu Vinão, também ligado conosco aqui lá no assentamento, né? Também ao pessoal de Castanheira, Terra Roxa, também a Gleba São Bento e a todos da região da Bacia Leiteira aí. Um grande abraço também a Cecília Nunes, a Nadir Moreira ligado conosco. Bom dia, o amigo Nego D'Água e a Maria lá no módulo 6, ligado aqui conosco, também amigo vinculado e a sua mãe lá no módulo 5 e a todo o povo de Deus. Vamos chegando ao final de mais uma edição do Brasil Sertanejo nesta sexta-feira, dia 26 de junho. Queremos aqui agradecer a Deus por mais esse momento maravilhoso desde as 4h40 da manhã. Quero aqui agradecer a você que ligou, que participou, que interagiu conosco. Mas segunda-feira tem mais Brasil Sertanejo. A gente se encontra ainda domingo a partir das 10 horas da manhã com o programa Querência Amada. Pela Nazaré FM até a 1 da tarde, a partir das 10 até a 1 da tarde.
1: Viola, minha viola.
0: 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Vamos se preparando aí para dia 4 de julho, para o Arraiá da Paróquia Santo Agostinho. E no dia 17 também vai ter aí o Arraiá da Nazaré FM. E a última de hoje, Grupo Marcação Chiquita, né? Não podíamos encerrar o programa sem essa linda canção. Até domingo a partir das 10 da manhã com o programa Querência Amada. Fiquem bem, fiquem com Deus. Já já tem a transmissão da Santa Missa e vem aí o show da manhã. Tchau, tchau.

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1: 6h29.
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3: Irmãos e irmãs, paz e bem. Nos esquecemos dos bens e das graças. Nunca nos esqueçamos dos bens e das graças que Deus nos concedeu, nem dos males dos quais Ele nos livrou. Essa memória fortalece nosso caminho de fé e conversão. Celebremos com fervor.

0: vocações. Iniciamos a Santa Missa com o sinal da nossa fé. Em nome do Pai, e do Filho, e do Espírito Santo.
1: Amém.
0: A graça de nosso Senhor Jesus Cristo, o amor do Pai, e a comunhão do Espírito Santo estejam convosco. Irmãos e irmãs, possamos reconhecer que somos pecadores, reconhecer que precisamos da misericórdia do Pai. Por isso, nesse instante do ato penitencial, abramos o nosso coração e imploremos a misericórdia do Senhor.

Deus Todo-Poderoso, tenha compaixão de nós, perdoe os nossos pecados e nos conduza à vida eterna. Oremos. Concedei-nos, Senhor, a graça de sempre temer e amar vosso santo nome, pois nunca cessais de conduzir os que firmais solidamente no vosso amor. Por nosso Senhor Jesus Cristo, vosso Filho, que é Deus e convosco vive e reina na unidade do Espírito Santo por todos os séculos dos séculos.

Leitura do segundo livro dos reis. No nono ano do reinado de Sedecias, no dia 10 do décimo mês, Nabucodonosor, rei da Babilônia, veio atacar Jerusalém com todo o seu exército. Puseram-lhe um cerco e construíram torres de assalto ao seu redor. A cidade ficou sitiada e rodeada de valas, até o 11º ano do reinado de Sedecias. No dia 9 do quarto mês, quando a fome se agravava na cidade e a população não tinha mais o que comer, abriram uma brecha na muralha da cidade. Então o rei fugiu de noite com todos os guerreiros pela porta entre os dois muros, perto do Jardim Real. Se bem que os caldeus cercavam a cidade e seguiram pela estrada que conduz à Araba, mas o exército dos caldeus perseguiu o rei e alcançou-o na planície de Jericó. Enquanto todo o seu exército se dispersou e abandonou, os caldeus prenderam o rei e levaram-no à Rebla. A presença do rei da Babilônia, que pronunciou sentença contra ele, matou os filhos de Sedecias na sua presença e vazou-lhe os olhos. E preso com uma corrente de bronze, levou-o para a Babilônia. No dia 7 do quinto mês, data que corresponde ao ano 19 do reinado de Nabucodonosor, rei da Babilônia, Nabuzardã, comandante da guarda e oficial do rei da Babilônia, fez a sua entrada em Jerusalém. Ele incendiou o templo do Senhor e o palácio do rei e entregou às chamas todas as casas e os edifícios de Jerusalém. Todo o exército dos caldeus, que acompanhava o comandante da guarda, destruiu as muralhas que rodeavam Jerusalém. Nabuzardã

0: Dan, comandante da guarda, exilou o resto da população que tinha ficado na cidade. Os desertores que se tinham passado ao rei da Babilônia e o resto do povo. E dos pobres do país, o comandante da guarda deixou uma parte, como vinhateiros e agricultores. Palavra do Senhor.
1: Graças a Deus.

0: O Senhor esteja convosco.
1: Ele está no meio de nós.
0: Proclamação do Evangelho de Jesus Cristo, segundo São Mateus.
1: Glória a vós,
0: Senhor. Tendo Jesus descido do monte, numerosas multidões o seguiam. Eis que um leproso se aproximou e se ajoelhou diante dele, dizendo: Senhor, se queres, tu tens o poder de me purificar. Jesus estendeu a mão, tocou nele e disse: Eu quero, fica limpo. No mesmo instante, o homem ficou curado da lepra. Então Jesus lhe disse: Olha, não digas nada a ninguém, mas vai mostrar-te ao sacerdote e faz a oferta que Moisés ordenou para servir de testemunho para eles. Palavra da salvação.
1: Glória a vós, Senhor.
0: Ouvindo este evangelho, talvez podemos nos recordar toda a passagem do Sermão da Montanha que nós ouvimos do Evangelho de Mateus semana passada. Então veja, eu sempre digo isto: a liturgia, ela está em sintonia, não é algo aleatório. A igreja não cria algo do nada. Ah, vamos pôr isso aqui então hoje. Então veja, Deus vai mostrando o seu caminho, Deus vai se revelando. E veja, recordando semana passada, vocês se lembram o que Deus pedia, né? As instruções do quais Deus orientava a multidão, os discípulos e os apóstolos. Lembram disto? Então, Jesus dizia para a multidão: vai lá, não diga nada a ninguém, perdoa o próximo, está tudo certo. E aí depois Deus disse para os discípulos: olha, quando vocês estiverem orando, não precisa ficar ali também, como fazem os fariseus, usam muito palavras. E depois, olha, e se vocês fizerem jejum, faz o seguinte: não precisa ficar com a cara feia, como se todo mundo estivesse observando que vocês estivessem fazendo jejum. Lembram disso, né? E Jesus ainda falava: usem poucas palavras, não fazem como os fariseus. E aí, concluindo, logo depois Jesus diz aos apóstolos: Pai nosso, que estás nos céus, santificado, então seja feito a vossa vontade, assim na terra como no céu. E pronto, concluiu-se. Lembram disso, né? E veja hoje, prestem bem atenção à forma como o leproso age diante da multidão e diante de Jesus. Porque vejam, a lepra não era considerada simplesmente uma doença, porque é uma doença física e visível, todos nós sabemos disso. Outra coisa que a lepra acontecia naquele tempo, era também uma doença psíquica e social. Por quê? Quem era o leproso nem sequer poderia estar próximo da multidão ou se aproximar-se da cidade ou até mesmo participar-se de cultos. Então veja, o homem foi um pouco ousado, mas também tinha um grande problema a lepra, como um pensamento daquele tempo, que era um pensamento espiritual. O homem era considerado um leproso porque havia um grande pecado do qual diziam-se que Deus o castigou. Então veja, ele era considerado inútil, perdia sua dignidade, perdia até mesmo talvez o sentido da vida. Então era um pouco daquilo qual o Papa fala conosco. O falecido Papa Francisco, nosso querido Papa Francisco, e também o Papa Leão XIV, tornava-se o homem como algo descartável. Então veja, a atitude do qual o homem faz naquele tempo é uma atitude de coragem. Primeiro, ele avança na multidão, ele não poderia fazer isto. Então ele se arrisca, ele tenta, ele tem algo que chamamos de esperança. Ah, eu vou ali, eu vou tentar. Vamos lá, eu vou tentar. Se eu conseguir, Amém. Só que tem algo que o homem faz, que Jesus, e nós ouvimos no Evangelho semana retrasada, Jesus diz o quê? Não faz como os fariseus não, viu? Não fica berrando, gritando as orações para todo mundo ver, não. Olha a oração que o homem faz. Senhor, se tu queres, tu pode fazer. Então, tipo assim, ó. Olha, Jesus, seja feita a vossa vontade, assim na terra como no céu. Ó, se o Senhor fizer aqui agora, se o Senhor me curar, amém. Se o Senhor não me curar também, eu vou embora. Eu não vou embora com raiva do Senhor. Amém, porque está sendo feita a vossa vontade. Assim seja, Jesus. E Jesus disse para o homem de forma muito simples e pequena, e diferente de todas as formas que ele utilizou para uma pessoa que está enferma ou doente, de forma espiritual, daquele tempo. Jesus não diz, levanta-te, a tua fé te salvou. Jesus diz, olha, eu quero. Fica limpo. Mais ou menos dizendo assim, ó, a tua oração foi tão sincera, a tua forma, a tua busca foi tão sincera que, olha, fica bem. Eu te amo, vai lá. Talvez podemos perguntar, qual é a lepra que tem nos impedido, que tem nos afastado do amor de Deus? Quais são as doenças que têm nos afastado de conviver na sociedade? E cada um de nós sabemos, né? As doenças que às vezes humanamente, espiritualmente carregamos. Não estou dizendo dor de cabeça, o padre está com a garganta inflamada, não. Estou dizendo as doenças espirituais, sociais, que têm nos afastado de Deus, mas também do próximo. Às vezes o nosso egoísmo, o nosso rancor, nossa raiva, nossa incompreensão, nossa preguiça. Às vezes tudo isso junto. Mas veja, se abrimos o nosso coração e buscamos a Deus de forma sincera, Ele com certeza irá dizer, fica limpo, fica tudo bem. E aí concluindo, Jesus usa de forma oposta dos fariseus. Jesus não diz, olha, agora você vai lá, agora o Senhor vai lá e diga para todo mundo o que eu fiz, o que eu fiz. Às vezes agimos dessa forma, né? Fazemos o bem e ainda falamos, olha, então gente, ó, vai lá e faz o que, ó, diga que eu que fiz, tá? Eu que falei, eu que fiz. E Jesus faz o oposto, não diga nada a ninguém, tipo, cala a boca, homem. Ó, fica quietinho aqui na multidão. Só vou te pedir apenas uma coisa, ó. Vai lá no sacerdote, que era uma forma judaica, um dos rituais judaicos. Se a pessoa fosse curada da lepra, ela tinha que ir até o sacerdote. Então veja, Jesus também orienta o homem. Jesus não está descumprindo a lei judaica daquele tempo. Jesus está seguindo aquilo que pede a lei. E de que forma? Olha, vá no sacerdote. E somente o sacerdote poderia conceder um perdão. E quando vamos nos confessar, quem é que nos oferece o perdão? Em nome de quem? É o sacerdote. É ele que nos volta e nos dá de novo a dignidade da alma, mas também da vida. Então que possamos aprender com Cristo, mas também com aquele homem. Ir de forma humilde, pedir de forma sincera, ir cumprir aquilo que Deus nos pede. Então que possamos reconhecer que, aquilo que eu falei no início, reconhecer que somos pecadores e que precisamos da misericórdia do Pai.

0: Irmãos e irmãs, de forma sincera, elevemos a Deus as nossas preces e após cada prece, nós iremos dizer:
1: Senhor, atendei a nossa prece.
2: Senhor, atendei a nossa prece.
1: Para que a Igreja continue sendo sinal de compaixão, esperança, acolhendo com amor aos que buscam cura e reconciliação, rezemos ao Senhor.
2: Senhor, atendei a nossa prece.
1: Para que os doentes, os excluídos e os que vivem à margem da sociedade encontrem acolhida e dignidade nas comunidades cristãs, rezemos ao Senhor.
2: Senhor, atendei a nossa.
1: Para que tenhamos um coração humilde e confiante, capaz de nos aproximar de Jesus com fé sincera, rezemos ao Senhor.
2: Senhor, atendei a nossa prece.
1: Pelas pessoas que pedem nossas orações, rezemos.
3: Senhor,
2: atendei a nossa prece.
0: Então, creio que todo mundo viu a notícia da Venezuela, de Curaçao, de outros países ali ao redor, até mesmo do nosso Brasil, o terremoto que aconteceu. Então, tantas vítimas, tantas famílias, tantos projetos de vida foram destruídos. Então, que possamos fazer um instante de silêncio e elevar a Deus nossas preces por aquele povo venezuelano e por tantos outros países que sofrem. Alguns por causa da ganância humana, que é a guerra, e outros de catástrofes naturais.

roguemos ao Senhor. Senhor, atendei a nossa prece. Tudo isso nós vos pedimos por Jesus Cristo, nosso Senhor.

0: Curai, irmãos e irmãs, para que o meu e o vosso sacrifício seja aceito por Deus Pai Todo-Poderoso. Acolhei, Senhor, nós vos pedimos este sacrifício de louvor e de reconciliação, e fazei que por ele, purificados, vos ofereçamos o afeto de um coração que vos agrade, por Cristo nosso Senhor.
1: Amém.
0: O Senhor esteja convosco.
1: Ele está no meio de nós.
0: Corações ao alto. Demos graças ao Senhor nosso Deus.
1: É o nosso dever e a nossa salvação.
0: Na verdade, é digno e justo, é nosso dever e salvação dar-vos graças sempre e em todo lugar, Senhor, Pai Santo, Deus Eterno e Todo-Poderoso. Pois, por meio do vosso Filho muito amado, sois não somente o Criador do gênero humano, mas também o autor misericordioso da sua redenção. Por isso, com razão, vos servem todas as criaturas. Os redimidos vos prestam o devido louvor e unânimes vos bendizem vossos anjos e santos. Também nós vos celebramos com alegria e cantamos, sem cessar, a uma só voz.

0: Na verdade, ó Pai, vós sois santo, fonte de toda santidade. Santificai, pois, estes dons, derramando sobre eles o vosso Espírito, a fim de que se tornem para nós o corpo e o sangue de nosso Senhor Jesus Cristo.
1: Enviai o vosso Espírito Santo.
0: Estando para ser entregue e abraçando livremente a paixão, Jesus tomou o pão, pronunciou a bênção de ação de graças, partiu e o deu a seus discípulos, dizendo: tomai todos e comei. Isto é o meu corpo, que será entregue por vós.

Do mesmo modo, no fim da ceia, ele tomou o cálice em suas mãos e, dando graças novamente, o entregou a seus discípulos, dizendo: Tomai todos e bebei. Este é o cálice do meu sangue, o sangue da nova e eterna aliança, que será derramado por vós e por todos para a remissão dos pecados. Fazei isto em memória de mim.

0: Mistério da fé e do amor. Todas as vezes que comemos deste pão e bebemos deste, anunciamos, Senhor,
1: enquanto esperamos a vossa vinda.
0: Celebrando, pois, o memorial da morte e ressurreição do vosso Filho, nós vos oferecemos, ó Pai, o pão da vida e o cálice da salvação, e vos agradecemos porque nos tornastes dignos de estar aqui na vossa presença e vos servir.
1: Aceitai, ó Senhor, a nossa oferta.
0: Suplicante vos pedimos que, participando do corpo e sangue de Cristo, sejamos reunidos pelo Espírito Santo num só corpo. Lembrai-vos, ó Pai, da vossa Igreja que se faz presente pelo mundo inteiro, que ela cresça na caridade e em comunhão com o Papa Leão, com o nosso Bispo Neri, os bispos do mundo inteiro, os presbíteros, os diáconos e todos os ministros do vosso povo.
1: Lembrai-vos, ó Pai, da vossa Igreja.
0: Lembrai-vos também, na vossa misericórdia, dos nossos irmãos e irmãs que adormeceram na esperança da ressurreição, de forma especial pelas vítimas da guerra e pelas vítimas lá da Venezuela. De todos os que partiram desta vida, acolhei-os junto a vós na luz da vossa face. Enfim, nós vos pedimos, tende piedade de todos nós e dai-nos participar da vida eterna com a Virgem Maria, Mãe de Deus, São José, seu esposo, os apóstolos e todos os santos que neste mundo viveram na vossa amizade, a fim de vos louvarmos e glorificarmos por Jesus Cristo, vosso Filho. Por Cristo, com Cristo e em Cristo, a vós, Deus Pai Todo-Poderoso, na unidade do Espírito Santo, toda a honra e toda a glória por todos os séculos dos séculos.
1: Amém.
0: Com amor, confiança e humildade, rezemos a oração que Ele mesmo nos ensinou. Pai nosso, livrai-nos de todos os males, ó Pai, e dá-nos hoje a vossa paz. Ajudados pela vossa misericórdia, sejamos sempre livres do pecado e protegidos de todos os perigos, enquanto aguardamos a feliz esperança e a vinda do nosso Salvador, Jesus Cristo. Senhor Jesus Cristo, dissestes aos vossos apóstolos, eu vos deixo a paz, eu vos dou a minha paz. Não olheis os nossos pecados, mas a fé que anima a vossa Igreja. Dai-lhe, segundo o vosso desejo, a paz e a unidade. Vós que sois Deus com o Pai e o Espírito Santo.
1: Amém.
0: A paz do Senhor esteja sempre convosco.

0: Felizes os convidados para a ceia do Senhor. Aqui está aquele anunciado por João Batista. Aqui está o Cordeiro de Deus, aquele que tira o pecado do mundo.
1: Senhor.

0: 74 Cristo. Corpo de Cristo.
1: Amém.
0: Corpo de sangue de Cristo. Corpo de sangue de Cristo. Corpo de sangue de Cristo. Corpo de sangue de Cristo.
1: Amém.

0: Oremos. Renovados pelo alimento do precioso corpo e sangue do vosso Filho, imploramos vossa misericórdia, Senhor. Dai-nos receber um dia, resgatados para sempre, a salvação que celebramos fielmente por Cristo nosso Senhor. Então vamos rezar uma Ave Maria pelos enfermos e pelas vocações. Ave Maria,
1: cheia de graça, o Senhor é convosco. Bendita sois vós entre as mulheres, e bendito é o fruto do vosso ventre, Jesus. Santa Maria, Mãe de Deus, rogai por nós, pecadores, agora e na hora da nossa morte.
0: Então peço que rezem uma Ave Maria por mim amanhã, que completo um ano de padre, né? Um ano de ordenação. Passou rápido agora. Antes demorava para se ordenar. Agora acho que está correndo demais. Então, rezem por mim, pelo meu ministério, mas também rezem pelo seminarista Radamés, lá de Barra do Garça. Talvez o nome vocês não lembram, né? Mas diga, eu vou rezar pelo seminarista, que será ordenado diácono amanhã, lá em Barra do Garça. Também vamos rezar para que o Brasil ganhe a Copa, né? Sei que as irmãs aqui, a maioria são mexicanas, né? Mas vamos rezar para o Brasil ganhar a Copa, né? Precisamos desta alegria. Somos esperança, né? Então vamos agora pedir a bênção de Deus por cada um de nós, mas também por aqueles que recomendaram as nossas orações. O Senhor esteja convosco. Por intercessão de São Francisco e Santa Clara e da Virgem de Guadalupe, que o Senhor abençoe. Em nome do Pai, e do Filho, e do Espírito Santo.
1: Amém.
0: Vamos em paz, sejamos a paz e que o Senhor sempre vos acompanhe.

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4: Que tal uma sobremesa deliciosa, facinho de fazer e natural? Anota essa receitinha aí que eu vou te passar de mousse de banana com cacau. Você só vai precisar de 2 bananas maduras, 1 colher de sopa de cacau em pó e 1 colher de mel. No liquidificador, bata as 2 bananas até formar um creme, acrescente o cacau e o mel e bata mais um pouco até ficar homogêneo. Depois, leve à geladeira por 30 minutos para ficar ainda mais cremoso. Se quiser dar um toque mais especial, finalize com raspas de chocolate amargo ou até mesmo castanhas picadas. Essa sobremesa é rica em fibras, não leva açúcar refinado e fica simplesmente incrível. É uma opção leve e saborosa para você matar a vontade de doce sem sair da alimentação saudável. Cuide-se bem!
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0: Olha, estamos chegando. É sextou. Muito bem, bom dia pra você, olha só.
1: Até que enfim é sexta-feira.
0: É, até que enfim é sexta-feira. Muito bem, bom dia para você na sintonia da Mais Ouvida, para você de perto e de longe, para você que está aí na sua casa, para você no seu trabalho, para você que dá carona aí no som do seu carro, para você através do aplicativo, do site, para você no fone de ouvido, enfim, onde quer que você esteja, uma ótima manhã de sexta-feira, 26 de junho. Do ano de 2026. A gente lembra, portanto, como o Dia Internacional das Nações Unidas em defesa das vítimas da tortura. Também a Conferência de São Francisco, que fundou a ONU. Faltando aí 188 dias para o ano de 2027. Abraço especial para você que hoje completa mais um ano de vida. Aniversariantes desta sexta-feira. Muito bem, parabéns para você, paz e saúde.
2: A mensagem do dia.
0: Olha, a vida é um canto eterno de beleza. Os homens complicam a vida e dificultam a existência porque se acreditam diferente um dos outros. Mas a vida é uma só, e os homens todos são irmãos. Portanto, não antagonize os outros. Distribua amor e compreensão a todos os que chegam a você. Faça como o sol, que se dá a todos igualmente, em raios benéficos de luz e de calor. Pense nisso. Agora 7 horas e 22 minutos.

0: Oi, sou eu, Regis Padilha. Muito bem, bom dia, alegria, bom dia para você nesta manhã legal de sexta-feira. Para você da sintonia da Mais Ouvida, aumente o volume do seu rádio. Muita música, muita informação, hoje tem melhor de três, porque hoje é sexta-feira. E claro, a sua participação aqui na nossa programação, ok? Galerinha já interagindo através do nosso WhatsApp. E olha só, nós temos aqui a participação da Nair Moreira. Bom dia, Regis. Bom dia a todos. Gostaria de ouvir com o Amado Batista. Queria lhe dizer cantando a qual ofereço para você, para o William, para as amigas Odete, Natália, Alzenir, para Maria José, para Itivane, para Vivian, para Renilda, para Sandra, para minha mãe, para todos os ouvintes, para todos da Nazaré, que tenhamos uma sexta-feira abençoada por Deus. Abraço, Nair! Obrigado pela participação, tudo de bom, hein? A Maria Aparecida dos Santos está na sintonia, pediu os 10 mandamentos do amor com Eduardo Costa. Vamos trazer daqui a pouquinho na programação. Um abraço, Maria Aparecida dos Santos. A Nina, lá em Verona, na Itália, está na sintonia. Alô, Nina! E ela diz assim: Regis, bom dia, equipe, amigos e amigas, toda a família. Abençoado final de semana para todos. Regis, sextou! E peço a música Apocalipse de Roberto Carlos, para todos que gostarem da mesma. E oremos pelas vítimas, né, do terremoto na Venezuela. Deus tenha misericórdia de todos nós. Abraços, fiquem todos com a paz do nosso Deus. Amém. Verdade, né? Não é fácil não, hein? Olha, a gente vai acompanhando aí as informações. Muito triste, né? É, o que aconteceu na Venezuela. Valeu, Nina. Obrigado pela participação, tá bom, minha amiga? Tudo de bom. Abraço vai também para Ana Maria, lá na Fazenda Londrina. Tá na sintonia. É, pediu quando toca o telefone com Denis Souza, isso? A conferência para todos os ouvintes. Abraço, Ana, lá na Fazenda Londrina. Tá na sintonia da Mais Ouvida, acompanhando a programação. Tudo de bom, hein? Olha só, minha amiga Cida Bispo, tá na sintonia também, bom dia.
1: Bom dia, amigo.
0: Oi, Cida, pera lá, vamos começar de novo aqui. Alô, Cida.
1: Bom dia, meu
0: bom
1: amigo.
0: Bom dia,
1: meu.
0: Bom dia.
1: Até que enfim sextou,
0: opa,
1: né, Regis?
0: Opa!
1: Regis, um abençoado, sexta-feira pra todos vocês.
0: Amém.
1: Pra todos na escuta. E manda essa música pra mim aí, Regis. Vitor e Léo, lembranças, manda ali pro Marcelo, manda pro seu Zé, manda pra Maria.
0: Certo.
1: Manda pra minha cunhada Cida lá na São José Operário. E pra todos que estiver na escuta, viu, Regis? Okay. Um grande abraço.
0: Lembranças com Vitor e Léo, vamos trazer daqui a pouquinho na programação, atendendo aí a participação, portanto, da nossa amiga Cida Bispo, tá na sintonia da Mais Ouvida, acompanhando a programação. Seu Armindo!
2: Bom dia, bom dia. Estamos
0: bom dia!
2: Escola. Quero ouvir Guardinha de Ouro com os filhos de Goiás.
0: Opa!
2: Para toda a família de ar e para todos que estiver na escuta. Um bom dia e um bom fim de semana.
0: Bom dia, seu
2: Até
0: Armindo. Valeu, seu Armindo. Obrigado pela participação. Daqui a pouquinho, Barquinha de Ouro com os filhos de Goiás. Vamos curtir aqui na programação. Gente, olha, 7h27.
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0: 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Bom dia!

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8: 7:35.
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0: Tá aí, se o telefone tocasse agora, você ouviu aqui no programa Show da Manhã. Gente, olha, 7h52.
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0: 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Obrigado pelo carinho da sua sintonia. Daqui a pouquinho mais canções. Já já tem o pedido do Armindo, né? Com os filhos de Goiás, Barquinha de Ouro. Vamos trazer daqui a pouquinho, portanto, na programação. Érica Vieira de Santana está na sintonia, acompanhando a programação. Quero mandar um bom dia para Lúcia, está na Chácara Dois Irmãos.
2: E é meu amigo
0: bom
2: Régio.
0: Dia.
2: Régio, toca aí uma música do Franquito Lopes para nós.
0: Opa!
2: Sextou, hein, meu amigo?
0: Ofereço
2: para Rose, para Lundinha, para Luzia, para Nena, para todos vocês aí da rádio.
0: Ok, minha amiga, obrigado pela participação, portanto... A minha amiga Lúcia, lá na Chácara Dois Irmãos, pediu canção com Franquito Lopes. Vou trazer aqui A Solidão Me Fez Chorar com Franquito Lopes daqui a pouquinho

0: fundo da grota. Você passou em família, Dona Lúcia, família, Madrinha Marlene, família, Palucimara, Sueli, Silmara, Tia Toinha, pro Zé, pra Geni, pra Helena, Sirlei, Sirlene, pra vó Neuza, pra Rosa, pra Dirce, para Leda, para Aline, para gente boa, para vocês tudo da rádio, para todos os amigos e amigas, para quem gostar da música.
1: Certo!
0: Pro Rafael, pro Hélio, para vocês tudo da rádio, para todos os amigos e amigas. Tchau, obrigado. Só modão, modinha não rege.
1: Valeu, Silvia. Obrigado pela participação. Tudo de bom, hein? Para você e toda a família. Tá na sintonia da Mais Ouvida. Deixa eu mandar um abraço também. Olha só lá no Facebook. É Marina Grandes. Bom dia, Regis. Também ela e a Nina. Estamos em sintonia. Também a Laurenice Bertucci. Bom dia, sextou, ótimo final de semana para todos nós. Leonice Módulo, bom dia também para Elza Rocha, né? Pelo Facebook está interagindo, tá ligadinha acompanhando a programação, bom dia. Tudo de bom, hein? 7:54, quero mandar um forte abraço para toda a equipe da Estar Leve, amiga Edna e toda a galerinha, fazendo sempre aquele atendimento especial, oferecendo muitas opções em calçados, calçados femininos, masculinos, infantis, para todos os estilos, acessórios que são um arraso, lindas bolsas, cintos, carteiras, tudo isso. 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Tudo bem, gente? Olha agora, 7:56, 7:56. 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

0: 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Muito bem, olha só, quero aqui mandar um abraço em nossa companhia, está também Maria Gers. Alô, minha amiga!
1: Oi,
0: Regis. Oi!
1: Bom dia!
0: Bom dia!
1: Regis, toca pra mim a música Ciranda da Bailarina com Rafa Gomes. Ofereço pra vocês aí da rádio, pra minha família e pra quem gostar dessa música.
0: Tá joia! Valeu, obrigado pela participação. Portanto, a nossa amiga Maria Gersa tá na sintonia da Mais Ouvida, acompanhando a programação. Tudo de bom. Venha! É, olha a Cecília por aí, hein? Alô, Cecília!
2: Bom dia pra nós!
0: Oi!
2: Depois, bom eu vou dar bom dia de novo. Se eu estiver aqui, que eu vou lá no centro.
0: Tá certo!
2: Bom dia
0: pra nós! Valeu, Cecília! Tudo de bom, obrigado pela participação. Olha os filhos de Goiás! Barquinha de Ouro!

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Muito bem, tá aí, Alberi Silva, do fundo da grota. Você ouviu aqui no programa Show da Manhã, são 8 horas e 16 minutos. 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Obrigado pelo carinho da sua sintonia. Daqui a pouquinho mais canções, né? Tem o pedido com Rafa Gomes, Ciranda da Bailarina, né? Vamos trazer daqui a pouquinho na programação. Minha amiga Maria Gersa, que está na sintonia, né, acompanhando a programação. 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

0: 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Agora são 8 horas 19 minutos, 8 e 19. Quero mandar um bom dia também. Nós temos aqui mais participações. A Fátima Guiar está na sintonia.
1: Bom dia.
0: Oi, bom dia.
1: Quero ouvir a próxima música, Marquinho de Ouro. E ofereço para quem estiver na sintonia.
0: Opa, voltamos aqui.
1: Ofereço,
0: né,
1: para vocês. E uma ótima sexta-feira para todos.
0: Valeu.
1: E um bom trabalho.
0: A Vani Maria está na sintonia também, está ligadinha, curtindo a programação. Valeu, Vani. Obrigado pela participação. Bom dia para o Genuir, né, o alemão. Está na sintonia acompanhando a programação. Pediu uma canção, portanto, do Amado Batista. Não faça jamais como eu fiz. Vamos trazer aqui um pouquinho na programação. Valeu, Genuíno. Obrigado pela participação. Bom dia vai também para Neuza Mariano. Alô, Neuza.
2: Bom dia, Regis.
0: Oi.
2: Ô, Regis, toca para mim, Maria Passa Frente. E eu quero hoje oferecer essa música, especialmente para uma amiga muito querida, Suzana Greim, que está de aniversário.
0: Certo.
2: Desejar a ela toda a felicidade do mundo, muita saúde, muita paz, muitos anos de vida. Ela é minha vizinha aqui. Nós somos amigas há muito tempo. Eu gosto muito dela. Suzy,
0: okay.
2: Feliz aniversário, Suzy. Que Deus te dê tudo de bom nessa vida. Parabéns.
0: Valeu, Neuza Mariano. Parabéns para Suzana Greim, completando mais um ano de vida. Paz, saúde. Essa data se repita por muitos e muitos anos. Lá em Terra Roxa, Sandra está na sintonia. Bom dia. Bom dia com alegria. Gostaria de ouvir Canarinho do Peito Amarelo. A qual ofereço para você, Regis. Ofereço para a mãe, a dona Catarina, o pai Luciano, para o meu filho Paulinho, para minha irmã Simone Zukoski, lá no bairro São José Operário. Também para a comadre Rafaela Oring e para o compadre Leandro. Para todos os ouvintes, todos da família Nazaré, uma ótima sexta-feira abençoada para você aí, Regis. Sextou! Valeu, Sandra! Lá em Terra Roxa, né? Tá na sintonia, acompanhando a programação, tudo de bom, hein? Agora são 8 horas e 22 minutos. 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Tudo bem, gente, olha só, informações. Nós vamos fazer um giro pelas principais notícias, as notícias, portanto, que estão em destaque nesta manhã de sexta-feira para você que está na sintonia.
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0: Olha só, 8 horas 24 minutos. A gente fala de seleção brasileira, falamos de Copa do Mundo. Olha só, a Copa do Mundo, portanto, hoje, nesta sexta-feira, temos aí disputas aonde o Uruguai, né, vai estar enfrentando a Espanha e a Mbappé, né, que lidera, portanto, a França contra a Noruega. A última rodada da fase de grupos da Copa do Mundo de 2026 segue nesta sexta-feira com jogos dos grupos G, H e I. A França de Mbappé enfrenta a seleção da Noruega, já a Espanha joga contra o Uruguai. Jogos que acontecem simultaneamente, né? Então, às 16 horas, horário de Brasília, Noruega e França, Senegal e Iraque. E às 21 horas, horário de Brasília, tem Uruguai e Espanha, Cabo Verde e Arábia Saudita. É, e mais à meia-noite, horário de Brasília, portanto, tem Egito e Irã e Nova Zelândia e Bélgica. E olha só, falando do Brasil, o Japão, portanto, encerrou a primeira fase da Copa do Mundo na segunda colocação do Grupo F e será o adversário do Brasil nos 16avos de final. A liderança da chave ficou com a Holanda, que confirmou o primeiro lugar ao vencer a Tunísia por 3-1. Portanto, os placares dos jogos, né, de ontem: Holanda 3, Tunísia 1, Japão 1, Suécia 1, Paraguai 0, Austrália 0, a Turquia 3, Estados Unidos 2, Equador 2 e Alemanha 1. Equador venceu a Alemanha, hein? O Curaçao 0 e Costa do Marfim 2. Portanto, a Holanda fecha a primeira fase na liderança. O Japão avança, a Austrália leva a melhor em duelo direto. Estados Unidos perdem invencibilidade. Estava também tranquilo já na classificação, né? Com certeza jogou poupando aí os jogadores, né? E o Equador volta ao mata-mata após 20 anos. E o Curaçao se despede aí com festa da torcida. É o resumão da Copa do Mundo, portanto, que está em andamento. E olha, com mais informações, a gente fala agora da previsão do tempo. O fim de semana vai começar com um frio no sul e chuva no sudeste e nordeste. O último fim de semana de junho deve começar com frio intenso no sul do Brasil, chuva em áreas do sudeste, risco de temporais em vários estados do Nordeste. A partir desta sexta-feira, dia 26, a massa de ar polar que derrubou as temperaturas nos últimos dias ainda mantém as madrugadas geladas e favorece a formação de geada, mas deve perder força gradualmente ao longo do sábado, dia 27. Isso não significa que o frio vá desaparecer de uma hora para outra. As temperaturas devem continuar baixas, principalmente no Rio Grande do Sul, em Santa Catarina e no Paraná e também no sul do Mato Grosso do Sul. 8 horas e 28 minutos, 8h28. Olha só, Mato Grosso tem a sétima maior média salarial do Brasil, de acordo com o IBGE. Mato Grosso aparece entre os estados brasileiros com as maiores médias salariais do país, segundo relatório de estatística do Cadastro Central de Empresas, divulgado nesta quinta-feira, dia 24, pelo Instituto Brasileiro de Geografia e Estatística, o IBGE. 8 horas e 29 minutos. Construção da nova unidade básica de saúde de Juína alcança 50% e inicia a fase de acabamento. As obras da nova unidade básica de saúde de Juína seguem dentro do cronograma e já alcançaram aproximadamente 50% de execução. O empreendimento representa um importante investimento na ampliação da rede municipal de saúde e, nesta fase, os serviços passam a se concentrar no acabamento da edificação. Segundo João Paulo, sócio-diretor da empresa JG Derivados, responsável pela construção, a equipe de trabalhadores continua atuando em ritmo intenso para dar sequência ao cronograma. Conforme ele, a obra entrou na etapa de acabamento e inclui, portanto, a execução de reboco, instalação da cobertura e dois sistemas elétrico e hidráulico. 8:30, e olha só, encontro dos ovinocultores Juína e região. O encontro será realizado amanhã, dia 27 de junho. Portanto, a Prefeitura de Juína, por meio da Secretaria Municipal de Agricultura e Pecuária, realizará no dia 27 de junho de 2026 o encontro dos ovinocultores Juína e região. O momento voltado ao fortalecimento da ovinocultura e a troca de conhecimento entre produtores, técnicos e parceiros do setor. O evento será realizado na Estância Filé do Boi e contará com uma programação técnica preparada para atender às necessidades dos criadores, abordando, portanto, temas importantes como manejo, estrutura, mercado e segurança comercial. A iniciativa busca aí, contribuir com o desenvolvimento da produção rural, oferecendo informação de qualidade para quem atua no campo. A programação terá início às 8 com o café da manhã. Em seguida, 8:30 será realizado palestra sobre manejo. Às 9:30 o tema será estrutura. Às 10 horas a palestra abordará mercado e segurança comercial. E o encerramento está previsto para às 11:30 com almoço. 8:31. 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
3: Deixe o açúcar de lado. Alimentos que têm uma grande quantidade de açúcar refinado são dotados de processos químicos na sua produção e

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12: Oito e 37.
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0: canarinho do peito amarelo, milionário e José Rico. Agora são 8h47. 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Daqui a pouquinho nós vamos trazer na programação Maria Passa à Frente, na sequência o programa Experiência de Deus, e nos intervalos manda aquele alô especial para você que está na sintonia, que está interagindo. Após o programa Experiência de Deus, tem Melhor de Três. Abraço para Juliana, lá no setor industrial, tá ligadinha, curtindo a programação. Tudo de bom, obrigado pela participação. Tudo bem, gente, olha só, agora são 8h47, 8h47. 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Bom dia, Ari, bom dia, Sâmia, Neuri, toda a equipe sempre fazendo aquele atendimento especial. Amiga, amiga, Dona Joana tá na sintonia, tá curtindo a programação e tem áudio por aqui, né? Alô, Dona Joana!
1: Oi, querido Regi, bom dia! Bom dia pra todos! Você sabe quem eu vi ontem?
0: Ah.
1: Um menino lindo! O William!
0: O William!
1: Dei um abração nele!
0: Olha aí!
1: Peço uma música aí com o Daniel, ofereço pra Nena, pra Neuza, pro Júlio César, pra Dona Gilda, pro meu irmão, tá aqui, João, pra Marcinha, pra todo que tá na escuta, pra Dona Fia, e pra todos que tá na escuta, pra Vivi, pra Cris Araújo, pra todos. É uma abençoada e feliz sexta-feira.
0: Ok.
1: Final de semana cheio de bênção pra você, sua família e pra
0: Amém.
1: Todos. Bom dia.
0: Bom dia, Dona Joana. Obrigado pela participação também, a Cleusa Ferreira.
2: Bom dia.
0: Bom dia.
2: Bom dia, família Nazaré. O resto, toca aquela música, eu acho que é do Vitor e Léo, Borboleta. Ofereço pra vocês. Pra quem gostar da mesma. Aqui para minha vizinha aqui, que eu passei o aplicativo para ela também.
0: Opa!
2: Ah, esse aplicativo é bom demais. Deus abençoe vocês todos.
0: Valeu. Ô, Cleusa, grande abraço, viu, minha amiga? Obrigado pela participação. Galerinha do aplicativo, bom dia. Obrigado por estar em sintonia com a mais ouvida. E a Marley, hein? Minha, aliás, deixa eu ver aqui... Quero mandar um abraço para Luciane Bortolini, tá na sintonia. Pediu a canção do Padre Fábio de Mello, Te Desejo Vida, oferecendo para amiga Suzana Greim, que hoje está de aniversário. Parabéns, muitos anos de vida, que Deus abençoe sempre com muita paz, saúde e que seu dia seja maravilhoso e abençoado. Feliz aniversário, assina Luciane. Valeu, minha amiga, obrigado pela participação. Marley dos Santos, alô, Marley.
3: Oi, Regis, bom dia.
0: Bom dia.
3: Ô, Regis, toca música pra mim com o padre Ezequiel Dalpuso, Escudo. Ofereço pra dona Figênia, pra dona Lili, pra Lúcia Oliveira, pra Nelson Dalberto, pra Marlina Fazenda Santo Antônio, pra Lúcia Hermes, pra todos que estiverem ouvindo, tá bom? Principalmente pra você da rádio. Bom dia, fica com Deus.
0: Valeu, Marley. Obrigado pela participação. Tudo de bom. A Irene Ferreira está na sintonia. Bom dia, Regis. Bom dia, família Nazaré. Bom final de semana para todos. Um abraço. Valeu, Irene. Tudo de bom. Obrigado pela participação aqui na Mais Ouvida. Muito bem, olha só. Nós vamos, portanto, trazer agora a canção Maria Passa à Frente. E, na sequência, o programa Experiência de Deus. Nos intervalos, eu continuo aqui. Ouvindo os áudios, lendo as mensagens que estão chegando, ok? 8h55, bom dia!

0: e pisa na cabeça da serpente. Amém.
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0: Louvado seja nosso Senhor Jesus Cristo, para sempre seja louvado. Queridos irmãos e irmãs, hoje é sexta-feira da misericórdia divina, um dia antes das 24 horas. Toca a corneta, sacristão. Toca o sino, sacristão. Um dia antes das 24 horas de oração. E nós já nos colocamos nesse clima de oração, de festa, de intercessão e de louvação. Filhos amados, povo querido, hoje o oitavo dia do Sagrado Coração de Jesus. Sagrado Coração de Jesus, tende piedade de nós. Sagrado Coração de Jesus, eu confio, eu espero em vós. Quero saudar a todos a partir da Rádio Evangelizar, de onde tudo começa. As rádios irmãs cujos nomes cito neste momento.
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0: Saúdo você pela TV Evangelizar, sinal digital em todo o país, em várias cidades, canal aberto. Pelo YouTube, Padre Manzotti Oficial. Pelos aplicativos da Associação Evangelizar é Preciso e todas as plataformas digitais. Repito, falta um dia, é amanhã, 24 horas na presença do Senhor. Ainda é tempo de você mandar os seus pedidos de oração, 0800-410-6060 ou pelo WhatsApp 41-3221-6060. Em nome do Pai, do Filho e do Espírito Santo. Amém. Tendo Jesus descido do monte, numerosas multidões o seguiam. Eis que um leproso se aproximou e se ajoelhou diante dele, dizendo: Senhor, se queres, tu tens o poder de me purificar. Jesus estendeu a mão, tocou nele e disse: Eu quero, fica limpo. No mesmo instante, o homem ficou curado da lepra. Então Jesus lhe disse: Olha, não digas nada a ninguém, mas vai mostrar-te ao sacerdote e faz a oferta que Moisés ordenou para servir de testemunho para eles. Deixaram o leproso se aproximar. Já era um ato de misericórdia. Mas para que o leproso se aproximasse, é porque ele sabia que se sentiria acolhido. Jesus podia tê-lo curado à distância, mas não. Jesus, ele estende a mão. Não só isso, ele o tocou. Tocar um leproso é tornar-se impuro, tal qual. Mas o Senhor, e este é nosso Senhor Jesus Cristo, ele não foge das nossas fraquezas, ele não foge das nossas impurezas, ele não se esquiva das nossas feridas, ele se debruça, ele toca, ele cura. Nos coloquemos no lugar deste leproso hoje. Esse leproso não tem nome para que eu e você nos coloquemos no Evangelho. E a nossa frase é: Senhor, se queres, tu podes me purificar. Me purificar dos pecados, me purificar dos medos, me purificar das incertezas. Senhor, se queres, tu podes me curar. Complete a frase. Se queres, tu podes me curar da depressão, da angústia, do isolamento, do medo, da incerteza. Se queres, tu podes me curar, Senhor, hoje. Diga qual é a cura que você quer pedir a Deus, nosso Senhor Jesus Cristo. E acredite que Ele não vai desviar o olhar. Acredite, Ele não vai se esquivar de nos atender. O Evangelho é claro. Ele estendeu a mão, curou, tocou. Ele toca nossas feridas. Por suas chagas fomos curados. Ele que foi chagado, chaga as nossas feridas. Ele toca-nos, Ele cura-nos. E Ele diz: eu quero, fica limpo. Então proclame o nome de Jesus agora. Jesus, Jesus, Jesus. Seja um silêncio por não saber o que dizer. Seja um brado, completando e dizendo: Jesus, me tire desta situação. Jesus, me tire deste problema. Jesus, me tire dessa noite escura. Jesus, me tire dessa tempestade. Jesus, me tire desta dor, desta incerteza. Jesus, se queres, tu podes me curar. Faça a tua oração, filho. Faça a tua oração, filha. O Evangelho é forte hoje. O Evangelho é tocante. Jesus não ficou à distância. E Ele não fica distante de mim e de você. Ele se aproxima, Ele está se aproximando. Sinta a presença de Jesus perto de você, do lado da tua cama, do lado da cama da pessoa que está inválida, do lado da pessoa que está entubada, do lado da pessoa que está convalescente pela idade avançada. O Senhor está do lado dos cuidadores. Ele olha, Ele se aproxima, Ele toca e diz: eu quero, fique limpo. Eu quero, fique curado. Faça um milagre em minha vida. Eu volto já, volte comigo.
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3: Muito bem, olha só, 9:10, 9:10. Obrigado pelo carinho da sua sintonia. No Facebook, bom dia vai para Maria França, bom dia vai também para Luzmar Reis. Ela diz assim: bom dia, Rádio Maria de Nazaré de Juína, Mato Grosso. Paz e bem para todos nós, amém. Valeu, minha amiga, obrigado pela participação. Cícera Peroni, também deixando bom dia através do Facebook, interagindo com a programação. Deixa eu mandar um bom dia também, olha só. Em nossa companhia está Tereza Edith. Alô, Tereza, bom dia.
4: Bom dia.
3: Oi.
4: Bom dia.
3: Bom dia.
4: Pessoal da Nazaré, tudo bem com vocês?
3: Joia.
4: Estou mandando esse áudio que eu quero ouvir a música com Bruno e Marrone, Dormir na Praça.
3: Certo.
4: Vai para todos os ouvintes de Juína e para vocês daí da Nazaré. Abençoada sexta-feira para todas nós. Um lindo e abençoado dia.
3: Amém.
4: Fiquem todos com Deus.
3: Valeu, grande abraço, Tereza Edith, na sintonia. Lucinei do Carmo também está curtindo a programação. Regis, gostaria de ouvir com Luan Santana. Hoje os parabéns vai para o genro Johnny. Que Deus continue abençoando sempre. Um abraço à minha amiga Lucinei do Carmo, toda a galerinha da Fazenda Berneck. E parabéns para o Johnny, né? Completando mais um ano de vida. A Marivalda de Jesus
5: Bom dia.
3: Bom dia.
5: Hoje eu passo para parabenizar a Suzana, desejando a ela tudo de bom que a vida possa lhe oferecer. Parabéns, Suzana. Felicidade sempre. E ofereço a ela aquela música, Te Desejo Vida.
3: É.
5: Ofereço a ela e todos os aniversariantes do dia, okay, e todos que gostarem da música. E todos, para todos também que estiverem na escuta e vocês da rádio.
3: Valeu, valeu, Marivalda. Obrigado pela participação. E a Anaí, bom dia.
6: Bom dia. Toca aí para mim a música Sabor de Mel. Eu fiz para meus familiares, a dona Maria Lucas e família. E agradecer a Deus por mais um dia. Que Ele nos abençoe, nos proteja, nos livre de todo mal que possa atingir nossa vida, né?
3: Isso aí.
6: Que Ele continue guiando sempre o nosso caminho, na direção certa, nas coisas certas da vida, né?
3: Exatamente.
6: Nos livre de todo mal. Que Ele nos abençoe e nos dê força.
3: Valeu, Anaí. Bom dia. Abraço. Tudo de bom. Obrigado pela participação. Agora 9:12. Voltamos com o programa Experiência de Deus.
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1: Amém, Padre. Minha bênção.
0: Bom dia. Bom dia. Deus abençoe, Adriana. Você fala de onde?
1: Falo de uma cidade aí, do Brasil.
0: Certo. Filha de Deus, de algum lugar do Brasil. Pois não, filha. O que está acontecendo?
1: Padre, eu estou pedindo oração para o meu esposo, que está para fazer uma cirurgia de aneurisma.
0: Tá.
1: Não foi marcado hoje, vou estar indo no médico para a gente estar marcando.
0: Tá bom.
1: Aí eu estou pedindo oração por ele.
0: Tá.
1: Estou querendo um aconselhamento, padre.
0: Pois não. Então, depois você, por favor, tem que voltar o telefone para dizer o nome do marido, porque é importante para rezarmos. Mas qual aconselhamento você quer pedir?
1: É porque eu estou para ir trabalhar fora. Eu ganhei a passagem, eu ganhei tudo. E aí surgiu esse de acontecer. E ele quer que eu vou. Então, eu tô. E nós precisamos que eu vá trabalhar.
0: Entendi.
1: Então, eu tô nessa situação.
0: É uma necessidade.
1: É uma necessidade.
0: Filha, o mais importante. O mais importante é vocês estarem de comum acordo. Isso é fundamental no matrimônio. Se ele tivesse se opondo, era diferente, mas ele está concordando. Então, esse é um ponto de segurança. É verdade que você se preocupa por causa desse aneurisma, mas é de imediato que você tem que ir para fora ou dá para...
1: Eu estou com a passagem comprada.
0: E ele, passagem comprada, e esse fora é muito longe ou é relativamente perto?
1: Longe, fora do Brasil.
0: Fora do Brasil. E ele ficará bem assistido? Ele tem família?
1: Tem.
0: E o que...
1: tem meu filho. Eu tenho um filho de 18 anos.
0: 18 anos.
1: Isso.
0: E o que o teu filho fala?
1: Os dois falam que eu tenho que ir. Porque eu... Isso, padre. Eu venho orando, pedindo a Deus. Tenha tempo. Estou conversando com Deus. Que se fosse da vontade dele. E isso veio tudo.
0: Entendi.
1: Veio tudo assim, sabe?
0: Entendi.
1: Veio tudo encaminhado por Deus. E... eles acham que eu tenho que ir.
0: Então, filha, e o que o teu coração fala?
1: Meu coração, deixa eu falar com o senhor aqui. Meu coração fala pra ir, mas eu tenho tanto medo. É o medo.
0: Medo?
1: Eu sei quando esse...
0: Medo
1: eu
0: do
1: tenho
0: quê?
1: Medo. Sei, padre. Eu fico com medo de deixá-los.
0: Tá.
1: Né? Mas... na hora que vem o medo, vem aquela certeza que tudo vai dar certo. E se eu entreguei para Deus, Deus não vai fazer milagre pela metade, não. Eu sou fiel.
0: Entendi.
1: E creio. Que
0: é uma decisão...
1: Mas hoje só me deu uma balançada.
0: É. Filha, é uma decisão difícil. Mas você, então, quando a decisão é difícil, você tem que tentar pegar... as confirmações ou as não confirmações. Veja, tudo isso brotou de uma súplica de Deus. Então, isso é um ponto positivo. Segundo, o principal, teu marido acha que você deve ir. Então, mais uma confirmação. Teu filho também. Depois ele vai ficar assistido. É uma necessidade que até você disse, trabalhando... você vai poder ajudar ao seu marido e ao seu filho.
1: Certeza.
0: Então não deixe esse medo paralisar. Toda mudança causa medo. O medo, ele, a gente vence com a fé e com a coragem. Então comece a pedir a Deus, me dê fé e coragem para seguir. E isso você está mostrando que tem. Então, filha, você tem a resposta. Vence esse medo em Deus.
1: Eu te clamei tanto. Eu clamei hoje a Deus, à noite, à madrugada, eu clamando por Deus e tocando meu coração, porque hoje eu ia ligar e eu ia conseguir.
0: Isso.
1: Falar. E foi a primeira vez.
0: Louvado seja Deus. Mais um sinal. Mais um sinal. Você entende? Quando a gente está em dúvida, nós temos que caminhar pela fé. Então, pela fé, vá. Pela fé, siga. Reze comigo, Divino Espírito Santo.
1: Divino Espírito Santo.
0: Fortalecei-me.
1: Fortalecei-me.
0: Dai-me o dom da fortaleza.
1: Dai o dom da fortaleza.
0: Para superar o medo.
1: Para superar esse medo.
0: Mas eu peço, Senhor.
1: Eu peço, Senhor.
0: Que o meu marido.
1: Que o meu marido.
0: Fique sobre os cuidados.
1: Fique sobre os cuidados.
0: De Jesus das Santas Chagas.
1: De Jesus da Santa Chagas.
0: De Nossa Senhora do Carmo.
1: De Nossa Senhora do Carmo.
0: E de São Pio de Pietrelcina.
1: E São Pio de Pietrelcina.
0: Que nada de mal aconteça com ele.
1: Que nada de mal aconteça com ele.
0: Proteja meu marido e meu filho.
1: Proteja meu marido e meu filho.
0: E me dê discernimento.
1: E me dê discernimento.
0: Força.
1: Força.
0: E coragem.
1: E coragem.
0: Para seguir o caminho.
1: Para seguir o caminho.
0: Amém.
1: Amém.
0: Que Deus te abençoe, filha de Deus, de algum lugar do Brasil, que acompanha certamente pelo YouTube. Eu vou para o intervalo e eu volto com a leitura orante. Nós estamos em 1 Coríntios. Volte comigo. Chame um amigo, uma amiga. Volte comigo.
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4: 9:25.
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0: Falta um dia para as 24 horas na presença do Senhor. É amanhã. E você pode ainda mandar seus pedidos de oração. 0800-410-6060. Ligue agora. 41-3221-6060. As caravanas já estão chegando. Ontem já tinha, hoje chega, amanhã com certeza. Você de Curitiba, região metropolitana, venha fazer parte deste grande momento de oração. Gente, todos os anos, graças e bênçãos são derramadas. É muita unção, é muita graça, é muito milagre, é muito prodígio. Para que você se programe, se vai acompanhar em casa, começa amanhã às 19 horas, missa de abertura. 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Eu falo dos horários de missa e sempre depois da missa subentenda pregação e adoração. 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Sobre a leitura orante, escute o que as pessoas têm dito.
1: Meu nome é Zilda, sou de Apucarana.
0: Opa.
1: Ouço o senhor pela Rádio Cultura FM.
0: Amém.
1: De Apucarana. E quero dizer que estou amando a leitura de Jó. Estou apaixonada. Agora
0: maravilha.
1: Eu entendo o seu livro inabalável, porque realmente Jó tinha uma fé inabalável.
0: Isso.
1: A gente sempre ouve dizer, ah, porque fulano tem uma paciência de Jó. Ah, eu não tenho paciência de Jó, né? A gente sempre ouviu isso,
0: eu ouvi
1: desde criança. Mas, na verdade, era resiliência,
0: isso,
1: né? Que ele tinha resiliência
0: falou a palavra
1: na fé.
0: Certa.
1: Era uma pessoa de uma fé realmente inabalável. E cada dia que eu ouço, eu fico mais maravilhada, mais apaixonada por essa leitura. E quero dizer para o senhor já estou me preparando para ser mensageira da capelinha,
0: Deus.
1: Já estou organizando as famílias que vão receber a capelinha e em breve vou ser uma mensageira líder.
0: Louvado
1: tá
0: seja
1: bom?
0: Deus.
1: Amo muito o senhor, fica com Deus.
0: Obrigado pela sua partilha, filha. De fato, é uma compreensão melhor de Jó como resiliência, como homem de fé. Uma fé inabalável. Zilda, de Apucarana. E toca a corneta para ela, sacristão. Porque ela vai ser mensageira da Capelinha de Jesus da Santa Chagas, Zilda. Parabéns. E filhos e filhas, aproveite. Pense assim, se eu recebi uma grande graça de Jesus da Santa Chagas, vou retribuir sendo um líder mensageiro, uma líder mensageira da Capelinha de Jesus da Santa Chagas na minha cidade. Toma essa atitude. É a melhor forma de você agradecer a graça recebida. É uma fé inabalável, Zilda de Apucarana, Rádio Cultura FM, João Miguel Inácio, Bispo Dom Carlos José de Oliveira da Diocese de Apucarana. 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Veja, foi tão forte em mim que fez brotar uma música, essa música que você está ouvindo, uma fé inabalável. Passe numa livraria, adquira. 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Bíblia aberta, cartilha de oração. Escutou? Bonita música, hein? Escuta de novo. A tua palavra tira a frieza dos corações. Muito bonito isso. 1 Coríntios, capítulo 4, versículo 14. Continuemos. Não estou escrevendo essas coisas para envergonhar vocês, mas para ensiná-los. Se lembra que Paulo disse ontem, e eu fiquei refletindo o dia inteiro ontem. Fiquei refletindo Paulo falar da loucura de Cristo. Ontem eu fiquei no meu coração meditando, não sei se você fica assim. Quando somos amaldiçoados, abençoe. Quando você é perseguido, aguente com paciência. Quando você é insultado, responda com palavras delicadas. Somos verdadeiros lixos. Até agora somos tratados como imundície do mundo. Mas continua hoje. Eu quero ensiná-los, como se vocês fossem meus próprios filhos. Mesmo que vocês tivessem milhares de mestres na fé cristã, não poderiam ter mais que um pai. Pois quando levei vocês o Evangelho, eu me tornei pai de vocês na vida, que vive em união com Cristo Jesus. Portanto, eu peço, siga o meu exemplo. Por isso estou enviando para vocês Timóteo, que é meu querido filho no Senhor. Ele vai ajudá-los a lembrarem o caminho que sigo na vida nova, que tem união com Cristo e com todas as igrejas. Eu vos enviarei Timóteo. Sabemos que Timóteo foi ordenado padre por São Paulo e depois vai se tornar o bispo de Éfeso.

0: mas como oxigena a comunidade, revigora a comunidade. Paulo mandou Timóteo. Sigamos, versículo 18. Alguns de vocês ficaram orgulhosos, certos de que eu não iria visitá-los, porém, se o Senhor quiser, eu vou visitá-los logo. Então, vou saber o que esses orgulhosos são capazes de fazer, e não somente o que eles são capazes de dizer. Aqui está mostrando que Paulo está sendo acusado de alguma coisa, de que ele tem contra, de que tem pessoas contra ele. Paulo sofreu muito, lembra que eu falava, sofrimento dos pagãos e sofrimento dentro da igreja. Imagina Paulo, ele fundou a comunidade de Corinto, e agora alguns se fazem orgulhosos e até preferiam que ele não voltasse. Olha, perceba a ingratidão. E como Paulo lidou com isso? Não recuou. Versículo 20. Pois o reino de Deus não é coisa de palavras, mas de poder. O que é que vocês preferem? Que eu vá até vocês com um chicote? Ou com um coração cheio de amor e bondade? Paramos por agora e voltamos rezando. Volte comigo.
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2: Muito bem, 9:36. 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Muito bem, são 9:37, olha só, vem aí o Arraiá da Paróquia Santo Agostinho, dia 4 de julho, a partir das 18 horas, casamento caipira, quadrilha junina, comidas típicas, tem canjica, quentão e muito mais. E a animação fica por conta de Hildo Santos, trazendo muita música e alegria para toda a família. Arraiá da Paróquia Santo Agostinho é no dia 4 de julho, a partir das 18 horas. Meu bom dia vai também para Eviana Schneider na sintonia. Bom dia, amigo Regis. É, a próxima música para Nina, Neuza, Maria, para o Miguel, para todos os ouvintes da Nazaré. E para minha família. Valeu, Eviana! Obrigado pela participação, tudo de bom. Um abraço vai também, deixa eu ver quem mais. A Tete Souza, bom dia, Regis. Hoje venho parabenizar a Suzana Green, que Nossa Senhora Aparecida cubra as de bênçãos. Também a Jane Santos está na sintonia. Bom dia, Regis, tudo bem por aí? Uma abençoada sexta-feira para todos. É, meus parabéns vai para o meu irmão Pedro. Pedro Basto, feliz aniversário, maninho. Se possível, gostaria de oferecer a ele a música com o musical JM. Feliz aniversário. Valeu, Jane Santos. Obrigado pela participação. Tudo de bom, hein, para você e toda a família. Agora são 9:38. Voltamos com o programa Experiência de Deus.
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0: que Deus quer de mim.
1: E eu peço, Senhor,
0: Deus quer que eu busque os teus ensinamentos. Deus quer que eu busque a tua palavra. Por isso, Senhor, dai-me a graça de poder compreender e viver a palavra. Paulo fala: vocês querem que eu chegue com um chicote ou com um coração cheio de amor e bondade? Senhor, às vezes eu sou resistente, coração duro, orgulhoso. E às vezes, Senhor, o chicote vai bem. Sabe como Deus age com o chicote? Ei, estou falando com você. Você sabe como Deus age com o chicote? Permitindo certas provações. Ai, Senhor, é difícil, né? É difícil permitindo certas dores em nossa alma, provações em nossa vida, para nos amadurecer. E não faz isso por castigo, faz isso por amor. Porque Paulo diz: eu me sinto como um pai de vocês, por isso eu os ensino. Deus é o nosso pai, e por amor ele nos corrige. Você consegue compreender isso? Que não é maldade de Deus. Deus é sumamente bom e não há maldade em seu coração. Deus é sumamente bom e não há maldade no seu coração. Então, Senhor, dai-me docilidade às tuas correções. Dai-me docilidade ao seu amor. Que eu aprenda, Senhor. Corrija-me, Senhor, e que eu aprenda, Senhor. Dá-me humildade para entender o teu amor para comigo. Eis uma chave para entender as provações. Esta foi a leitura orante do dia de hoje. Escute esse testemunho, por favor. Ei, vamos voltar de novo e volta alto, filho, que eu não escutei a voz dela. Volte mais alto.
2: Eu quero testemunhar uma grande graça que a gente recebeu do meu neto, sim, Luiz Henrique. Ele era drogado e se envolveu com pessoas envolvidas na droga e ele se afastou da família. E a gente perdeu o contato deles, não queria saber da família. Lamentável. E daí, com muita oração, minha filha, que é madrinha dele, assistiu uma missa com o padre Reginaldo, na época, e o padre Reginaldo, na missa, pediu quem queria pedir alguma graça. E ela pediu por esse afilhado. Graças a Deus, pelo pedido dela, foi conseguido essa grande graça, que ele voltou para a família, se afastou daquelas pessoas que eram envolvidas em droga. Graças a Deus, hoje em dia, ele está junto com a família. Achou uma menina, casou com ela. E hoje ele já tem um filhinho. Graças a Deus, está muito, muito feliz. E está tudo bem. Graça alcançada é graça testemunhada. Toca o sino, sacristão.
1: Deus seja louvado, filha de Deus, de algum lugar do Brasil, pelo neto Luiz Henrique. Francisca, que a paz de Jesus esteja com você.
3: Contigo também, padre.
1: Deus abençoe, Francisca. Você fala de onde?
3: Eu falo de Picos do Piauí.
1: Picos, Piauí.
3: É.
1: Como que você me acompanha?
3: Pela Cultura FM.
1: Meu abraço, Cultura FM. Fale, minha filha.
3: Padre, há muito tempo eu tinha vontade de falar com o senhor. Eu sou ouvinte do senhor, todo o programa do senhor eu assisto.
1: Oh, que coisa boa, mas minha filha.
3: Eu tenho muita fé nas suas orações, nas suas palavras, que para mim é igual a Jesus falando.
1: Para a honra de nosso Senhor, Jesus é mais. Diga lá, minha querida.
3: Padre, que eu queria pedir oração. Eu tenho 3 filhos meus que têm uma doença. Que, aliás, a mais velha morreu dessa doença.
1: Oh, meus sentimentos.
3: Aí tem 3. Tem um pai de família que vive num sofá, só levanta do sofá pro banheiro. E tem outro também aqui da mesma situação. E tem outra filha também que tá ficando na mesma situação. É uma doença genérica. E ele nasce bom, aí da idade de 20 anos por diante começa a atacar e tá acontecendo com a cadeira de roda. Que o outro só não tá na cadeira de roda porque tá no sofá. Por isso
0: vai
3: eu queria pedir oração.
0: Tá, vai atrofiando, é, filha?
3: É, padre, atrofiando e vai acabando a força.
0: Oh, meu
3: Deus. E a filha sentando num sofá, numa cadeira de roda, que só vez a que morreu só comia botado por a mão dos outros na boca dela, que a mão dela já não mais botava na boca.
0: Misericórdia, filha.
3: Pois é, já tem outra aqui também que tá quase na mesma situação, padre.
0: Então, então diga primeiro o nome da filha que faleceu, minha querida.
3: É Vanivalda Lopes, Maria Vanivalda Lopes Carvalho.
0: Tá. E agora dos dois filhos?
3: Francivaldo de Carvalho.
0: Só um minutinho. Francivaldo do outro?
3: Francivaldo de Carvalho Lopes e outro Givaldo Lopes de Carvalho.
0: E da filha que está no caminho?
3: Francislândia de Carvalho Lopes.
0: Como é o nome?
3: Maria Francislândia de Carvalho,
0: tá.
3: Lopes.
0: Ô, filha, para você é uma missão muito grande, né, filha?
3: É, padre.
0: Uma cruz.
3: Para mim é uma missão difícil, que eu sofro demais, eu vejo na situação que vejo. Sou uma mãe que criei 10 filhos.
0: Entendi.
3: E aí, depois de grande, eles acontece isso. Eu sofro demais, padre. O que mais me conforta é as minhas orações. Eu assisto missa, eu rezo o terço,
0: assisto
3: as novenas e assisto o seu programa, padre. Que é uma coisa que me fortalece na minha vida, é o seu programa, as suas palavras, que fortalece a gente quando está na pior.
0: Nossa, filho, eu fico emocionado de ouvir. A senhora, sim, uma mulher de uma fé inabalável. A senhora, sim, uma mulher de fé inabalável. E para mim é um exemplo. Tudo que a senhora está passando e ter essa fé profunda em Deus e aguentar firme como Nossa Senhora ficou ao pé da cruz. Eu quero rezar com a senhora, podemos, filha?
3: Pode, sim.
0: Senhor Jesus, toca com seu amor.
3: Senhor,
0: na vida,
3: seu amor.
0: A dona Francisca, pelos seus filhos. Jesus, pelas tuas santas chagas dolorosas e gloriosas. Fortaleça, Senhor, Dona Francisca, mais do que ela está forte. Mas olhe para os filhos dela, que estão no sofá, na cadeira de roda, e ela na lida, com as criação ali que eu estou escutando, galinha, galo, galizé. Fica com ela, Jesus. Essa é tua filha, essa é tua bem-aventurada mulher de fé. Essa precisa da sua especial atenção. Nossa Senhora, envolva a Dona Francisca com seu manto e os filhos também, para que suportem esse momento de privação e de dor. Amém. Dona Francisca. A senhora me edificou muito hoje. A senhora me deu uma lição de fé. E para o mundo inteiro. Parabéns.
3: Obrigado, padre.
0: Que Deus abençoe. Levarei nas 24 horas as suas intenções. Escutou, filho?
3: Eu queria também pedir ao Senhor, se for possível, para o Senhor abençoar uma filha que eu tenho também, que ela disse há anos atrás. E aí, graças a Deus, ela está em tratamento. O diagnóstico dela, graças a Deus, já deu, que ela está curada.
0: Como é que é o nome dela, querida?
3: É Maria Francisleide de Carvalho.
0: Tá bom.
3: Aí peço oração, que o Senhor bote ela em oração também, todos os dias, todos os meus filhos, porque eu sou muito grata de ouvir o Senhor todo dia, é o Amém. Que me fortalece na minha vida.
0: Eu rezarei pela senhora, reza por mim, Dona Francisca, por favor. Eu vou para o intervalo e volto já. Volte comigo, povo de Deus.
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5: Muito bem, 9 horas e 49 minutos. Obrigado pelo carinho da sua sintonia. 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Agora são 9h52, a gente volta com a última parte do programa Experiência de Deus com o Padre Reginaldo Manzotti, diretamente de Curitiba, ao vivo, aqui pela Rádio Nazaré. Um abraço para minha amiga Cleusa Mendes Vilela, lá no Facebook, interagindo com a programação. A nossa amiga Luzia Pires também está em nossa companhia. Voltamos com o programa Experiência de Deus.
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0: queridos filhos e filhas, eu fiquei muito edificado com a Francisca, viu? Fiquei muito edificado. Lá de Picos. E até gostaria que fosse colocado nas redes sociais. A simplicidade da mulher e me fez lembrar de Jesus. Louvado seja Deus. Eu te exulto, Pai, porque escondeste essas coisas dos fracos e entendidos e as revelastes aos pequeninos. Dava para ouvir as galinhas galizés cantando atrás e ela firme na fé. Francisca de Picos, Rádio Cultura FM, Padre Cláudio Santana, Dom Plínio José Luiz da Silva de Picos. Espero que você se edifique com a vida dela. Reclame menos. Valorize mais a vida. Hoje é aniversário de Dom Aldemiro Sena dos Santos, da Diocese de Teixeira Freitas, Caravelas, Bahia. Dom Francisco Damascena, da Diocese de Luziânia, Goiás. Cidade de Moarama está completando 71 anos, onde temos a TV Evangelizar, canal 24.1. Água Viva FM Apucarana, Paraná. Amizade FM Moarama, Paraná. Educadora Patuense FM Patu, Rio Grande do Norte. Jaciobá FM Pão de Açúcar, Alagoas. Mirandela FM Linópolis, Rio de Janeiro. Piágua JFM Glória de Dourados, Mato Grosso do Sul. Raul Penha FM Dr. Raul Penha Alto Paraná, Paraguai. E TV Evangelizar, canal 15.1, Governador Valadares, Minas Gerais. 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Vamos juntos nesta peregrinação. Filhos, nunca é demais lembrar, amanhã nós começamos às 24 horas e terminamos no domingo. Aqueles de Curitiba, região metropolitana, venham celebrar conosco. Escolha um horário, participe. Aqueles que estão vindo em caravana, sejam bem-vindos. Mas que todos acompanhem pela TV Evangelizar. Você se programe em casa. Se programe do sábado para o domingo. Se for um velório, até o pessoal fica. Que tal ficar uma noite em oração? Não é verdade? Um dia na presença do Senhor vale mais do que mil anos. E agora juntos, o oitavo dia da novena do Sagrado Coração de Jesus.
1: Se você está cansado,
0: ó Senhor, no seu Sagrado Coração, eu confio minhas intenções nesta novena. Hoje, oitavo dia, Sagrado Coração de Jesus, fonte de todo bem e de toda graça, onde procurarei, a não ser no tesouro que contém todas as riquezas da vossa clemência e bondade? Onde baterei, a não ser a porta do vosso coração, pelo qual o próprio Pai vem a nós e nós vamos a Ele? A vós, pois, Sagrado Coração de Jesus, recorremos. Em vós, Sagrado Coração de Jesus, encontro consolação quando aflito, proteção quando perseguido, força quando oprimido de a tristeza. No teu Sagrado Coração de Jesus, encontro luz quando envolto nas trevas da dúvida. Sagrado Coração de Jesus, eu tenho confiança em vós. Doce Coração de Jesus, sede o meu amor. Doce Coração de Maria, sede a minha salvação. Amado seja por toda parte o Sagrado Coração de Jesus. Sagrado Coração de Jesus, venha a nós o vosso reino. Sagrado Coração de Jesus, eu tenho confiança em vós, e por isso nesta novena, hoje, oitavo dia, faço o meu pedido. Faço o seu pedido agora. Faço o seu pedido agora. Sagrado Coração de Jesus, eu tenho confiança em vós. Sagrado Coração de Jesus, eu creio no vosso poder para comigo. Sagrado Coração de Jesus, coloque no nosso coração sentimentos de amor, paz, perdão, obediência ao Eterno Pai. Jesus, manso e humilde de coração, fazei o nosso coração semelhante ao vosso. O Senhor esteja convosco, Ele está no meio de nós. Abençoai, Senhor, e hoje eu volto a Dona Francisca de Picos, a Adriana de algum lugar do Brasil, as caravanas que estão na estrada, aqueles que já estão organizando há dias o santuário, voluntários, pelos frutos das 24 horas. Abençoai a água, a roupa dos enfermos e fotos de família, Pai, Filho e Espírito Santo. Amém. E me despeço, porque hoje não há outra palavra a não dizer: fé inabalável. O clipe, evangelizar é preciso.

0: Opa! Bom dia! Tudo bem, gente? Olha só, agora são 10 horas em ponto. Vou fazer um rápido break e volto na sequência porque temos melhor de 3. Quero mandar um abraço para minha amiga Josefa Barreiro. Bom dia, Regis, tudo bem? Ofereço a próxima música para minha família, para todos os seus amigos e amigas, em especial. Quero parabenizar a minha amiga Suzana Greim, que está de aniversário hoje. Desejo a ela muita saúde, felicidades, paz e muita prosperidade em sua vida nesse dia especial. E sempre feliz aniversário, parabéns, amiga. Tá aí a nossa amiga, a Josefa Barreiro, né? Parabenizando a Suzana Greim. Nena dos Santos, alô!
1: Bom dia, Regis, como é
0: bom
1: que
0: dia.
1: Vai, meu filho, tudo bem?
0: Joia!
1: Regis, toca essa mesa que acabou de pedir, feliz aniversário, oferecendo para a Suzana Greim, seu aniversário, para o Pedro, não conheço, mas é feliz e parabéns para ele, muitas felicidades para os dois, aniversariante, para o aniversariante do dia. Para a Preta, para a Diana, para Sonia Guevara, Tereza Zanin, Ceni, Dona Pedro Chico, Tião Pedreiro, para você, meu filho, pro William, passando a Alessandra, Dona Cecília Nun, Dona Joana, Mário Zé lá na linha 6.
0: Valeu! Bom dia, meu filho. Bom dia, valeu, Nena. Grande abraço, minha amiga, obrigado pela participação. Rápido break, então, a gente volta na sequência com a melhor de 3.
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3: Após 981 dias longe da seleção brasileira, Neymar voltou a vestir a camisa do Brasil na vitória por 3-0 sobre a Escócia, pela última rodada da fase de grupos da Copa do Mundo. O camisa 10 não escondeu a emoção e classificou o momento como uma mistura de sentimentos, destacando a felicidade de realizar novamente o sonho de defender o país em um Mundial. O atacante revelou que chorou sozinho no vestiário após a partida e afirmou que este foi um dos dias mais especiais de sua carreira. Neymar lembrou das dificuldades enfrentadas nos últimos anos, das lesões e da saudade que sentia da seleção, além de agradecer o apoio da família e dos torcedores que pediram seu nome nas arquibancadas durante o jogo. Fisicamente recuperado, Neymar garantiu que está pronto para ajudar o Brasil e até brincou que poderia jogar 200 minutos, se fosse necessário. O craque também aproveitou para elogiar Vinícius Júnior, principal destaque da equipe na fase de grupos, ressaltando a importância do atacante para a campanha brasileira na busca pelo hexacampeonato.
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6: Conheça a si mesmo. Existem várias formas de se conhecer, como terapias, meditação, teatro, atividades lúdicas, self-care.
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0: 10 e 7.
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2: Muito bem, bom dia, alegria, bom dia para você na sintonia da Mais Ouvida. Nós vamos trazer agora a melhor de três, portanto, nesta sexta-feira. Nós temos aí canções, portanto, para você escolher se vai ser a 1, a 2 ou a 3. Já vou revelar quem vai ser, né, hoje. É, não é dupla, são cantores aí solo, né, individual. Então daqui a pouquinho eu vou trazer aqui. Mas antes eu quero mandar um abraço para minha amiga Suzana Green, aniversariante do dia. E ela diz assim: bom dia, Regis, passando para agradecer primeiramente a Deus por me conceder mais um ano de vida e também todas as minhas amigas que tiraram um tempinho para me parabenizar. Obrigada a todas. É, tem algumas que não conheço pessoalmente, mas tenho um carinho muito grande por todas. Que Deus abençoe a cada uma. Tá aí! Abraço, portanto, a nossa colega, nossa ouvinte, né, a nossa amiga Suzana Green, que hoje está completando mais um ano de vida. Muita paz e saúde. Vamos lá então, gente, olha só, atenção, hein? Para recordar, hoje é melhor de três, vamos fazer uma viagem, né? Pelas canções que com certeza marcou época, marcou a vida de alguém. Temos música de número 1. A canção de Odair José, Cadê Você?

0: Muito bem, olha só então, música de número 1, Odair José, Cadê Você? Música de número 2, Com Vando, Fogo e Paixão. Música de número 3, José Augusto, Coisa Celeste. Tá valendo! A melhor de 3, quero ver, hein? Quero ver, hein? Qual será hoje que vai ser aí, né? A campeã. Vamos lá então, galerinha, já disparou as mensagens aqui no nosso WhatsApp. A Dete Souza, ela diz assim: Regis, a número 1. Valeu, Dete, obrigado pela participação. A Aparecida Constantino escolheu a número 2. Abraço, minha amiga, tudo de bom aí. A Lúcia, lá na Chácara Dois Irmãos, escolheu música de número 1. Valeu, Lúcia. Marta Lúcia.
1: Bom dia, abençoado final de semana pra você.
0: Amém.
1: Não sei quem vai ganhar, mas eu gosto da número 1.
0: Beleza, número 1, Odair José, Cadê Você? Vamos ver quem mais por aqui. Neuza dos Santos. Alô, Neuza.
2: Bom dia, Reg.
0: Oi. Vou ficar
2: com a número 1.
0: É.
2: Ofereço pra você, pra Vívia, pra Juraci Prêmio, Dona Joana, Dona Cecília Nunes...
0: É.
2: Zé, pra Mari, pra Tóstra na escuta.
0: Beleza.
2: Bom dia.
0: Bom dia. E a Tereza Edith?
3: Oi.
0: Oi.
3: Eu fico com a número 2.
0: Número 2.
3: Ela foi vencedora. Ofereci pra todos os ouvintes.
0: Tá joia.
3: Eu fico com a número 2.
0: Valeu, minha amiga. Obrigado. A Maria de Fátima Bertucci escolheu número 3, canção de José Augusto. Coisa Celeste. Vamos recordar aqui, ó. Número 1, Odair José, Cadê Você?

0: Tá valendo a melhor de três nesta sexta-feira, 26 de junho, dando sequência por aqui com participações. A minha amiga Eviana Schneider na sintonia. Bom dia, Regis. Hoje ficarei com a música de número 1. Se ganhar, ofereço para todos os ouvintes. Valeu, Eviana. Emily Pereira. Bom dia, Regis. Eu escolho a número 1, ofereço para todos que estão na escuta. Valeu, Emily. Obrigado pela participação. Benedito Rufino escolheu música de número 2. Valeu, Benedito. Obrigado pela participação. Alô, minha amiga Cida Bispo.
1: São todas lindas. Adoro essas músicas antigas, mas eu vou ficar com a número 1, viu?
0: Valeu.
1: A número 1 marcou épocas.
0: Olha aí. Valeu, minha amiga. Tudo de bom. Alô, Fátima Malaquias.
2: Eu quero a número 1, viu, Regis? É a número 1 que vai ganhar, tá?
0: Valeu, minha amiga, tudo de bom. Alô, Nena, lá em Terra Roxa. Bom dia, Regis. Vou ficar com a número 1. Se for vencedor, ofereço para todos os seus ouvintes. Abraço. A minha amiga Nena, em Terra Roxa. A Maria Aparecida dos Santos escolheu música de número 1 também. Eleusa Svets, está na sintonia. Bom dia, Regis. Vão ficar com a música de número 1. Ofereço para toda a família, ofereço para os amigos, ofereço para vocês aí da rádio. Ok. Alô, seu José Vitorino. Bom dia, bom dia.
3: Bom dia, Regis. Regis, vou de número 1. Cadê você, nota de 200, que nunca mais apareceu aqui?
0: É por aí, né, meu amigo? Sumiu, rapaz. Deixa eu ver quem mais por aqui, acompanhando a programação. Olha, Selma Furtada, Selma Costureira, grande abraço, minha amiga, tá na sintonia, Regis, a número 3. Amo essa música. Ô, Selma, valeu, minha amiga. Obrigado pela participação, tudo de bom aí. E a Nena dos Santos. Alô, Nena. Bom dia de novo.
4: Bom dia, Regis. Eu vou na número 1, que é do meu tempo.
0: Um.
4: Eu era apaixonada por ele.
0: Olha aí, ó.
4: Oferecer pra todos da escuta.
0: Tá joia, valeu. A Solange Antunes escolheu a número 3, José Augusto Coisa Celeste. Antônia Valda.
5: Bom dia.
0: Oi.
5: Bom dia a todos os ouvintes.
0: Bom
5: a
0: dia.
5: Número 1,
0: Regis. Ok.
5: Tinha que ser ela mesmo.
0: Olha aí,
5: ofereço,
0: ó.
5: Ofereço para todos os ouvintes, ela foi ganhadora, Ofereço para minha sobrinha Tamares, que lá de Rondonópolis está aqui na minha casa.
0: Certo.
5: E para todos que estiver ouvindo.
0: Ok, valeu.
5: Para o Zé, para Silva, para a Ione Terezinha, para Leda.
0: Beleza.
5: Para a Jesuína, para todos os ouvintes.
0: Valeu, fui. Antônia Valda, obrigado tchau, tchau. Pela participação. A Rosa Maria está na sintonia, escolheu a música de número 1. A Ivonete Almeida, lá na Caiabi, escolheu música de número 2, canção de Vando, Fogo e Paixão. Neuza Mariano escolheu a número 2 também. Valeu, Neuza. Ô, Armindo.
6: Bom dia.
0: Bom dia.
6: Número 1, Regis. Para todos que vão na escuta.
0: Beleza, seu Armindo. Obrigado pela participação. A Sueli da Silva. Alô, Sueli.
7: Bom dia, Regis.
0: Oi.
7: Eu fico com a número 1. E tem uma amiga minha aqui também que fica com a 1 também.
0: Ok, ok. A Ione Terezinha. Bom dia, Regis. Vou ficar com a número 3. Ofereço para toda a família e para todos os ouvintes. Grande abraço, Ione e Terezinha. Obrigado pela participação. Rosilene, lá no módulo 6. Bom dia.
8: Bom dia, Rosilene. Eu escolhi a número 1. É, Rosilene, estou aqui na escuta. Um abração, Regis.
0: Valeu, Rosilene. Valeu,
8: Rosilene. Zé, disponível para todos estiverem na escuta.
0: Ok, valeu. Marivalda de Jesus está na sintonia, escolheu música de número 1. Deixa eu ver quem mais. A Jovilde, né? A Jovilde Malik. Bom dia, Regis. A número 1, ofereço para Suzana Green, aniversariante, né? Aniversário do dia, amiga de décadas. Feliz aniversário, Suzana. Assina a Jovilde Malik. Ana Cláudia Dourado, bom dia, Regis, tudo bem? Eu e o meu esposo vamos na número 3. Estamos curtindo aqui em Caraíma, no Paraná, pelo aplicativo. Olha aí, valeu Ana Cláudia, obrigado pela participação. Deve tá um pouco frio aí, né? Um pouco frio, né? Valeu, minha amiga, obrigado pela participação, tudo de bom. Cristina Ramírez.
9: Bom dia, Reis.
0: Bom dia.
9: Eu fico com a número um.
0: Certo.
9: Eu ofereço para todos os teus ouvintes, eu ofereço para você e para dona Cecília Nunes,
0: okay,
9: tá bom?
0: Beleza.
9: É, e te agradeço muito esse programa lindo, maravilhoso. Oh, seja um
0: valeu.
9: Bom dia, Regi.
0: Valeu,
9: tchau.
0: Obrigado, Cristina, todos de bom. A Irene Ferreira. Alô, Irene, bom dia.
10: Oi, Regis. Eu vou ficar com a número 3. Vai ter uma ganhar. É muito linda, todos os três eu gosto. Mas eu vou ficar com a número 3.
0: Ok.
10: Ofereço para todos os ouvintes, todos da minha família, para vocês da rádio, para minhas amigas, a Tereza Edith, que está ligadinha, a Alvorinda. Enfim, para todas as minhas amigas queridas, que estou com saudade. E pra minha neta Nayara, que eu tô aqui na casa dela, no sítio.
0: Tá certo, Irene. Valeu, minha amiga. Obrigado pela participação. Fátima Guiar. Alô, Fátima!
11: Oi, Regi. Bom dia.
0: Bom
11: de
0: dia.
11: Novo, eu.
0: Oi,
11: eu,
0: Fátima.
11: As três estão todas bonitas, mas
0: certo.
11: Hoje eu vou ficar com uma. Vou riscar nela, né?
0: Ok.
11: É muito bonita também.
0: Beleza,
11: né?
0: Beleza.
11: E se ela ganhar, eu ofereço pra quem tiver na sintonia. E ofereço pra você também. Um bom fim de semana e uma boa sexta-feira.
0: Obrigado! Valeu, minha amiga. Margarida Nascimento, lá na Iracema 1, Filadélfia. Escolheu música de número 1. Rosa, mãe do sorriso.
12: Bom dia, Regis.
0: Bom
12: paz,
0: dia.
12: Deus, amor de Maria na tua vida, na
0: Amém.
12: Vida da tua família. Regis, eu vou ficar com a número 1, tá?
0: Certo.
12: Se ela for escolhida, eu ofereci para todo o povo de Juína, da Filadélfia, do Quarto Sentamento, de Castanheira, pra gente reviver aquele tempo passado que música...

0: E a música de número 3 de José Augusto, Coisa Celeste. É o melhor de três nesta sexta-feira, dando sequência por aqui. Alô, minha amiga Cleusa Matos, bom dia.
1: Bom dia, Regis. Bom dia, família Nazaré. Bom dia a todos os ouvintes. Regis.
0: Oi.
1: A música aí tá perguntando cadê você. Eu tô aqui.
0: Eu tô aqui também.
1: Se você soubesse o que que eu tô fazendo.
0: Ai, ai, ai.
1: Linguicinha de porco, caipira.
0: Eita, para tudo.
1: Eu vou escolher a número um.
0: Ah.

0: E eu não esqueci delas, não. É o tempo que tá meio corrido, então daí eu só tô ouvindo o rádio,
1: Tá
0: quase não tô
1: certo.
0: participando. Um abraço
1: Ok.
0: para você, Regis, para toda a família
1: Amém.
0: Nazaré, todos os ouvintes, um abençoado final de semana para todos nós.
1: Valeu, minha amiga.
0: Amanhã, sábado, galera. Bora
1: Opa!
0: trabalhar.
1: Valeu, Cleusa Matos. É, tá lá fazendo uma linguicinha de porco caipira, né? É, só tá fazendo isso, hein? Ah, rapaz. Ô, Cleusa Matos. Mas, gente, deu água na boca aqui, né? Deixa eu ver quem mais. A Cleonice Borges está na sintonia. Escolheu a música de número 2. Se ela for vencedora, parece para toda a família, para todos de Terra Roxa, para vocês da rádio. Valeu, minha amiga! Tudo de bom aí! A Liversina Sanzovo escolheu música de número 1. Abençoado seja nosso dia! Cleusa Rosa!
2: Bom dia,
1: bom
2: até
1: dia!
2: Que dia, sexta-feira!
1: Valeu!
2: Eu vou ficar com a número 1, se ela for campeã, ofereço para todos. Bom final
1: certo.
2: De semana!
1: Valeu, minha amiga, tudo de bom. Obrigado pela participação, Cristiane Cazuza.
3: Bom dia, Regis.
1: Bom dia!
3: Eu escolho a número 1. Se ela ganhar, ofereço para minha mãe Maria, para Joicilene, para Maria Luísa e todos que estiver na escuta.
1: Ok, ok, minha amiga. Obrigado pela participação. A Sônia Guebara. Bom dia, Regis. É, gostaria da canção do José Augusto, número 3, né? Ofereço para toda a família, para todos da rádio, para Nena Preta e também para Josefa. Valeu, Sônia Guebara. Obrigado pela participação. Tudo de bom. Simone Zucoski. Bom dia, Regis. Quero a música de número 1. É a Simone, do bairro São José Operário. E se ela ganhar, vai para toda a família lá em Terra Roxa, para todos os ouvintes. Sextou! A música vai também para o marido Cariston Denis. Valeu, Simone Zucoski. Obrigado pela participação. Deixa eu ver aqui mais. É, Sirley. Lá na Gleba São Bento, escolheu música de número 1. Valeu, minha amiga. Obrigado pela participação. E o Edivaldo Rig, o Magrão. Bom dia, meu amigo. Vou ficar com a número 1. Valeu, Edivaldo. Tudo de bom aí. Obrigado pela participação. Dona Joana.
4: Oi, Regis.
1: Oi.
4: Vou ficar com a número 3. Ofereço para o pessoal lá de Caraíma, que é a minha cidade.
1: Olha
4: quando
1: aí.
4: Eu vim para Mato Grosso.
1: Tá certo.
4: Que delícia de escutar um falado lá de Caraíma.
1: É.
4: Bom dia.
1: Valeu, bom dia. A Lucinei do Carmo ficou com a número 1. Vai para toda a galerinha da Fazenda Berneck. Valeu, Lucinei. Obrigado pela participação. Cleusa Araújo, alô, bom dia!
5: Bom dia, mas bom dia mesmo, meu amigo Regis!
1: Bom dia, bom dia!
5: Eu não liguei, mas eu tava ligadinha aqui, tá? Tava dando uma caipira.
1: Opa!
5: Mas tô participando e quero a número 1.
1: Certo.
5: Se ela ganhar, vai pra Silvana Graim, que tá de aniversário, desejando a ela muita saúde, muita felicidade, que o Papai do Céu derrame bênção sobre ela e vai pra todos os ouvintes. Pra minha família e pra todos que tá ligadinho, tá, Regis? Pra
1: okay.
5: Você, pra Renilda. E bom final de semana!
1: Valeu!
5: E vem o Japão!
1: Ai, ai, ai, né? Segundona! Cecília Nunes, olha ela aí!
6: Bom dia, bom dia, bom dia!
1: Bom,
6: bom dia.
1: Dia
6: de novo! Eu vou ficar com uma. Ih! Se meu menino vir me buscar em antes de vocês, ih!
1: É.
6: Embora?
1: Eu
6: vou ganhar.
1: Oh.
6: Bom dia.
1: Bom
6: saúde
1: dia.
6: E felicidade pra nós.
1: Valeu, minha amiga.
6: A um. Opa, querido céu.
1: Um abraço, Cecília. Tudo de bom. José Fobaqueiro diz assim, ó, bom dia, Regis. Vou ficar com a música de número 1. Se ganhar, ofereço pra minha família, pra todos os amigos e amigas, a todos que estão na escuta. Grande abraço, José Fobaqueiro. A Elizabeth Lazzarini ficou com a número 1 também. E oferece para todos os ouvintes, para todos da emissora. A Zilda, lá na comunidade Santo Isidoro, está na sintonia. Bom dia, Regis. Vão ficar com a número 1. Se ganhar, ofereço para todos que gostarem da mesma. A Zildinha Machado, alô, Zildinha. Ficou com a número 2. Valeu, Zildinha. A Marinalva Guimarães, alô. Bom dia, bom dia, bom dia.
7: Bom dia, Regis. Bom
1: Opa.
7: Dia a todos os ouvintes da Nazaré. Ótimo dia para todos.

0: todos nós uma abençoada sexta-feira. Eu vou na 1, Regis.
1: Ok.
0: Bom dia. Se ganhar, ofereço para todos que gostar da música.
1: Beleza. Valeu, minha amiga.
0: Sextou. Bora.
1: Valeu, Marinalva. Tudo de bom. Obrigado pela participação, hein? E a nossa amiga Cleusa Araújo está parabenizando também a Suzana Greim pelo aniversário. Muito bem. Vamos, olha gente, já são 10h28, vamos trazer o resultado, mas antes eu tenho aqui recadinho, porque eu quero mandar um forte abraço para toda a equipe da Retífica Toso, abraço para a galerinha lá, sempre fazendo aquele atendimento especial, hein? 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

0: Muito bem, olha só, vamos pro resultado. E após o nosso break, né, dos apoiadores culturais, a gente vai curtir aí a canção que foi campeã da melhor de três. Na sequência, após a canção, nós temos aí a nossa mensagem do momento de paz. E olha a música de número um, sem comentário, né? Disparou, rapaz. 5, 10, 15, 20, 25, 30, 35, 40. 40 votos aí, portanto, para a música de número 1. A música de número 2, canção do Vando, Fogo e Paixão. 5, 6, 7 pessoas escolheram a número 2, né? 7 votos. E a número 3, canção do José Augusto, Coisa Celeste. 5, 10. 10 votos para a música de número 3. Portanto, a campeã número 1, Odair José, Cadê Você, foi a campeã da melhor de 3 desta sexta-feira. E vamos curtir, hein? Vamos curtir aí na íntegra. Música completa daqui a pouquinho. Né, Marta?
1: Opa! Vai pra você, Suzana Grey! Parabéns, parabéns!
0: Beleza! Ai, ai. 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

0: Muito bem! Aí, Odair José, cadê você? Cadê você?
1: Que nunca mais aparece.
0: Muito bem, 10 horas e 43 minutos.
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0: Essa foi a campeã da melhor de três, né? A nossa amiga curtiu, né? A Lúcia com o radinho ligado, né? Ó! Oh.
2: Aí sim, hein?
0: Opa, valeu, Lúcia! Tudo de bom? Alô com Padre Kleber lá na São Miguel. Tá na sintonia, com o rádio ligado, acompanhando a programação, né? A galerinha lá na São Miguel. Tornearia, né? Tudo de bom aí, hein? Deixa eu ver quem mais. Olha só, quero mandar um bom dia pro meu amigo Marcelo lá na Palmiteira.
3: Bom dia, William. William, não, o Regis.
0: Bom dia.
3: Como vai, o Regis?
0: Beleza, tudo jóia.
3: Ô, Regis, eu peço pra você tocar uma música pra mim.
0: Ah.
3: Do Amado Batista. Que não for por amor.
0: Certo.
3: Ofereço pra vocês aí da rádio.
0: Ok.
3: O José Cadeirante. O João, meu irmão. Pra Dona Maria, irmã do José Cadeirante. Pra Cida Bispe. O Cidinho Industrial. O Sandro Jardineiro do Moto 4. E pro Zezão da Castanheira. E para todo que estiver na escuta e gostar.
0: Ok, Marcelo. Valeu, meu amigo. Obrigado pela participação, Marta Lúcia.
2: Eu tô aqui, meu filho.
0: Olha aí, ó. Beleza. Muito bem, olha só, agora são 10 horas e 45 minutos, 10 e 45. 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Alô, Vera, bom dia.
4: Bom dia, meu amigo Regis.
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4: Bom dia a todo esse povo lindo, maravilhoso aí participando, escolhendo a melhor de três. É uma energia pura. 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
4: 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Também, Regis, eu quero oferecer a próxima música e para todos os aniversariantes do dia, desejando a todos vida longa, com paz, saúde e prosperidade. Gratidão. Gratidão, gratidão.
0: Ok, valeu, Vera, lá da loja e confecções A Jubileu, ali ao lado do supermercado Canário. Agora são 10 horas e 47 minutos, 10 e 47, quero mandar um forte abraço para a equipe da Unifael. 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Abraço para toda a equipe. Agora são 10h49. 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Tudo bem, gente? Olha só, agora são 10h50. Vamos acompanhar a mensagem do Momento de Paz desta sexta-feira.
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0: Agradeça sempre por tudo.
6: Olá, bom dia. A gratidão deve morar sempre em seu coração. É importante ter ciência de que sempre existem motivos para agradecer. Sua vida é o mais básico e primordial deles. Quanto mais grato você for, mais sucesso terá e, consequentemente, mais motivos para ser grato. Portanto, mantenha esse ciclo sempre em atividade na sua vida. Não seja tolo em pensar que existem dias e momentos certos para agradecer. Os pequenos acontecimentos também são dignos de gratidão e devem ser exaltados. Se quiser ser alguém honrado e merecedor das bênçãos que você recebe, é necessário que também seja agradecido por tudo que possui, desde as coisas mais simples até as grandes conquistas. Saiba ser grato. Olhe ao seu redor, tenho certeza que encontrará diversos motivos para agradecer. A gratidão deve estar sempre em seu coração, pois nunca lhe faltarão motivos. Você pode não fazer ideia, mas muitas pessoas são gratas por ter te conhecido. São gratas pelo seu sorriso, pelo seu abraço demorado. A gratidão é a certeza da felicidade em ter alguém como você na vida. Não espere grandes acontecimentos para agradecer por tudo que possui. Não espere a hora nem lugar certos, porque a hora é agora e o lugar sempre será o seu coração. Se você não é capaz de valorizar as coisas que a vida lhe deu, provavelmente também não é merecedor de nenhuma delas. Aprenda a agradecer pelas coisas que conquistou e pela felicidade de estar vivo. As pessoas têm o costume de reclamar sobre as coisas que ainda não conseguiram conquistar, mas se esquecem de agradecer por todas as outras que já conquistaram. Muitos dariam de tudo para ter o que você tem. Talvez você reclame, talvez no dia de hoje você amanheça preocupado com muitas coisas que você precisa resolver e muitas coisas que você não tem, talvez coisas necessárias. Mas não se esqueça que muitos dariam de tudo para ter o que você tem. Então, saiba que você tem muito. O simples fato de você estar acordado mais um dia é o maior motivo para você ser eternamente grato. Agradeça sempre por tudo e tenha um ótimo dia.

0: Muito bem, 10 horas e 56 minutos. Você acompanhou a mensagem do nosso momento de paz. Falando da gratidão. Abraço para minha amiga Zeudinha. Zeudinha Machado em nossa companhia. Também em nossa companhia a Yolanda Poleto. Sintonia com o momento de paz. Tudo de bom. A Maria Aparecida dos Santos, linda mensagem, Regis.
1: Por tudo que o Senhor.
0: Neuza Mariano.
2: Regis, linda mensagem. O que eu faço todo dia, na hora que eu acordo, é agradecer a Deus por mais um dia.
0: É.
2: Por ter acordado.
0: Isso aí.
2: A gente nunca agradece, né? Mas só pede. Mas Deus é mais.
0: Isso aí. Abraço, minha amiga Neuza Mariano. Gente, vamos finalizando mais uma edição do programa Show da Manhã. Mais uma semana concluída com sucesso, né? Bom final de semana para você. Na segunda-feira a gente se encontra a partir das 7 horas aqui pelas ondas da 89. Mais uma edição do programa Show da Manhã. Abraço para Cida Bispo. Linda reflexão, um ótimo final de semana. Valeu, minha amiga. Tudo de bom. Fica com Deus. Gente, estou indo. Forte abraço. Tchau, tchau.

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12: 11:03.

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0: A bênção do meio-dia.
1: Sexta-feira, 26 de junho, festa do Santo São João e Paulo. Irmãos de sangue, irmãos na fé, foram martirizados no ano de 362, sob o império de Juliano, denominado Apóstata. Após teriam sido condenados à morte, às ocultas e sepultados na sua própria casa em Roma. Ó Senhor dos céus e da terra, dá-nos a graça da fé, da perseverança, apesar das perseguições e as dificuldades que nos acometem. E abençoai o pão nosso de todo dia. Em nome do Pai, do Filho e do Espírito Santo. Amém. Um bom almoço e uma boa tarde.

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1: Olá, muito boa tarde. Estamos começando mais uma edição do Nazaré Notícias aqui pela sua TV Nazaré no canal digital 5.1. Estamos ao vivo pelo Facebook, através do nosso canal no YouTube TV Nazaré Juína, também pelo rádio. Um abraço a você, rádio ouvinte, que nos acompanha. Obrigado pela sintonia. Nós vamos trazer informações, as principais notícias da nossa cidade, do nosso estado, a previsão do tempo, muita informação a partir de agora. E convido você a interagir através das nossas plataformas digitais, nosso WhatsApp 66-3566-4152. Fique à vontade para participar também pelo Facebook e através do nosso canal no YouTube, TV Nazaré Juína. E olha os destaques da edição, portanto, desta sexta-feira, hoje, dia 26 de junho do ano de 2026. A gente vai trazer informações, portanto, onde o município de Juína terá reforço de 30 novos militares após a conclusão do curso de formação. Temos informações também onde o BOPE resgata 6 reféns após confronto com suspeitos no distrito de Colniza. E formação continuada busca fortalecer o trabalho dos técnicos da rede municipal de ensino. Vamos trazer informações também onde o INDEA, olha só, alerta mais de 1.900 produtores rurais de Juína que estão pendentes com a comunicação da brucelose. Os detalhes você acompanha daqui a pouco aqui no Nazaré Notícias. Tudo isso e muito mais a partir de agora, Nazaré Notícias, que já está no ar. 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Olha, começamos a edição, portanto, desta sexta-feira, trazendo informações onde o município de Juína terá aí reforço de 30 novos militares após a conclusão do curso de formação. Vamos então com a repórter Rose Zimpel, ela que vai trazer as informações. Boa tarde, Rose.
2: Boa tarde, Regis, e a você que está nos acompanhando através do Nazaré Notícias. Hoje, um dia muito importante no que tange aí a segurança pública do nosso município, bem como também da nossa regional. Afinal de contas, o governo do estado solicitou aí o comparecimento de mais de 400 homens e mulheres que estão aptos para iniciar o curso de novos policiais militares. Aqui no CR8, como você pode ver ali, o treinamento já iniciou com alguns deles. Cerca de 30 serão destinados a atuarem, após a finalização do curso, nos municípios que compõem o 8º Comando Regional, conforme explica o comandante Tenente Coronel Ender.
3: Em todo o estado, né, foram convocados 450 novos alunos, né, ao curso de soldado, e Juína ela foi contemplada com 30 policiais militares, né? Então eles foram feitos toda essa convocação desses 30 policiais militares aqui para o município de Juína. Infelizmente aí não conseguimos chegar ainda a esse número, né? Então, mas assim, já foram reconvocados novamente essas pessoas que não apresentaram, esses possíveis alunos que não apresentaram documentação, foram reconvocados mais lugares deles, né, que eles perderam essa oportunidade, agora estão sendo convocados outros. Então, possivelmente, por esses dias, devem estar chegando os demais para completar um montante de 30 alunos, soldados, que serão formados aqui em Juína, e esses policiais permanecerão aqui. Então, depois será feita a redistribuição deles aqui no nosso comando regional, de acordo com a necessidade e a real efetividade deles aí na aplicação no terreno. E a formação toda deles será feita aqui no batalhão, aqui na unidade da Força Tática, onde nós temos capacidade aí para formar esses 30, e ficaram conosco aí por um período aproximadamente de 9 meses de formação.
4: O que representa, comandante, a convocação desses mais de 400 homens que vão ingressar na Polícia Militar do Estado?
3: Isso vem fortalecer ainda mais a segurança pública, né? É um avanço aí do governo do Estado, através da Secretaria de Segurança Pública, da Polícia Militar, através do nosso comandante-geral, né? Que também teve um esforço muito grande aí na busca desses novos policiais militares, porque nós entendemos aí a defasagem aí, de homens no estado de Mato Grosso. Então eles vão vir para somar conosco futuramente aí, já irão somar como aluno, né? Então possivelmente serão empregados ainda como aluno em forma de estágio, e com certeza a sociedade vai ganhar muito com isso.
5: Aqui no município são 30 formados?
3: Sim, são 15 polos de formação, né? Cada polo de formação é com 30 homens. Então, totalizando 30 vezes os 15 polos de formação, 450 homens em todo o estado de Mato Grosso. Então, existem unidades mais longínquos, rincões aqui do estado, né? Como é propriamente Juína, Vila Rica, né? Alta Floresta, terão gente formando, Peixoto de Azevedo também terá. Então, todas essas unidades terão aproximadamente 30 homens em formação, né? Durante esses 9 meses, que serão basicamente empenhados naquele mesmo município que estão sendo formados.
1: Muito bem, tem as informações, hein? Reforçando, portanto, a segurança, os trabalhos que são realizados aí por parte da polícia, né? Segurança pública no município. Nós seguimos com informações para você que está nos acompanhando. A gente vai fazer um giro agora pela previsão do tempo. Vamos saber como é que fica a previsão para esta sexta-feira aqui no nosso município. Olha só, mínima de 19, máxima de 30. A temperatura de hoje, com sensação entre 19 e 24 graus, muitas nuvens o dia todo com aberturas de sol. Não há probabilidade de chuva, umidade relativa do ar na casa dos 97%. Com imagens, nós temos da Sarturcan, né? Imagens da Sartur Internet. Vamos dar uma olhada como que está a Lagoa da Garça, ensolarada, né? Para você que está pelo rádio, não está vendo a imagem, mas estamos mostrando na telinha da TV, imagem ao vivo aí da Lagoa da Garça, né? Você que acompanha pelo rádio, acesse, você tem o nosso canal no YouTube, TV Nazaré Juína, e também o Facebook, TV Nazaré Juína, para você acompanhar o nosso jornalismo e também participar, ok? Por falar em participações, será que já tem participações, Lucas? Vamos dar uma olhada, hein? Quem será a primeira participação de hoje? Ainda não? Quem será a primeira participação de hoje no Facebook, hein? Vamos ver? Tô curioso para saber, hein? No nosso canal no YouTube, estamos ao vivo também, você pode interagir. Daqui a pouco a gente volta aqui para as nossas plataformas digitais. Seguindo com informações, gente, olha só, hein? O BOPE resgata 6 reféns após confronto com suspeitos no distrito de Colniza. A gente tem informações com o tenente-coronel Wender, que traz os detalhes e a gente acompanha aqui na tela da notícia.
3: Chegou nosso conhecimento na segunda-feira, por volta do meio-dia, né? Populares ligaram aí para as guarnições da Polícia Militar, informando que avistaram os faccionados, possivelmente, né, que adentraram um estabelecimento comercial e fizeram refém aproximadamente 6 pessoas, que havia risco deles, inclusive, fazerem essas vítimas fatais, executarem essas pessoas. Diante desses fatos, aí, nós mobilizamos aí, o alto comando, através da Secretaria de Segurança Pública, que de pronto disponibilizou aí guarnições do BOPE, da Rotan, né, que foram para a localidade, assim como também nós deslocamos aí com nossas forças táticas, com equipe de inteligência. Foi feito todo um aparato e um cerco na região de Tervogatá. Sabemos que fica meio distante daqui, né, aproximadamente 620 quilômetros daqui, ainda mais 300 quilômetros de estrada de chão. Então, nós fomos com todos os cuidados necessários para poder chegar e tentar resolver essa situação. Então, foi feito o cerco no local e assim que as primeiras guarnições chegaram no local, conseguiram realmente verificar que havia acontecido, sim, alguma coisa estranha naquele estabelecimento comercial. Cápsulas foram encontradas ali dentro, no interior desse estabelecimento, e levar aquele que realmente os fatos ali haviam acontecido, mas até então não tínhamos conhecimento se realmente haviam vítimas fatais ou não. Posteriormente, através do apoio da Polícia Judiciária Civil da região aqui, assim como também a equipe de inteligência ali do nosso estado vizinho, Rondônia, através da equipe de Machadinho do Oeste, também levantamos que, na realidade, eles foram expulsos ali daquele estabelecimento comercial por se negar a pagar uma taxa semanal. E, diante desse fato aí, eles foram lá para realizar essa cobrança. Lá no interior, a gente conseguiu verificar que mantiveram sob cuidado deles desde domingo até a segunda-feira, através de forte convicção, né, através dessas pessoas, que eles deveriam realizar pagamentos. E foi realizado diversos pagamentos via Pix, para diversas contas de faccionados, né, e também subtrair um veículo da propriedade do casal. Foragiram no local, e aí nós conseguimos fazer uns levantamentos. Então, de forma ininterrupta, aí, desde segunda-feira, nós temos equipes aí de inteligência, da Polícia Judiciária Civil, assim como também diversos órgãos aí, né, com apoio, como eu disse, do próprio BOP também, que estava na região. E conseguimos, nessa noite, aí, localizar esses dois indivíduos que implantaram terror na região. Felizmente ou infelizmente, os mesmos não acataram a ordem de prisão, resolveram confrontar o BOP e foi o que aconteceu. Os dois vieram a óbito, né? Foi localizado já esse cidadão em área de mata. Então, assim, as guarnições estão empenhadas para que as facções criminosas como essas não implantem terror. E demonstramos mais uma vez para ele que as autoridades, todas as entidades envolvidas aí, seja ela dentro do estado ou fora do estado, estão no combate direto e demonstramos esse poderio aí através de várias equipes na região ali, né, equidistante demais da capital, mas contudo nós obtivemos esse êxito e a população mais uma vez pode contar com o serviço da Polícia Militar aí do estado de Mato Grosso e todas o aparato de segurança pública aqui do estado.
4: Só tem informação, comandante, se esses suspeitos são da região mesmo?
3: Está sendo feito o levantamento agora, né? O fato aconteceu agora nessa madrugada, né? na noite aí. Então está sendo feito todo o levantamento, né, das possíveis passagens, verificar a origem das armas, né? Essas contas aí, para quem foi feito esses PIX. Então tudo isso está sendo levantado, né? Como eu disse, é uma parceria da Polícia Militar com a Polícia Judiciária Civil, tanto daqui do estado de Mato Grosso como de Rondônia, né, que também foi o estado lá, mandou uma equipe, o comando regional ali mandou uma equipe de inteligência e o patambo deles. Então nós tivemos todo esse suporte na região aí e graças a Deus nós obtivemos êxito aí na elucidação de todos esses fatos.
1: Bom, tá aí as informações, obrigado. O tenente-coronel Ender trazendo aí os detalhes, portanto, onde o BOP resgatou 6 reféns, né, após confronto aí com suspeitos ali no distrito de Colniza. Antes do nosso intervalo, tem participações, né, Lucas? Vamos aqui para o Facebook, olha só. Primeira participação foi a Rosicleide Trindade. Saudações para Rosicleide Trindade, deixando seu boa tarde, acompanhando as informações. Na sequência, a Zilda Aparecida Pedro. Boa tarde, Regis. Estamos ligadinhos aqui no Parque Laranjeira, comunidade Santo Isidoro. Uma ótima tarde para você e a todos. Valeu, Zilda. Obrigado pela participação. Tudo de bom. A nossa amiga Josefa Barreiro, né? Está na sintonia. Josefa acompanhando. Bom dia, Regis. Bom trabalho para você e equipe do Jornal Nazaré Notícias. Bom final de semana a todos. Valeu. Valeu, Josefa. Obrigado por estar também acompanhando e também interagindo, né? Através aí do Facebook. No nosso canal no YouTube, você também pode participar, fique à vontade, TV Nazaré Juína. Estamos ao vivo para o mundo, né? Através das nossas plataformas digitais. Nosso WhatsApp é o 3566-4152 para você participar, viu? Fique à vontade para você interagir. Nós vamos para um rápido intervalo, voltamos na sequência com mais informações.
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5: Muito bem, nós estamos de volta com o Nazaré Notícias pela TV, pelo rádio, pelas plataformas digitais. Obrigado você que está nos acompanhando de perto, de longe. Fique à vontade para estar interagindo conosco, ok? Olha só, nós vamos seguir com informações para você que está nos acompanhando. Formação continuada busca fortalecer o trabalho dos técnicos da rede municipal de ensino. Nós vamos acompanhar os detalhes com o secretário municipal de educação, Erickson Leandro.
6: Em Juína, nós sempre trabalhamos com a formação continuada, e é algo que a gente acredita que deve continuar. Por quê? Porque você tem a formação inicial e ela para, então a gente vai o quê? Fazendo essa formação continuada para os professores e para os técnicos. Bom, os professores, a carga horária é 80 horas, tá? E aí nós temos a equipe nossa do NAF, que faz toda essa preparação, juntamente com a FTD, juntamente com a Max, com o Estado, que faz parte da gestão compartilhada, né? Nós temos o Alfabetismo, nós temos o Renalf, enfim. Mas nunca foi pensado uma formação exclusivamente para os técnicos. E como o município de Juína foi um dos primeiros municípios a reconhecer que o professor tem os 15 dias de férias em junho, tá? Então, e a gente já paga isso, já está desde o início da gestão do Paulo, organizando para a gente estar fazendo e cumprindo a lei, nós temos o quê? Nós temos a grande maioria dos técnicos que no período agora do recesso fica meio ocioso. Então, nós preparamos e contratamos uma empresa, a Escopo, é uma empresa renomada aqui no Mato Grosso, e ela é responsável, juntamente com a nossa equipe do Núcleo de Formação, a preparar uma formação exclusiva para os técnicos. Tá? Não mais aquela formação que vinha um professor para falar sobre tal assunto, a gente colocava todos os professores e convidava os técnicos para participar. Agora não. Agora é uma formação para o técnico técnico de gestão. É uma formação para o técnico em nutrição, para o técnico de infra. Lógico, uma ou outra palestra, uma ou outra hora vai estar coincidindo em todo mundo, mas a realidade é a gente ouvir o que os técnicos querem aprender na formação, nós passarmos o que a secretaria necessita e a escopo oferecer os profissionais que eles têm. Eles têm profissionais da rede da Unemat, do IFMT e do UFMT à disposição nossa. Então, é o nosso primeiro momento agora. Acredito que nós temos muito que melhorar, mas essa formação exclusivamente para os técnicos é algo diferente e é algo que a Juína precisa estar com um olhar para todos. O pessoal sempre falava, o Edson tem um olhar para os professores, deixa o técnico. Não, a gente tem um olhar para todo mundo e isso aqui é uma prova que a gente vai estar olhando cada setor. É nutrição, é merenda, é gestão, é biblioteca, é recepção, é transporte, e com esse olhar a gente vai fazer algo melhor.
7: Isso também inclui os profissionais da área rural.
6: Os profissionais da área rural também estão inclusos, essa formação vão vir aqui, algumas vai poder ser online, mas é um momento é um momento do serviço, é um horário de trabalho, então não é algo fora do horário, né? Então a gente vai estar trabalhando aí dentro do horário de serviço, que não vai ter aula, né, nesses 15 dias das férias, do recesso. Então esse profissional vai estar à disposição para fazer esse curso e se aprimorar. E com certeza essas formações ela vai contar muito para o futuro, principalmente na contratação, na contagem de pontos dos efetivos, na própria teste seletivo, a gente vai estar computando e condicionalizando essas formações para com os novos contratos.
5: Ok, você acompanhou as informações com o secretário de Educação, Erickson Leandro. A gente vai agora para o INDEA trazer informações, porque o INDEA alerta, portanto, são mais de 1.900 produtores rurais aqui do município de Juína que estão pendentes com a comunicação da brucelose. Vamos saber mais. A repórter Rose Zimpel tem as informações.
8: Cerca de mais de 1.900 pecuaristas aqui do município de Juína e também da região ainda não fizeram a comunicação de vacina de brucelose. E é importante destacar que esses pecuaristas têm somente mais 2 dias, ou seja, até o dia 30 de junho para fazer esta comunicação, podendo acarretar aí em penalizações. Nós vamos conversar com a responsável do INDEA aqui da regional, que vai falar sobre essa preocupação dos servidores.
9: Estamos aí na primeira etapa de vacinação contra a brucelose, lembrando que as etapas de vacinação ocorrem por semestre, então o primeiro semestre encerra-se na próxima terça-feira, dia 30 de junho, e os produtores rurais que têm bezerras de 3 a 8 meses, bovinas e bubalinas, são obrigados a realizar a vacinação contra a brucelose. Então, na nossa regional, que comporta aí os 6 municípios da região noroeste, Juína, Castanheira, Juruena, Aripuanã, Colniz e Cotriguaçu, ainda temos quase 2 mil produtores rurais que ainda não comunicaram a vacinação. Isso dá em torno de 50 mil animais que ainda não foram vacinados, 50 mil bezerras. Então, é importante frisar, o prazo está se encerrando, o último dia é no dia 30. E aí, como que funciona isso? Como que funciona a vacinação? O produtor, ele deve procurar um médico veterinário habilitado para realizar a vacinação contra a brucelose. Ele vai emitir o atestado, esse atestado vem para os nossos sistemas do INDEA para dar a validação. Ele não precisa mais trazer o atestado da vacinação contra a brucelose aqui nos escritórios. Isso já vem de forma remota, automática. Lembrando o produtor rural que é muito importante realizar a vacinação. Aqueles que não fizeram ficarão com suas fichas bloqueadas e serão passíveis aí de autuação. Nós estamos avançando no controle contra essa doença no estado, contamos com a ajuda dos produtores rurais para que o Mato Grosso aí um dia fique livre de brucelose, assim como todo o nosso país. Mas é algo que só vai acontecer se todos fizerem a vacinação. O produtor ele tem um papel fundamental. É ele que está ali na lida no dia a dia, é ele que pode se contaminar, é uma zoonose. Então, assim, a brucelose tem um impacto também na sociedade. E é importante que o produtor faça o seu papel e nós, como órgãos aí fiscalizatórios, controladores, a gente faz o nosso papel também de cobrar, de orientar, mas precisamos da parceria sempre com o produtor rural.
5: Muito bem, tem as informações diretamente do INDEA, fica este alerta, né? Porque é muita gente, hein? 1.900 produtores rurais de Juína que estão pendentes com a comunicação da brucelose. Quase 2.000 pessoas, né? 2.000 produtores, é muita gente, hein? Então fica esta observação. Vamos, antes do intervalo, hein, Lucas? Vamos para as participações, vamos ver quem está conosco interagindo, participando, deixando mensagem. Um grande abraço, vai. Olha só, nós temos aqui a nossa amiga, a Ivonete Almeida, lá na Caiabi. Obrigado, Ivonete, por estar em nossa companhia. Aparecida Maria da Silva, boa tarde, Regis e toda a equipe. Hoje, ouvindo você...

0: Eu não estou lembrando desse momento, hein? Um abraço, Aparecida Maria da Silva. É, faz tempo, né? São mais, bem mais de 15 anos. 15 anos que eu estou na rádio, né? Mas isso foi bem antes. Então faz um bom tempo. Grande abraço, Aparecida Maria da Silva. Obrigado por recordar desse momento, né? Saudoso Padre Vitorino, grande amigo. É, através do nosso canal no YouTube, nós temos a Irene Ferreira. E ela diz assim: boa tarde, Regis e toda a equipe. Bom trabalho, Deus nos abençoe. Abençoado final de semana a todos nós. A Irene mudou, ela saiu do Zap, viu, Lucas? Ela saiu do WhatsApp e foi para o YouTube. Que bacana! Acompanhando através do nosso canal no YouTube, TV Nazaré Juína, que vai crescendo, né? Vai aumentando o número de inscritos. Você que ainda não é inscrito, faça sua inscrição no nosso canal do YouTube, ativa lá o sininho, né? Para poder você receber as notificações, as transmissões, matéria, a transmissão das missas, o programa Voz do Pastor, né? Todas as edições do Nazaré Notícias, fica tudo ali no nosso canal no YouTube, você pode acompanhar ao vivo e depois rever, né? Aí as matérias, os conteúdos que ficam disponíveis, ok? Vamos para um rápido intervalo, a gente volta na sequência com mais informações.
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4: Muito bem, nós estamos de volta com o Nazaré Notícias. Muito obrigado você que está nos acompanhando, seja através do rádio, da TV, pelas nossas plataformas digitais em qualquer lugar do Brasil e do mundo. Cadê a Nina? Lá em Verona, na Itália. Um abraço, Nina. Sei que está acompanhando, né? Mas deve estar na correria, viu? Mas acho que vai chegar a mensagem ainda, viu, Lucas? Seguindo com informações, a gente traz agora informações do estado de Mato Grosso. Parque Novo Mato Grosso sedia a maior competição nacional de skate até domingo. Vamos acompanhar.
5: A maior pista de skate da América Latina vai virar de novo palco de uma grande competição. Cuiabá recebe a partir dessa sexta-feira uma etapa da STU National 2026, que pela primeira vez traz os principais nomes do skate brasileiro na maior competição nacional da modalidade.
6: Colocando Mato Grosso mais uma vez aí no cenário de grandes eventos nacionais, internacionais do Brasil. E isso nos enche de orgulho, ver os melhores atletas, os grandes ídolos do skate, medalhistas olímpicos, campeões mundiais. Um evento realmente com uma cobertura gigante. O Brasil e alguns do mundo de olho aqui no Parque Novo Mato Grosso.
5: Depois da etapa do Campeonato Brasileiro no ano passado, Mato Grosso volta a ser a casa do skate brasileiro.
7: Um dos maiores eventos de skate do mundo, possibilidade de ver um dos melhores skatistas do Brasil e o do Brasil tá do mundo também, aqui em Cuiabá, Mato Grosso.
8: Durante 3 dias, os melhores skatistas e para-skatistas do país vão estar aqui, ó, nessa pista que é a maior da América Latina. Eu vou te falar, viu, o que não vai faltar aqui em Mato Grosso é emoção e adrenalina.
9: A gente vem aqui para trazer manobras, alegria, passar tudo que a gente vive dentro de uma pista de skate, mas a galera também aí faz total diferença para nós ali dentro da pista.
5: Durante a coletiva de imprensa, que abre oficialmente a competição, skatistas e para-skatistas elogiaram a estrutura que não se vê por aí.
10: A gente hoje está muito acostumado com as principais competições no Sudeste e, cara, é legal porque o skate está no Brasil inteiro. Então é legal você também levar para uma etapa aqui em Cuiabá e quem sabe ter uma pista dessa estrutura e revelar novos super atletas aí que saiam exatamente daqui ou de outros lugares que talvez não tenham tanta.
4: Ok, olha só, falando ainda de esporte, falando de Copa do Mundo, né? Falando aí, o Brasil vai enfrentar o Japão, hein? Brasil e Japão na segunda-feira, logo após o jornal, viu, Lucas? A gente vai ter que acabar o jornal 5 minutos mais cedo, 10 minutos mais cedo, né? Para dar tempo aí da gente se organizar, viu? Na segunda-feira tem Brasil e Japão às 13 horas, horário local, hein? Vamos lá, Vai arriscar já um palpite, Lucas? 2-1? Você me ouviu, né? Você ouviu meu palpite, né? Você ouviu meu palpite, hein? Se eu falar que é 2-1, você vai dizer que eu estou aí te copiando, né? Eu tô com esse palpite também, viu? 2-1. Tô nesse palpite, olha, que eu não erro, hein? Hã? Brincadeiras à parte. Eu levei sorte, viu? Nos últimos palpites aí, mas não vai ser um jogo fácil, não, viu? Claro que vai ser bem disputado. Mas ainda eu vou no 2-1 também. E o Marcos? Pergunta para o Marcos aí, Lucas. Qual que é o palpite do Marcos? Para o jogo de segunda-feira. Brasil e Japão. Hã? Como? 2-1 também? 2-1 também? Todo mundo 2-1? Ó, nós vamos segunda-feira, vamos saber aí. E se alguém já quer deixar o palpite também, aí já vai arriscando o palpite aí, né? Mas talvez eu mude até segunda, viu? Antes do jogo. Bem antes do jogo, viu, Lucas? Pode ser que eu mude o meu palpite. Eu vou ainda dar uma analisada, com calma. Vamos lá, seguir com informações do estado de Mato Grosso. A gente está falando de Copa do Mundo. Olha, a torcida do Brasil no Parque Novo Mato Grosso ganha reforço de bombeiros de todo o país.
5: Um monte de gente reunida, vestida de laranja, para ver um jogo de Copa do Mundo, só pode ser a Holanda em campo, né? Não, são os bombeiros de Mato Grosso e de todo o país que vieram para a Copa no Parque. Eles aproveitaram que estavam ali do lado, no Congresso Nacional de Emergência e Segurança Viária, que está sendo realizado no Parque Novo Mato Grosso, e já ficaram para ver Brasil e Escócia.
11: Somos todos brasileiros, né? Estamos aqui numa competição, um Congresso Nacional, representando o Mato Grosso, mas no momento agora é do Brasil, e a gente torce para que o Brasil saia vitorioso hoje.
5: Nem o frio espantou os torcedores. A Emanuele mesmo, que veio de Teresópolis, no Rio de Janeiro, até colocou o casaco. Mas a camisa da seleção estava lá.
12: Brasileira, não desistimos nunca, né? Firme e forte, vim da casa da seleção para estar aqui, ó, representando o nosso Brasilzão.
5: Tava até difícil saber se quem estava esfregando as mãos era de ansiedade ou de frio.
13: É um pouquinho dos dois. Tô ansiosa aí para ver como é que vai ficar esse resultado do jogo hoje. E confesso que não esperava esse frio aqui, porque todo mundo me falou que aqui era muito quente e eu acho que da nossa vez o frio veio, né?
5: Tava frio, mas é Brasil, né? E quando o Brasil tá em campo, a camisa amarela serve até de cachecol e mexe tanto com o brasileiro que até na hora da entrevista a emoção extravasa.
14: O espaço é muito bom, é muito amplo, tem várias opções do que fazer, né? Tem a feira é imensa, a gente tem vários estandes aí onde a gente pode aproveitar de várias formas.
15: Gol!
11: Continua. Você vê que o Márcio deu sorte, né? Veio do Amapá, no meio da entrevista, gol do Brasil.
14: Gol do Brasil, eu não consegui nem me concentrar na entrevista, porque saiu o gol do Brasil, a gente não pode deixar de torcer. A gente vem aqui pra praticar, pra aprender bastante coisa, mas se tem jogo da seleção, a gente tem que parar.
11: O que vale é isso, né?
14: O que vale é isso, é vibrar todo mundo junto.
11: 2-0, Brasil.
5: E mais uma vez, a torcida que compareceu no parque deu sorte. Vitória brasileira por 3-0. E o sonho do Hexa continua.
4: Maravilha, tá aí, esse foi o último jogo, né? Brasil e Escócia. Portanto, a torcida reunida, torcida do Brasil, né? No Parque Novo Mato Grosso. Muito bem, antes de concluirmos a edição do Nazaré Notícias, nós temos aqui a participação também da nossa amiga Joselita Souza pelo Facebook. Saudações, obrigado Joselita, interagiu conosco, obrigado você. Deixou sua mensagem tanto pelo Facebook como através do nosso canal no YouTube. O nosso muito obrigado. Desejo a você um excelente final de semana. A gente se encontra na segunda-feira a partir aí das 12 horas, né? A partir do meio-dia aqui pela TV, trazendo informações, as notícias aí do final de semana, ok? Fiquem todos com Deus. Até segunda-feira. Tchau, tchau. 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
1: Amados irmãos e amadas irmãs, tendo Jesus descido do monte, numerosas multidões o seguiam. Eis que um leproso se aproximou e se ajoelhou diante dele, dizendo: Senhor, se queres, tu tens o poder de me purificar. Jesus estendeu a mão, tocou nele e disse: Eu quero, fica limpo. No mesmo instante, o homem ficou curado da lepra. Então Jesus lhe disse: Olha, não digas nada a ninguém, mas vai mostrar-te ao sacerdote e faz a oferta que Moisés ordenou para servir de testemunho para eles. Queridos amigos e amigas, encerrado o grande discurso do Mestre, com diversos ensinamentos importantes, Mateus começa a narrar agora os milagres de Jesus, entremeados pelos chamados de discípulos e instruções para eles. Depois da teoria, a prática. Após proclamar o reino, Jesus inicia a sua instauração, enfrentando e vencendo o mal em suas várias manifestações. Desce do monte para agir na planície, unindo assim sua dimensão de mestre à de Messias, iniciando com a purificação do leproso. São interessantes os particulares do diálogo entre Jesus e o leproso, narrado por Mateus. O leproso reconhece o poder que age no mestre e pede com humildade: Senhor, se queres, tens o poder de me purificar. Eu quero, afirma Jesus, libertando aquele homem do mal que o impedia de conviver na comunidade. Jesus tem o poder de curar nossos males também hoje, mas temos a coragem de nos aproximar dele e pedir humildemente a transformação de que precisamos. Senhor Jesus Cristo, sempre pronto a nos curar, ajuda-nos a nos aproximar de Ti, para que Tu nos dês aquilo que necessitamos sempre. Amém.

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2: Teclas de atalho para Mac OS. Command mais C irá copiar o texto que você selecionou. Command mais V irá colar este texto selecionado onde você precisar. Command mais P permite imprimir o documento atual. Command mais M minimizará a janela frontal no dock. Command mais ponto e vírgula encontra palavras com erros ortográficos no documento. Option mais Command mais Esc permite escolher um aplicativo para forçar a saída. FN mais a seta para cima rola uma página para cima. FN mais a seta para baixo permite que você volte para a página anterior. FN mais a seta para a direita levará você ao início do documento. FN mais a seta para a esquerda. Vai o quê? Sim, envia para o final do documento.
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gente, boa tarde, uma super boa tarde para você que acompanha a programação da Rádio Maria de Nazaré. Tô chegando com o nosso Tarde Total nessa sexta-feira, hoje 26 de junho de 2026. E aí, tá tudo bem? Tá tudo certo? Como é que foi a sua semana? Foi uma semana ótima? Foi uma semana mais ou menos? Foi uma semana ruim? Eu espero que a sua semana tenha sido uma semana maravilhosa. A minha foi ótima, quero agradecer a Deus, né, por tantas coisas boas que Deus tem proporcionado na minha vida. As portas que se fecharam, eu agradeço também. E eu tenho certeza que muitas se abrirão, né? E eu quero agradecer a Deus também pelo meu trabalho. Quero agradecer a Deus por vocês estarem sempre ligadinhos, me aguardando chegar no rádio. Quero agradecer pela minha família, pela minha vida.

cumprimentar os meus ouvintes de Juara. Alô, você em Porto dos Gaúchos. Alô, você de Brasnorte. Galerinha de Castanheira Região. Pessoal ali na Morena. Galera que nos acompanha também, né? Ali em Ariponã, Juruena, Coniza, Cotriguaçu, Guariba. A gente tem tantos ouvintes em toda a região ligados, acompanhando o programa. Você também em outras cidades, em outros estados, né? Em outros países que nos acompanham através do nosso aplicativo. Muito obrigada pelo carinho. Sejam todos bem-vindos aqui na nossa programação. Olha só, a vida não é sobre ter tudo nas mãos, mas sobre confiar em Deus mesmo quando o coração não entende o caminho. É sobre cair, respirar fundo, se levantar de novo e continuar, ainda que por dentro tudo pareça em silêncio. Nem sempre os planos vão sair como imaginamos, né? Mas Deus nunca perde o controle daquilo que está escrevendo. Quando você entrega, descansa e permanece em fé, o impossível começa a se mover ao seu favor. Você não está atrasado, você não está atrasada. Está sendo moldado, moldada, fortalecido e preparado para viver aquilo que já foi determinado no céu. O melhor de Deus não se perdeu no caminho. No tempo certo, tudo o que for seu vai encontrar você. Tenha certeza disso.

horas, 14 minutinhos, nosso Tarde Total tá começando, nosso telefone WhatsApp está à sua disposição, 3566-2702, sua mensaginha vai cair direto aqui nos estúdios da Nazaré FM, eu vou atender você com muito carinho, tá bom? Só você mandar sua mensaginha pra cá, quero saber de onde é que você me acompanha. Galera, no centro da cidade, você que me concede carona no som do seu carro, você que tá indo pro trabalho, eu desejo que a sua tarde seja uma tarde super, mas super, ó, assim, produtiva, tá bom? E eu desejo também um excelente fim de semana para todos vocês. E eu já quero agradecer a você que durante toda a semana esteve comigo aqui no programa Tarde Total.

Seca, DJ Moisés aqui no nosso Tarde Total. Tudo que Deus faz é bom, tudo que Deus permite é necessário. Tenha fé nos planos de Deus, mesmo quando as coisas não saírem do seu jeito, viu? Às vezes, aquilo que você não entende agora é Deus te livrando, te moldando e te direcionando para algo muito melhor. Sextou por aqui, sextou aí também, hã?

0: Sandra, o que tem de bom pro fim de semana? Olha, ô Luciano, vou te falar uma coisa. Eu vou trabalhar amanhã cedo e eu quero tirar esse fim de semana pra descansar, gente. Semana foi corrida, né? Graças a Deus, muito produtiva, mas a canseira chega. Quando vai chegando o fim de semana, você quer ficar quietinha, né? Descansar, ficar no silêncio, curtir o barulhinho do rio. Acho que eu vou fazer isso, viu? Valeu, Luciano. Abraço pra você. Bom final de semana. Quem também tá curtindo aqui a nossa programação é o César Ferreira. Ô, César, tudo bem? Boa tarde.
1: Boa tarde, loira linda. Meu Deus do céu, tava morrendo de saudade. Eu voltei pra Juína de novo, morrendo de saudade desse Mato Grosso. Apaixonado demais. O César Cowboy, tô aqui deitado te ouvindo. Oh, meu Deus do céu, tá com a música linda aí pra mim, manda um alô pro César Cowboy, o boiadeiro solitário, apaixonado, coroa mais charmoso do mundo.
0: Ô, menino, valeu. Ô, César, tá animado, que bom que você tá de volta, viu? Uma ótima tarde pra você, obrigada pelo carinho, pela companhia. E ó, fica sempre ligadinho aí, viu? Nossa programação, ela é dedicada especialmente pra você e pra todos os nossos ouvintes.

Vanete Rodrigues também tá ligadinha com a gente. Tudo bem, Vanete? Tá acompanhando aqui o programa e olha, a galera tá aí nos preparativos pra grandiosa festa junina, né? É a festa julina, porque vai ser em julho, né? Vai ser lá na paróquia Santo Agostinho e você é um convidado especial pra estar com a gente. O pessoal já tá fazendo arrecadação aí, né? We all mess up. Queira fazer a sua doação, pode passar lá na paróquia Santo Agostinho para ajudar. Lucinei do Carmo também está curtindo o programa. As minhas amigas lá da Fazenda Berneck, um forte abraço para vocês aí. Sandrinha, boa tarde também. Tô curtindo Tarde Total. Manda alôzinho pra gente aqui na Fazenda Berneck. Uma ótima tarde para vocês. Obrigada, viu, Lucinei? Isa, Jerusa, a Rose também, sempre curtindo. Os meninos da Doma, né? A galera que acompanha a gente aí na Fazenda Berneck, forte abraço para vocês. E tá chegando aqui, ó, pra você, pra toda a galera que curte a programação, a música do Gustavo Lima, De Menina Pra Mulher. Sabe qual que é a diferença de menina pra mulher? O Gustavo Lima vai contar pra vocês.

0: pra mulher Gustavo Lima, ele que vai estar na Expo Juína 2026. E você é um convidado, né, pra participar dessa grandiosa festa. Gente, olha, eu vou prosseguindo aqui com o programa, em nome da Juína Loterias. 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
0: Eu quero mandar um alôzinho pro seu Rui, também pro Anderson, pessoal lá da transportadora Graef Transporte de Bovino, que estão sempre ligadinhos, sempre acompanhando a gente. Forte abraço pro senhor, viu, seu Rui? Obrigada pelo carinho, por estar sempre curtindo aqui a programação da Nazaré. Eu quero mandar um alôzinho também para os nossos amigos pecuaristas, você sitiante, você amigo homem do campo. 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
0: Quero mandar um alôzinho pra galera nas oficinas de motos. Alô, você também nos postos de combustíveis. Vocês que nos acompanham também, me dando carona. Você que tá indo pra área rural do nosso município. Galera de Castanheira. Você também ali de Brasnorte. Obrigada, viu, pelo carinho de vocês. E olha, eu vou prosseguindo aqui com o programa. 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Daqui a pouquinho eu quero trazer mais participações aqui no programa, bastante. É, a galerinha tá chegando por aqui, curtindo o programa Tarde Total nessa sexta-feira. A Renatinha tá lá em Macuco, no Rio de Janeiro, acompanhando a gente. E a Renatinha tá mandando um alôzinho, gente, para todas as costureiras de Juína. A Renata, que mora lá em Macuco, no Rio de Janeiro, né? É uma ótima costureira, né, Renatinha? E ela tá cumprimentando com muito carinho, né? Todas as costureiras de Juína. E olha, Renata, deixa eu te contar, a gente tem muitas, mas muitas costureiras mesmo, que diariamente acompanha aqui a nossa programação, né? E são sempre aí na máquina de costura, trabalhando e ouvindo aqui a Nazaré. Quero agradecer também, Renata lembrou muito bem, e eu quero agradecer vocês, né? Nossas amigas costureiras estão ligadinhas, acompanhando o programa, tantas profissionais, né? Vocês são maravilhosas, e eu quero agradecer com muito carinho o carinho de vocês. Agora são 13 horas e 30 minutinhos, a gente vai curtir Belim, Ouvir Dizer. Essa música é linda, vai pra você que tá curtindo a nossa programação, vai pro César Ferreira, né, o cowboy apaixonado, vai pra toda a galera que curte aqui a Nazaré FM.

A derrota da Coreia do Sul por 1 a 0 para a África do Sul gerou forte repercussão no país e levantou até suspeitas inusitadas. Durante a coletiva após a partida, um jornalista coreano questionou o técnico Hong Myung-bo se a equipe teria sofrido uma intoxicação alimentar coletiva diante do fraco desempenho apresentado em campo. O treinador negou qualquer problema desse tipo e afirmou que não houve nenhum fator externo que prejudicasse os jogadores. Hong Myung-bo assumiu total responsabilidade pelo resultado e reconheceu que foi a pior atuação da Coreia do Sul nesta Copa do Mundo. Segundo ele, algumas mudanças feitas na escalação, incluindo a decisão de deixar Son Heung-min no banco de reservas, não surtiram o efeito esperado. O comandante admitiu que tomou decisões equivocadas e ressaltou que, em um Mundial, a responsabilidade final sempre recai sobre o treinador. Com a derrota, a seleção sul-coreana agora corre sério risco de eliminação precoce e vê aumentar a pressão da torcida e da imprensa. Enquanto a África do Sul fez história ao garantir pela primeira vez uma vaga no mata-mata da Copa do Mundo, os coreanos precisam lidar com as críticas e buscar uma reação para manter vivo o sonho de avançar no torneio.

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Vero, Felipe e Rodrigo, aqui no Tarde Total. As melhores você curte aqui na nossa programação sempre, né? Eu quero agradecer o carinho, a companhia. Vocês também têm muito bom gosto. Aí o programa fica muito melhor, muito mais agradável. A Jerusa tá ligadinha. Boa tarde, Sandrinha. Sextou. Tô aqui na escuta do programa. Um abraço. Valeu, Jerusa. Também quero mandar um lazinho pra Cris, pra todo o pessoal que tá lá na paróquia Nossa Senhora da Paz, acompanhando a gente. Olha, tem festa junina da Paz. Vai ter Gustavo do Brasil, meu amigo Gustavo do Brasil, adoro dançar um forrozinho, né? É tocado aí pelo Gustavo do Brasil. Vai ter aquelas comidas típicas, deliciosas, doces, pescaria, muita diversão, né? No dia 11 de julho, lá na paróquia Nossa Senhora da Paz. Traga sua família, você é um convidado especial e com certeza estaremos juntos, tá bom, Cris? Beijo. O Thiago Oliveira também tá ligado no programa. Ô, Thiaguinho, tudo certo? Boa tarde, Sandrinha. Aqui é o Thiaguinho da Fazenda Safra. Toca música aí pra nós, se possível. Claro que é possível, né? Compositor Marques Deus, essa música eu ofereço para você, minha querida amiga, também pro Caio, pro Velho do Rio. Estamos todos aqui sintonizados na melhor programação. Oi, Thiago, um abraço para você, bom final de semana, tá? Para você e para toda a galera aí na Fazenda Safra, curtindo o programa Tarde Total. A Simone Anjos também tá ligadinha. Tudo bem, Simone? Boa tarde, Sandrinha, curtindo o programa. Dona Cida Bastos também tá ligadinha aqui com a gente. Dona Carmen Cibié, um forte abraço. Maria José Fernandes, a Ilani Rodrigo, pessoal lá na Ponte do Rio Juruena, curtindo aqui a programação, né? Abraço pra vocês aí. A Erika Vieira de Santana também tá curtindo o programa. Minha amiga Tita, lá da Fazenda São Luís. Aparecida de Souza Dourado também. Galera toda legal, né? Rádio Maria de Nazaré com audiência maravilhosa. 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

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Eu quero mandar um beijinho pra Lurdinha. Ô, Lurdinha, tá tudo bem por aí? Beijo, tá sumidinha aqui do programa, sentiu sua falta. Obrigada, viu, por estar sempre com a gente. Vanete Almeida também tá ligada. Sandrinha, boa tarde. Uma ótima tarde, uma excelente sexta-feira e um excelente fim de semana pra todos. Obrigada, tá? A gente vai curtir mais música aqui no programa, mas antes eu queria deixar aqui essa mensagem que eu achei muito linda, muito interessante, e eu gostaria de compartilhar com vocês. Olha, a vida muda em instantes, né? Num piscar de olhos, tudo pode ser diferente. A gente sempre acha que ainda tem tempo para ligar, dizer eu te amo, abraçar com mais demora, visitar, pedir perdão e estar presente. Mas a verdade é que a vida não avisa quando vai mudar. Por isso, não deixe para depois o amor que pode ser demonstrado hoje. Abrace enquanto ainda pode, diga enquanto ainda há tempo, valorize enquanto a presença ainda está aqui, porque um dia o que parecia rotina pode virar saudade na sua vida, na minha também, tá bom? Para você que tá ligado aqui curtindo o programa, não deixa para depois não o que você pode fazer hoje, tá bom? Combinado? Olha só o Guilherme e o Benuto chegando pra cantar com o Guilherme, a Jacolírio, 13h50.

Zezé Di Camargo Discutidas, ele também vai estar na Expo Juína 2026, viu, aqui na nossa cidade. Eu quero mandar um alôzinho para a Luana, tá acompanhando a gente lá no módulo 6, tudo bem? A Sandra também, né, Sandra? Módulo 4, abraço, obrigada, minha xará, ligadinha aqui no programa Tarde Total. 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

0: A Juliana também ligadinha com a gente. Tudo bem, Ju? Super beijo. Quero mandar um alôzinho para os meus amigos lá de Terra Roxa. Vem aí a festa da colheita, né? Vai ser nos dias 11 e 12 de julho, lá no distrito de Terra Roxa. É um evento muito bacana. Você que ainda não foi, né? Quero convidar você para ir. Muito bom. Evento que celebra a força do campo, o trabalho da nossa gente, né? Através do encontro, da confraternização, da valorização das nossas tradições, homenageando a terra, os produtores rurais e todos aqueles que ajudam a construir a história da nossa região, né? E aí você pode anotar já na sua agenda aí, dias 11 e 12 de julho, em Terra Roxa, a 7ª Festa da Colheita. Quero mandar um beijinho pra Ana Júlia, também pra minha amiga Silvânia Cita, pra toda a galera que tá lá curtindo a gente, né? Abraço pra vocês, grandes amigos da gente, e se Deus quiser, vamos estar junto. Gente, 260 milhões é a estimativa de prêmio para a Quina de São João. Sorteio amanhã, tá bom? 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A Jubileu, menor preço e maior desconto. 14 horas agora na nossa programação. Eu vou trazer um intervalo e aí na sequência eu volto com canções para vocês que estão curtindo a programação. Oi, Leuza, beijinho. Minha amiga Leuza está agradecendo aqui o carinho dos amigos que ontem parabenizaram ela pelo aniversário, né? Dona Terezinha também. Beijo para vocês.
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3: Treinamento adequado. 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
7: A Hora do Consumidor chegando nesta sexta-feira. A pergunta agora é do Henrique de Rio Branco, no Acre. Ele recebeu mensagens cobrando uma dívida já quitada, né? E ele pergunta, o que eu devo fazer? Olha, Henrique, o primeiro passo é apresentar os comprovantes de pagamento à empresa responsável pela cobrança, viu? Após a quitação, a dívida não pode continuar sendo cobrada, tá bom? Caso as cobranças persistam, você pode procurar os órgãos de defesa do consumidor para registrar a reclamação e buscar a regularização da situação, tá bom? Fica aí a dica para você, meu amigo. Eu sou Kleber Salles e esse foi o nosso quadro A Hora do Consumidor. Um grande abraço para você e um ótimo final de semana.
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0: Lauana Prado cantando canções lindas para vocês que estão acompanhando aqui o programa. E a gente vai prosseguindo por aqui. Ô César, fala, o César tá animado hoje, né? Mandou mensagem aqui pra gente novamente. Deixa eu ouvir meu amigo César Cowboy. Ele tá apaixonado. Tudo certo, César? Fala comigo.
1: Minha amiga, se possível. Eu tenho uma amiga que morava na Padre do Ilho. O nome dela chama Rosa.
0: Rosa, ô Rosa.
1: E eu não tenho mais o contato dela. Ela trabalhava com o Paulo Trava. E eu não consigo mais o contato. A Rosa, pra mim, é uma amiga e irmã.
0: Oh, meu Deus, cadê a Rosa?
1: Se você pudesse podia passar meu contato aí. Se a Rosa ouvisse, entrar em contato comigo.
0: Aí, ela, você deu o recado, né? Se ela tiver ouvindo o programa, ou se alguém conhecê-la, com certeza vai retransmitir o recado, tá bom, César? Tomara que você encontre. Angélica Rodrigues está ligadinha, Sandrinha, boa tarde, a Milena Gabriel Mari também, tudo bem, Milena? Boa tarde, Sandra, música para todos da Dri Artes em Chovais, né, para Adriane, o Rinaldo, a Patrícia, a Milena, leva comigo Restart, vamos tocar hoje, né? A Irene Ferreira Lino também tá ligadinha, boa tarde, Sandra, ligadinha no programa, obrigada a todos vocês pela companhia sempre aqui na nossa programação, né? E deixa eu ver quem mais tá mandando mensagem, o Lucas, né? E também o Júnior. Sandrinha, boa tarde, curtindo o programa, sua voz é maravilhosa, muito obrigada, né? Gente, você sabe que eu não gosto de me ouvir? Às vezes a gente manda áudio e você tem que ouvir o áudio novamente, né? Fala, não lembrar o que eu falei. E aí, fala, não gosto de me ouvir, ainda bem que tem vocês que gostam de me ouvir, viu? Sim, esses dias eu e a Cidete estávamos trocando aqui, ó, conversando, né? E eu falei pra ela, Cidete do céu, não gosto de me ouvir. Ela falou assim, para com isso, Sandra. Eu falei, gente, não gosto de me ouvir, né? Não gosto de ouvir nem os meus áudios ali que eu mando. Mas graças a Deus, né, que tem vocês aí que gostam de me ouvir, né? Eu te seguro. 14h13, tá chegando o momento pagode aqui do nosso Tarde Total. Marta Lúcia, beijinho pra você, saudade. Quando você some, meu coração fica partido, Marta Lúcia. Manda um alôzinho pra Tânia lá no Parque Laranjeiras. Meus ouvintes lá do Parque Laranjeiras, um forte abraço.
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0: tem a Dona Cristina. Dona Cristina, tudo bem? A Dona Maria de Lourdes, a Mônica, a Dona Inês, a Dona Alvorinda, a Dona Cecília, a Cleusa Roa. Essas duas aí hoje, ó, tá pro mundo, não tão me ouvindo.
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0: É o momento pagode, chegando aqui no nosso Tarde Total Sexto.
3: Sandra Bressan.
2: Gente, eu não aceito menos que um.
0: Lurdinha, boa tarde, Lurdinha.

Mania Boba. Adoro essa música, linda, né? Essa aqui também é uma das minhas favoritas, o Thiago Martins. Mais jovem, mais bela, mais linda. Tô assim também, né? Vai passando o tempo, a

0: vida. Thiago Martins, mais jovem, mais bela, mais linda. 14h19. A Ju mandou aqui pra mim, ô Sandrinha, amor próprio é tudo, né? Verdade. Se eu não me amar, quem vai me amar, né? 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
0: E a galerinha curtindo a nossa programação, tem mais música. Tá chegando o Jorge e o Matheus pra cantar O Que Que Tem. Essa música é linda pra você.

Jorge Matheus. O que é que tem? 14h28. Já?

0: da HP, vamos apostar! 14h31. Depois do nosso intervalo, tem mais canções pra vocês, tá bom? Continue participando. Hoje a gente vai fazer o sorteio de um brinde no finalzinho do programa. Eu quero mandar um abraço pra Cileia Flores Ligadinha. Sandrinha, boa tarde. Toca aí o Vitor e Léo, Deus e Eu no Sertão. Pra todos que estão na escuta do programa. Cileia lá na linha 9, ligadinha com a gente, né? Abraço pra você. A Zildinha Machado também tá curtindo o programa. Sandrinha, tô aqui pintando os meus brancos e ouvindo você. Legal, tá ficando bonita, né? A Liane Jacinta também tá ligadinha. Boa tarde, Sandro. Ó, tô por cá, viu? Se possível, gostaria de ouvir a música com Ed Brito e Samuel. Ah, deixa eu ver quem mais. A Lucilene Guedes também tá ligadinha. Boa tarde, Sandrinha. Estamos ligadinhas, viu? 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Ouvi você aí no programa falando. 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Maísa já tá assim, já tá com 18 anos. Tempo passa. Tia Sandra tá ficando velhinha, hein, Maísa? Que legal, parabéns. Olha, tenho certeza que esse é um grande investimento na sua vida profissional, tá bom, Maísa? Ó. Beijo da tia Sandra e eu tenho certeza que você vai gostar muito, né, do profissionalismo aí de toda a equipe da Autoescola Interlagos, tá certo? O João Paulo tá ligadinho, boa tarde minha irmã, estamos ligados também no seu programa aqui no CDSHM. João, um abraço, a Genuína, mandou um luzinho pra Maria Alice também, né, pro Eric que estão ligadinhos, a mamãe de João, né, toda a família Angélica, a Genuína também tá ligada, boa tarde Sandra, tô curtindo o programa, a minha amiga Odete Camelo, um beijo pra você. Deixa eu ver, tem participação? A Yasmin tá curtindo hoje o programa, Yasmin? Fala com a tia Sandra.
1: Tia Sandra, boa tarde. Oi. Tô ligadinha. Ah. Hoje eu quero ouvir Pelbox, Papo de Jacaré. Ofereço para minha família.
0: Um beijo, tava com saudade de você, viu, sua sumida? Tava com saudade de ouvir sua voz. Beijo pra você, beijo pro Enzo também. Meu amigo Braz, lá da Sinfra, tá ligadinho? Boa tarde, Sandra. Olha, gosto demais de te ouvir, viu? Pra mim, é a melhor voz do rádio. Ah, Braz. Aí não, né? Aí eu fico toda me achando. Obrigada, meu querido. Um abraço pra você. Eu sei do carinho que vocês têm comigo. Eu fico muito feliz, por isso que eu nem ligo de estar apresentando o programa aqui pra vocês, porque eu falo assim pra Cidete, eu não gosto da minha voz, né? Mas ainda bem que os nossos ouvintes gostam, né? Dona Cristina, tudo bem? Dona Cristina também tá ligadinha.
2: Boa tarde, Sandra.
0: Tudo bem?
2: Eu tô ouvindo. Quem falou pra você?
0: eu sei que a senhora tá me ouvindo.
2: Tá bom? Não tá mandando áudio. Aqui tá tudo bem, graças a Deus.
0: Tá certo, legal.
2: É, tudo de bom pra você e pra todos os seus ouvintes. Em nome de Deus, amém.
0: Amém. Tchau. Pra senhora também, dona Cristina. Obrigada, viu? Pelo carinho, pela companhia. Olha, eu sempre dou muito graças a Deus pelas pessoas que me querem bem. Isso é maravilhoso, né? Ter pessoas que nos querem bem, gente. Isso é maravilhoso. Tenha pessoas perto de você que te quer bem, que quer te ver bem, que quer te ver pra cima, né? A gente tem tantos problemas, todos nós temos, somos humanos, tantas coisas que acontecem na nossa vida que às vezes não sai fora do eixo, né? Mas a gente precisa estar perto de pessoas que nos querem bem, que vai nos ajudar a suportar algumas coisas, né? E acima de tudo, ter Jesus junto com a gente, né? A gente pedir sempre, né? Peça para Deus, Ele sempre vai te ouvir. O pai, a mãe sempre quer o melhor para o filho, né? E tenha certeza disso, que Deus tem os melhores planos para você, tá certo? Eu vou trazer aqui um intervalo, que hoje eu tô conversando também bastante, né? E aí depois a gente vai ouvir música. A gente já tá chegando aqui no finalzinho do programa, mas é sempre maravilhoso estar com vocês. Agradecer, né, a todos que durante a semana estiveram aqui junto comigo no programa Tarde Total. 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

0: Talvez insônia.
1: Rafa Torres, Sino, aqui no nosso Tarde Total. A Maria Souza Lucas também tá ligadinha. Tudo bem, Maria? Beijo. Marina Grandes, boa tarde, Sandrinha. Quero participar do sorteio, tá? Estou na escuta pelo aplicativo. Beijinho, obrigada pela participação de vocês. Sempre muito bom, né? Ter aqui a companhia, a amizade de vocês, sempre na programação da Rádio Maria de Nazaré. Quero agradecer os nossos apoiadores culturais também, que estão junto com a gente, os sócios do Clube do Evangelizador, né? Os nossos aniversariantes desse mês de junho, a Jane da Silva, a Cleusa Mendes Vilela, a Aparecida Conceição Pardini, também a Ivane Lúcia Furtado, a Sueli de Souza Coelho, a Maria de Lourdes dos Santos, o Oscar Batista Saboia, a Eleusa de Oliveira Medeiros, nossos aniversariantes desse mês de junho. Deus abençoe cada um de vocês, tá bom? Com muita saúde, muita paz. E a nossa gratidão a todos que nos ajudam, né, a levar essa programação especial aí para todos os nossos ouvintes. Saiu aqui o resultado do sorteio do brinde de hoje. Saiu para Sandra, do módulo 4. Alô, Sandra, me achará, né? Ganhou o brinde aqui do nosso programa hoje. Obrigada pelas participações. Agradeço o carinho, né, a companhia de todos vocês. Hoje eu quero finalizar o programa. Amanhã a gente volta às 9 da manhã, se Deus assim nos permitir, né, com o programa Sintonia com Você. Amanhã nós não teremos o programa Voz do Pastor, porque o Dom, né, não está na cidade, mas, né, logo às 9 horas eu chego para apresentar o programa para vocês, né? Hoje eu gostaria de deixar aqui um pedido de oração, né, enquanto o mundo se distrai. A Venezuela está chorando, né? Estamos acompanhando aí pelos noticiários, né? Enquanto muitos de nós estamos em clima de Copa, alegria e torcida, uma nação inteira está tentando respirar no meio dos escombros, né? A Venezuela foi atingida por 2 fortes terremotos em magnitude acima de 7 e as buscas por sobreviventes continuam, né? Há famílias esperando notícias, pessoas feridas, casas destruídas e muita gente tentando entender como a vida mudou em segundos. Tragédias assim não quebram apenas prédios, elas também deixam marcas no corpo, no sono, na memória, nas crianças, nas mães, nos sobreviventes, em todos que perderam sua sensação de segurança. Como mulher de fé, eu lembro, a Bíblia nos ensina a chorar com os que choram. Hoje a Venezuela não precisa de julgamento, precisa de compaixão, oração, socorro e humanidade. E eu peço a vocês que orem pela Venezuela, ore pelas famílias, ore pelos desaparecidos, ore pelos socorristas também, que arriscam suas vidas, né? E ore por quem perdeu tudo em segundos. A dor do outro também precisa tocar o nosso coração, tá bom? Vamos rezar por eles. Dona Lourdes, um beijo. Obrigada pelo carinho, pela companhia. Obrigada a todos vocês pela participação aqui no nosso programa. Sempre muito bom estar com vocês, né? Que eu desejo que o seu fim de semana seja um fim de semana também abençoado, de muitas boas novas, que você possa curtir o seu momento com a sua família, com as pessoas que você ama, tá bom? Ó, beijo. Não esqueçam do que a gente falou aqui no programa hoje também, né? Não deixe para amanhã o que você pode fazer hoje. Talvez amanhã não dê tempo. Talvez amanhã não dê tempo de você fazer a ligação. Talvez amanhã não dê tempo de você dizer eu te amo. Talvez não dê tempo de você pedir perdão. Se tem algo que hoje está afligindo aí o seu coração, coloca para fora, tá bom? Um beijo, fiquem todos com Deus. Daqui a pouquinho tem o Terço da Divina Misericórdia. Logo na sequência tem o William Ribeiro com o programa Tarde Sertaneja, trazendo muita moda bonita para vocês, tá bom? Um beijo, gente. Tchau, tchau.

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0: Olá, meu amigo, olá, amigo ouvinte, sou o Padre Ezequiel, desejo a você graça e paz. Nesse momento, estamos iniciando a reflexão Despertai para o Amor. Eu gostaria de convidar você a seguir a nossa página no Facebook. Procura lá no Facebook, também nas outras redes sociais. Hoje eu gostaria de falar sobre a questão do sucesso. Sucesso é bom ou não? Um filósofo, Martin Buber, ele diz assim que sucesso não é nenhum dos nomes de Deus. Muitos cristãos gostam até dessa frase para falar mal do sucesso. E isso não é bom. Por quê? Porque apresenta o sucesso como algo negativo, como se ele fosse somente negativo. E às vezes se tem a impressão de que alguns fracassados, eles falam mal do sucesso exatamente porque são fracassados e têm inveja dos bem-sucedidos. Então veja que nós precisamos perceber que o sucesso de fato faz parte do ser humano. Nós queremos chegar a objetivos, nós queremos ter resultados, nós queremos ir, seguir adiante na vida, ninguém quer ser fracassado. Mas o fato é que não podemos viver só pelo sucesso, ou seja, o sucesso não pode me fazer perder de vista o essencial. E aqui está o ponto. O sucesso está sempre ligado ao próprio nível de aspiração que as pessoas têm. Eu me proponho metas, você se propõe metas, e quando a gente alcança, a gente experimenta de alguma forma o sucesso, experimenta o êxito, experimenta algo que motiva, isto é bom. Jesus também dá para dizer que teve sucesso. Vejam quantas pessoas acorriam a ele, quantas pessoas ele curava, todos queriam tocá-lo, todos queriam alcançá-lo. Todavia, na segunda parte, quando ele se apresenta aos poderosos, diz, olha, ele não teve muito sucesso aí. E depois a vida dele também acaba com a cruz, que seria, de alguma forma, o maior dos insucessos, a morte de cruz. Só que ele mostra, a cruz mostra que há um fechamento para a novidade que ele queria trazer. Como cristão, nós devemos ser agradecidos pelo sucesso. Você deve agradecer. Obrigado, Senhor, por aquilo que eu conquistei, por aquilo que eu tenho, pelos objetivos que alcancei, pelos esforços que não são em vão, pelo presente que é a vida. Por isso, eu posso também planejar o meu sucesso, os meus resultados, mas não posso ser, como eu disse, medido só pelos resultados. Então, o caminho espiritual, quando eu me abro à espiritualidade, de alguma forma eu relativizo o sucesso. Porque a gente percebe que fazer coisas e ter resultados é bom, mas não nos definimos por isso. Nós não descansamos sobre o sucesso. O nosso descanso é Deus, porque a gente está com a mente e o coração abertos para Ele. Por isso, é bom ter resultados, mas é bom estar sempre aberto a Deus. Pensemos nisso. Deus Pai de amor e de bondade, fonte da bênção, nos colocamos na Tua presença nessa hora, colocamos o nosso trabalho, nossa família, as nossas lutas, as nossas buscas. Nós queremos ter resultados, nós queremos Te agradecer por tudo aquilo que nós alcançamos, mas queremos também ter sempre uma mente e um coração aberto para Ti. Sobre todos, dessa a bênção que Deus quer dar, em nome do Pai, do Filho e do Espírito Santo. Amém.
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0: Palavras de Jesus misericordioso a Santa Faustina, às 3 horas da tarde.
1: Implora a minha misericórdia, especialmente pelos pecadores, e ao menos por um breve tempo, reflete sobre a minha paixão, especialmente sobre o abandono que me encontrei no momento da agonia. Esta é a hora de grande misericórdia para o mundo inteiro. Permitirei que penetres na minha tristeza mortal. Nesta hora, nada negarei à alma que pedir pela minha paixão. Em nome do Pai, do Filho e do Espírito Santo.
0: Amém.
1: Pai nosso, que estais nos céus, santificado seja o vosso nome. Venha a nós o vosso reino. Seja feita a vossa vontade, assim na terra como no céu. O pão nosso de cada dia nos dai hoje. Perdoai-nos as nossas ofensas, assim como nós perdoamos a quem nos tem ofendido. E não nos deixeis cair em tentação, mas livrai-nos do mal. Amém.
2: Ave Maria,
3: cheia de graça,
2: o Senhor é convosco.
3: Bendita sois vós entre as mulheres. Bendito é o fruto do vosso ventre, Jesus. Santa Maria, Mãe de Deus, rogai por nós, pecadores, agora e na hora de nossa morte. Amém.
1: Professemos a nossa fé.
3: Creio em Deus, Pai Todo-Poderoso, Criador do céu e da terra, e em Jesus Cristo, seu único Filho, nosso Senhor, que foi concebido pelo poder do Espírito Santo, nasceu da Virgem Maria, padeceu sob Pôncio Pilatos, foi crucificado, morto e sepultado, desceu à mansão dos mortos, ressuscitou ao terceiro dia, subiu aos céus, está sentado à direita de Deus Pai Todo-Poderoso, de onde há de vir a julgar os vivos e os mortos. Creio no Espírito Santo, na Santa Igreja Católica, na comunhão dos santos, na remissão dos pecados, na ressurreição da carne, na vida eterna. Amém.
0: Nesta primeira dezena, nós colocamos aos pés de Jesus misericordioso a sua vida, suas intenções, suas necessidades mais profundas do íntimo do seu coração. Nos unimos às almas do purgatório, rezamos pela conversão dos pecadores do mundo inteiro, pela conversão da nossa família. Eterno Pai,
3: eu vos ofereço o corpo e o sangue, a alma e a divindade de vosso diletíssimo Filho, nosso Senhor Jesus Cristo, em expiação dos nossos pecados e os do mundo inteiro.
0: Pela sua dolorosa paixão,
1: tende misericórdia de nós e do mundo inteiro.
0: Pela sua dolorosa paixão,
1: tende misericórdia de nós e do mundo inteiro.
0: Pela sua dolorosa paixão,
1: tende misericórdia de nós e do mundo inteiro.
0: Pela sua dolorosa paixão,
1: tende misericórdia de nós e do mundo inteiro.
0: Pela sua dolorosa paixão,
1: tende misericórdia de nós e do mundo inteiro.
0: Pela sua dolorosa paixão,
1: tende misericórdia de nós e do mundo inteiro.
0: Pela sua dolorosa paixão,
1: tende misericórdia de nós e do mundo inteiro.
0: Pela sua dolorosa paixão,
1: tende misericórdia de nós e do mundo inteiro.
0: Pela sua dolorosa paixão,
1: tende misericórdia de nós e do mundo inteiro.
0: Pela sua dolorosa paixão,
1: tende misericórdia de nós e do mundo inteiro. Nesta segunda dezena, nós rezamos por você que está doente, por você no leito do hospital, por você que traz uma doença incurável, e com você dizemos: Jesus, eu confio em vós. Convidamos você agora a abandonar-se inteiramente na misericórdia de Jesus que o envolve agora. Nós colocamos aos pés de Jesus todos os enfermos, aqueles que nós conhecemos e amamos, e especialmente rezamos por aqueles enfermos esquecidos, pelos quais ninguém mais reza, e por isso rezamos com imensa confiança. Eterno Pai,
3: eu vos ofereço o corpo e o sangue, a alma e a divindade de vosso diletíssimo Filho, nosso Senhor Jesus Cristo, em expiação dos nossos pecados e os do mundo inteiro.
1: Pela sua dolorosa paixão,
0: tende misericórdia de nós e do mundo inteiro.
1: Pela sua dolorosa paixão,
0: tende misericórdia de nós e do mundo inteiro.
1: Pela sua dolorosa paixão,
0: tende misericórdia de nós e do mundo inteiro.
1: Pela sua dolorosa paixão,
0: tende misericórdia de nós e do mundo inteiro.
1: Pela sua dolorosa paixão,
0: tende misericórdia de nós e do mundo inteiro.
1: Pela sua dolorosa paixão,
0: tende misericórdia de nós e do mundo inteiro.
1: Pela sua dolorosa paixão,
0: tende misericórdia de nós e do mundo inteiro.
1: Pela sua dolorosa paixão,
0: tende misericórdia de nós e do mundo inteiro.
1: Pela sua dolorosa paixão,
0: tende misericórdia de nós e do mundo inteiro.
1: Pela sua dolorosa paixão,
0: tende misericórdia de nós e do mundo inteiro. Nesta terceira dezena, nós apresentamos a Jesus misericordioso toda e qualquer forma de desespero. Nós pedimos que o sangue e água que jorram do diletíssimo coração de Jesus envolva agora, na paz que vem do Senhor, toda e qualquer pessoa que se sente em desespero, as famílias, os doentes, os agonizantes deste dia, os endividados, que recebam agora, no nome de Jesus, do coração misericordioso de Jesus, a paz que o mundo não conhece. Rezemos agora com imensa confiança. É Jesus misericordioso quem nos visita. Eterno Pai,
3: eu vos ofereço o corpo e o sangue, a alma e a divindade de vosso diletíssimo Filho, nosso Senhor Jesus Cristo, em expiação dos nossos pecados e os do mundo inteiro.
0: Pela sua dolorosa paixão,
1: tende misericórdia de nós e do mundo inteiro.
0: Pela sua dolorosa paixão,
1: tende misericórdia de nós e do mundo inteiro.
0: Pela sua dolorosa paixão,
1: tende misericórdia de nós e do mundo inteiro.
0: Pela sua dolorosa paixão,
1: tende misericórdia de nós e do mundo inteiro.
0: Pela sua dolorosa paixão,
1: tende misericórdia de nós e do mundo inteiro.
0: Pela sua dolorosa paixão,
1: tende misericórdia de nós e do mundo inteiro.
0: Pela sua dolorosa paixão,
1: tende misericórdia de nós e do mundo inteiro.
0: Pela sua dolorosa paixão,
1: tende misericórdia de nós e do mundo inteiro.
0: Pela sua dolorosa paixão,
1: tende misericórdia de nós e do mundo inteiro.
0: Pela sua dolorosa paixão,
1: tende misericórdia de nós e do mundo inteiro. Nesta quarta dezena, nós apresentamos a Jesus as necessidades mais íntimas de cada um de nós. E por isso agora você apresenta a sua necessidade. Fale com Jesus agora, que ouve-nos em oração. Porque Jesus tudo pode, nós queremos também nesta dezena pedir por nossas famílias e em especial por todos aqueles que precisam de um trabalho. Jesus, nós pedimos por todo pai de família, por toda mãe de família, por todo jovem que precisa trabalhar. Nós pedimos, Senhor, que tua divina misericórdia, unida à tua divina providência, abra os caminhos para todos os trabalhadores que precisam hoje de um emprego. Rezemos com imensa confiança. Eterno Pai,
3: eu vos ofereço o corpo e o sangue, a alma e a divindade de vosso diletíssimo Filho, nosso Senhor Jesus Cristo, em expiação dos nossos pecados e os do mundo inteiro.
1: Pela sua dolorosa paixão,
0: Tende misericórdia de nós e do mundo inteiro.
1: Pela sua dolorosa paixão.
0: Tende misericórdia de nós e do mundo inteiro.
1: Pela sua dolorosa paixão.
0: Tende misericórdia de nós e do mundo inteiro.
1: Pela sua dolorosa paixão.
0: Tende misericórdia de nós e do mundo inteiro.
1: Pela sua dolorosa paixão.
0: Tende misericórdia de nós e do mundo inteiro.
1: Pela sua dolorosa paixão.
0: Tende misericórdia de nós e do mundo inteiro.
1: Pela sua dolorosa paixão.
0: Tende misericórdia de nós e do mundo inteiro.
1: Pela sua dolorosa paixão.
0: Tende misericórdia de nós e do mundo inteiro.
1: Pela sua dolorosa paixão.
0: Tende misericórdia de nós e do mundo inteiro.
1: Pela sua dolorosa paixão.
0: Tende misericórdia de nós e do mundo inteiro. Nesta quinta dezena, nós apresentamos a Jesus tudo aquilo que para nós não tem solução aos olhos humanos. Nesta dezena, nós rezamos por aquilo que é impossível aos nossos olhos, mas não é para Jesus. Pedimos a Jesus pelas curas físicas, por todas aquelas enfermidades que diante da medicina não há cura, por todos os desenganados, por todos aqueles que passam nesse exato momento por muitas aflições e provações na própria carne. Nós pedimos, Jesus, cura, libertação, restauração, pelo poder da Tua infinita misericórdia. Jesus, Tu és a nossa solução. Nós pedimos por todas as causas impossíveis, pedimos a Tua presença, pedimos a Tua fortaleza e nós convidamos nesse instante você que reza conosco, que de maneira especial recorra à intercessão de Santa Faustina, aquela que foi e é a secretária da Divina Misericórdia. Jesus disse a Santa Faustina: peçam muito, muito mesmo, porque o meu desejo é dar muito. Faça seu pedido e reze com um coração feliz e repleto de confiança. Eterno Pai, eu vos ofereço o corpo e o sangue, a alma e a divindade de vosso diletíssimo Filho, nosso Senhor Jesus Cristo, em expiação dos nossos pecados e os do mundo inteiro. Pela sua dolorosa paixão,
1: tende misericórdia de nós e do mundo inteiro.
0: Pela sua dolorosa paixão,
1: tende misericórdia de nós e do mundo inteiro.
0: Pela sua dolorosa paixão,
1: tende misericórdia de nós e do mundo inteiro.
0: Pela sua dolorosa paixão,
1: tende misericórdia de nós e do mundo inteiro.
0: Pela sua dolorosa paixão,
1: tende misericórdia de nós e do mundo inteiro.
0: Pela sua dolorosa paixão,
1: tende misericórdia de nós e do mundo inteiro.
0: Pela sua dolorosa paixão,
1: tende misericórdia de nós e do mundo inteiro.
0: Pela sua dolorosa paixão,
1: tende misericórdia de nós e do mundo inteiro.
0: Pela sua dolorosa paixão,
1: tende misericórdia de nós e do mundo inteiro.
0: Pela sua dolorosa paixão,
1: tende misericórdia de nós e do mundo inteiro.
3: Deus Santo, Deus Forte, Deus Imortal, tende piedade de nós e do mundo inteiro. Deus Santo, Deus Forte, Deus Imortal, tende piedade de nós e do mundo inteiro. Deus Santo, Deus Forte, Deus Imortal, tende piedade de nós e do mundo inteiro.
1: Em nome do Pai, do Filho e do Espírito Santo.
0: Amém.

Maria Santíssima, que em vossa imagem milagrosa de Aparecida espalhais inúmeros benefícios sobre o Brasil. Eu, embora indigno de pertencer ao número dos vossos servos, mas desejando participar dos benefícios da vossa misericórdia, prostrado a vossos pés, consagro-vos o entendimento, para que sempre pense no amor que mereceis. Consagro-vos a língua, para que sempre vos louve e propague a vossa devoção. Consagro-vos o coração, para que depois de Deus vos ame sobre todas as coisas. Recebei-nos, ó Rainha incomparável, no ditoso número dos vossos servos. Acolhei-nos debaixo da vossa proteção. Socorrei-nos em nossas necessidades espirituais e temporais, e sobretudo na hora da nossa morte. Abençoai-nos, ó Mãe Celestial, e com vossa poderosa intercessão, fortalecei-nos em nossa fraqueza, a fim de que, servindo-vos fielmente nesta vida, possamos louvar-vos, amar-vos e render-vos graças no céu. Por toda a eternidade, assim seja.

pela intercessão de Nossa Senhora Aparecida, Rainha e Padroeira do Brasil, a bênção de Deus Onipotente, Pai, Filho e Espírito Santo, desça sobre vós e permaneça sempre. Amém.

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6: A Hora do Consumidor chegando nesta sexta-feira, hoje dia 26 de junho de 2026. E a pergunta é da Carla de Cascavel, no Paraná. Ela comprou um armário planejado e a entrega atrasou vários meses. Ela pergunta: posso pedir indenização? Olha, Carla, atrasos excessivos podem gerar prejuízos ao consumidor, viu? Dependendo das circunstâncias e dos danos causados, pode haver direito à reparação, tá bom? Além disso, você pode exigir o cumprimento da entrega ou até buscar o cancelamento do contrato, conforme o caso, viu? Fica aí a dica para você, minha amiga. Eu sou Kleber Salles e volto na nossa próxima edição aqui do quadro A Hora do Consumidor.
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2: Boa tarde, minha gente. 15 horas e 38 minutos, estamos iniciando nossa tarde sertaneja aqui na Nazaré FM 89.5. Alô, menino, tô chegando. São 15 horas e 38 minutos dessa sexta-feira, 26 de junho de 2026. Que prazer imenso, está chegando mais uma tarde. Através das ondas sonoras da 89.5 aí na sua casa, no seu trabalho. Pra te fazer companhia até às 18 horas. Já preparou um cafezinho pra nós? Ah, eu ainda não tomei café não, hein? Vai lá, minha, se não fez, dá tempo, viu? Alô, seu José, já passou um cafezinho pra nós, seu José? Pode ser sem açúcar, eu prefiro, viu? E aí, minha gente, como vocês estão? Espero que todo mundo esteja muito bem, tenham passado bem de ontem para hoje, tenham tido uma manhã agradável, início de tarde muito bom. 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Com muito carinho, saudar a você, nosso sócio, sócia do Clube da Evangelização. Uma boa tarde para você que tá aí na sua casa, no seu trabalho, com um radinho ligado aqui na Nazaré FM. Para você de pertinho, de longe, que nos acompanha através do nosso site, pelo nosso aplicativo ou pela Alexa. Uma abençoada sexta-feira. Para você que nesse momento me dá carona pelas ruas e avenidas da nossa cidade, tá cortando a BR e as MTs, eu tô junto, viu? Deixa eu colocar o cinto aqui, pera lá. Vamos junto, menino, pra onde? Não sei, mas vamos. Até às 18 tô por aqui te fazendo companhia, hein? Com muito carinho também, saudar a você aí no sítio, nas chácaras, nas fazendas, nos assentamentos, nas aldeias, no garimpo. Nossos amigos lá perto, né? Na beira do rio, na sintonia com a gente. Um forte abraço. Com muito carinho a você em Fontanilas, Filadélfia, Terra Roxa, Castanheira. Um abração a toda essa galera bonita na sintonia da Nazaré FM. E eu quero convidar você para participar e interagir conosco. 3566-2702. Ó, essa semana vocês estão de parabéns, viu? De segunda até quinta-feira nós tivemos programa assim, ó, maravilhoso, com música sertaneja boa, de qualidade, com a sua participação. E hoje não pode ser diferente, né? Ah, menino, vai estragar no final? Não, né? Então vai lá, participe com a gente, manda o seu aluzinho, peça a sua música, pra gente fechar essa semana com chave de ouro, com a sua participação, com a música que você gosta de ouvir, o sertanejo nosso de cada dia, aqui na Nazaré FM, na nossa tarde sertaneja. Por falar em sertanejo nosso... Eita, rapaz!

0: aí, faltando 10 minutinhos para as 16 horas, você ouviu Chico Rei Paraná, Canarinho Prisioneiro, Tião Carreira e Pardinho, cantando Moradia e o trio Parada Dura, as Andorinhas aqui na Nazaré FM, na nossa tarde sertaneja. Eu vou atendendo participação. Donivete tá na sintonia conosco. Boa tarde, Donivete. Tudo bem? Uma ótima sexta-feira. Tá ligadinha aqui na Nazaré FM, curtindo a nossa programação através do aplicativo. E hoje ela pediu canção com Alan e Aladim a 2 graus. Agradecendo para todos os nossos ouvintes, para todos nós aqui da rádio. Desejando a todos uma abençoada sexta-feira e um maravilhoso final de semana. Ô, Donivete, obrigado, um forte abraço para a senhora. Obrigado sempre pela sintonia. Josefa Barreiro tá ligadinha conosco também. Tudo bem, Josefa? Boa tarde. Ótima sexta-feira, tá lá curtindo a nossa tarde sertaneja. Pediu canção de Paula Fernandes com Victor e Léo. Não precisa. Aparecendo para toda a família, para todos nós da rádio, para Suzana Green, que está de aniversário hoje. Opa, vamos cantar os parabéns!
1: Parabéns a você!
0: Alô, Suzana! Parabéns, minha amiga! Feliz aniversário! Deus abençoe imensamente! Muita saúde para você! Muita felicidade! Nossa amiga Josefa Barreiro também passou aqui para desejar um feliz aniversário a Suzana Green, com muita saúde, paz, felicidade, muita prosperidade. Que Deus abençoe e proteja sempre. Feliz aniversário! Eita, parabéns, Suzana!

0: Os nossos parabéns à nossa amiga Suzana Green. Ô, Josefa, um abração, meu amigo. Um final de semana abençoado. Obrigado pela sua participação aqui junto conosco. Uma ótima sexta-feira. Dona Zumira tá ligadinha conosco também. Tudo bem, Dona Zumira? Boa tarde.
1: Boa tarde, William. Tudo bem?
0: Tudo
1: William?
0: Bem, graças a Deus.
1: William, passa folha seca.
0: Eita.
1: Com o Amado Batista.
0: Beleza.
1: Eu ofereço para minha amiga Maria Alice.
0: Ô, oh, Maria Alice.
1: Machado, que tá aqui mais eu.
0: Ô, oh, coisa boa.
1: E para você e todos da rádio. Que Deus nos abençoe. Um abraço bem grande.
0: Abração, Dona Zumira. Abração para Maria Alice, né? Obrigado pela sintonia. Ah, tomando um cafezinho da tarde junta. Que legal, né? Que maravilha, hoje tá acompanhada, né, Dona Zumira? Que coisa boa, um forte abraço para vocês. Ótima sexta-feira, que seja um final de semana abençoado por Deus. Obrigado pelo carinho, pela sintonia. E vamos dividir esse café aí, viu? Ô, Dona Zumira, também quero um pouquinho desse café aí. Um abração, minhas amigas. Dona Helena, boa tarde.
2: Das irmãs Garvão, do calor dos seus abraços.
0: Beleza.
2: Para Janine, minha irmã, Sebastião, meu cunhado, para Silva, todos da rádio, todos ouvintes.
0: Tá certo.
2: A Maria Fácil também.
0: Tá? Ah, beleza. Forte abraço, Dona Helena. Uma ótima sexta-feira para a senhora também. Um final de semana abençoado. Obrigado pelo carinho, pela sintonia. Nosso amigo João Paulo também ligadinho, já participando aqui da nossa programação. Tudo bem, João Paulo? Boa tarde, uma ótima sexta-feira. Pediu canção aqui de Leonardo. Liga lá em casa. Ah, pode ligar, viu? Uma hora dessa não vai ter ninguém pra atender, não. Eita, hein, que eu tô aqui, uai. Forte abraço, João Paulo. Ótimo final de semana, meu amigo. Muito bem, faltando 5 minutinhos para as 16 horas, você que está ligadinho junto com a gente, acompanhando a programação da Rádio Nazaré, participe também, manda o seu alôzinho, 3566-2702, daqui a pouquinho eu vou atender a participação da Geni Ribeiro, a nossa amiga Nilce já está ligadinha com a gente, a Sofia Vitória, a Cirlei, a Sandra lá em Terra Roxa também, já estão participando ali, daqui a pouquinho vamos atender essas participações aqui da nossa programação. Alan e Aladim. Eita, rapaz, isso que é sexta-feira, viu? Ai, ai, ai, vai chorar não, hein?

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0: Para desentupir canos, um ralo, deite uma xícara de sal e uma de bicarbonato de sódio. Depois, acrescente bastante água quente.
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0: 16h17, Leonardo, liga lá em casa, você ouviu também as irmãs Galvão no calor dos teus abraços aqui na Nazaré FM, na nossa tarde sertaneja. São 16h17, eu vou atendendo participação da minha amiga Geni, ligadinha com a gente, participando da nossa programação. Tudo bem, Geni? Boa tarde.
1: Boa tarde, William. William, roda uma música bonita pra mim.
0: Opa.
1: Com Batou Galeno, no toca-fita do meu carro. Ofereço pra você, pro Regis, pra Sandrinha, pra Maria França, pra Dona Lourdes, pra minha irmã. E para todos que estiver na escuta, se você não puder rodar ela, roda uma outra boa aí para mim.
0: Tá certo.
1: Ou sinal, roda do Carlito e Barduí.
0: Ah, essa combina mais desse. Com o programa, essa
1: aí
0: combina mais.
1: Silva também.
0: Beleza, Geni.
1: Pra Dona Tecília.
0: Ah, tá lá na sintonia, com certeza. Abração, Geni. Ah, vou trazer uma canção, então, do Carlito e Baduí. Combina mais com o programa, né, Geni? Pode deixar, vou escolher uma bem bonita deles aqui. Um abração, minha amiga. Uma ótima sexta-feira. Minha amiga Nilce tá na sintonia conosco também. Tudo bem, Nilce? Boa tarde. Boa tarde ao Sérgio. Uma ótima sexta-feira. Estão lá curtindo a nossa programação. A canção aqui, Canarinho Amarelo, acredito que seja a canção Canarinho do Peito Amarelo, né? Com Milionário e José Rico. Vamos trazer aqui na nossa tarde sertaneja. Forte abraço, abençoado final de semana. Sofia Vitória, fala comigo, Sofia.
2: Boa tarde.
0: Boa tarde.
2: Aqui é a Sofia Vitória. Vou querer música do João Carreiro e Capataz. Volta pro meu coração.
0: Beleza.
2: Ofereço pra você e pra minha avó.
0: Tá certo, abração, Sofia. Uma ótima sexta-feira. Final de semana abençoado pra vocês, pra vovó. Obrigado pela sintonia. Sirlei, tá ligadinha junto com a gente? Tudo bem, Sirlei? Uma ótima sexta-feira, tá lá na sintonia, ligadinha na Nazaré FM. A Frociwinha roda uma música aí da Marília Mendonça, Estrelinha. Oferecendo pra mim, muito obrigado, a Renilda, pra todos na nossa sintonia. Abração, Sirlei, abração pra toda a família. Obrigado aí pela participação. A Sandra lá de Terra Roxa tá ligadinha junto com a gente. Tudo bem, Sandra? Boa tarde. Ótima sexta-feira. Curtindo a nossa programação, pediu canção aqui de Mato Grosso e Matias, seguindo seus passos, só pra curtir. Sextou, menino sorri, sextou, graças a Deus, né, Sandra? Um abração, minha amiga. Um ótimo final de semana, um forte abraço. Deixa eu ver se eu lembro, hein, Sandra? Se eu errar, você me corrige aí, viu? Pra Dona Catarina, o papai Luciano, a irmã Simone e o Paulinho. Eita, rapaz, acho que não errei não, né? Forte abraço aí pra toda a família. Obrigado sempre pela audiência, pelo carinho. Aí ela falou assim, olha, acertou aí, menino. Vocês estão vendo, eu comecei a tomar um remédio pra memória e o trem tá funcionando agora. Agora eu tô lembrando das coisas, tô lembrando até de tomar um remédio, rapaz. Agora vai. Um abração, Sandra. Eita, menino. Ah, mas é verdade, gente. É, um tempo atrás aí, comecinho do ano, comprei remédio pra memória que tava meia fraca, né? Esquecia de tomar um remédio, rapaz. Dessa vez eu comprei de novo, aí agora eu tô tomando todo dia cedinho, né? Aí o que eu faço pra não esquecer? Fica em cima da mesa, já com o copinho d'água do lado. Porque senão, menino, é daquele jeito, né? Ah não, é que esse daí não toma com água, não, esse bota debaixo da língua. Aí, ó, já tava esquecendo já o jeito de tomar um remédio. Funcionou, mas não tá funcionando tão bem assim, né? Ave Maria. A Sandra falou assim, ele não pode esquecer nunca, não, menino. Daqui a pouco não tô lembrando nem meu nome. Forte abraço, Sandra. Abração os nossos ouvintes aí de Terra Roxa. obrigado pelo carinho. É, mas eu vou aproveitar agora que dessa vez a memória funcionou. Vou deixar uma colinha aqui do lado, né? Aí não tem risco não, menino. Já vou deixar a colinha aqui do lado. Forte abraço, meu amigo. Um abençoado final de semana. 16 horas e 22 minutinhos. 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São 16 horas e 24 minutinhos. Daqui a pouquinho tem canção de Carlito e Baduí aqui na nossa programação. A Geni apareceu aqui. Fala comigo de novo, Geni.
3: Oi.
0: Oi.
3: É a vitamina B12 que você põe debaixo da
0: língua. É essa daí mesmo.
3: Ou de dar pressão.
0: Não, da pressão, graças a Deus, tá boa, viu, Geni? A pressão, graças a Deus, até baixa demais, viu? Mas essa outra aí mesmo, viu? Isso aí é bom, isso aí é bom. Mas tem que fazer o exame antes pra saber como que tá, pra não tomar e exceder, né? E fazer sempre com acompanhamento médico, né, gente? Nunca fazer a automedicação, né? Nunca é indicado, então... É seguir sempre o controle e acompanhamento médico, né? Fazendo os exames, tudo certinho. A Liane tá ligadinha conosco, tudo bem, Liane? Hoje é dia do melhor sextou que aparece por aqui, que é esse que a Liane manda, viu? Esse sextou da Liane, e hoje ela vem acompanhada com outro, deixa eu ver aqui, rapaz do céu. É a seleção brasileira em peso, hein, Liane, ali embaixo, rapaz. Boa tarde, Liane. Ela falou assim, William, tô aqui na correria de sexta-feira, mas na escuta da melhor. E tirar um tempinho pra mandar mensagem pra você. Obrigado, Liane. Ótima sexta-feira. Ela falou assim, William, daqui a pouquinho você esquece até de apresentar o Tarde Sertanejo e nós fica sem a nossa companhia de todos os dias. Ô, Liane, mas daí, esse daí eu garanto pra você que eu não esqueço, não. Ontem eu até comentava, né? No sábado que não tem o programa, dá o horário das três e pouquinho, eu já começo a me organizar pra vir pro rádio, sabe? Aí eu lembro que é sábado. Esse aí eu tenho certeza que eu não esqueço, não. Abração, Liane. Mas se eu esquecer, vocês buscam lá em casa. Nem que for no laço, rapaz. Forte abraço, minha amiga. Abençoado final de semana. Aparecida Constantino também tá ligadinha junto com a gente. Tudo bem, Aparecida? Ótima sexta-feira, minha amiga. final de semana maravilhoso pra você, pra toda a família. Falou assim, William, uma ótima sexta-feira. Obrigado. Obrigado pelo carinho aí, sempre pela sintonia junto conosco. Muito bem, são 16 horas e 27 minutinhos. Carlito e Baduí, canta pra gente. Estrela de Ouro.

torcida do México voltou a protagonizar uma polêmica durante a Copa do Mundo, ao repetir gritos considerados homofóbicos na vitória por 3-0 sobre a República Tcheca, no Estádio Azteca. Os cânticos aconteceram durante as cobranças de tiro de meta do goleiro adversário, repetindo uma prática que já rendeu diversas punições e multas da FIFA ao futebol mexicano nos últimos anos. A Federação Mexicana havia lançado antes do Mundial uma campanha para conscientizar os torcedores e tentar acabar com esse comportamento, incentivando manifestações de apoio sem discriminação. Apesar dos esforços, parte da torcida voltou a entoar os gritos, o que pode levar a uma nova investigação e possíveis sanções por parte da FIFA, que adota uma política rigorosa contra atitudes preconceituosas dentro dos estádios. Dentro de campo, porém, o México manteve a excelente campanha e venceu a República Tcheca por 3-0, encerrando a fase de grupos com 100%

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0: Christian Ralph, toalha molhada aqui na Nazaré FM. Faltando 10 minutinhos para as 17 horas. Essa é boa, hein?
1: A parte principal da peça você foi abrir.
0: Eita, menina. Alô, seu José, boa tarde.
2: Oi,
0: tudo bem, seu José?
2: Como é que tá aí, meu amigo?
0: Graças a Deus, tudo bem.
2: Oi, Ila.
0: Oi.
2: Toca aquele o triparador, o barco de papel.
0: Ah, nós, beleza.
2: Pra Cida Bispe, pro Marcelo, pra Maria, minha irmã, pro Isaia, pra tudo que estiver ouvindo o teu programa e pra você também.
0: Beleza, seu José.
2: É isso aí. Fala aí com nós, bebendo um cafezinho sem açúcar. Né?
0: Eita, aí sim, hein? Também vou tomar um cafezinho daqui a pouco. Forte abraço, seu José. Uma abençoada sexta-feira, um final de semana maravilhoso. Vamos trazer daqui a pouquinho o trio Parada Dura, Barco de Papel.

0: chora não. Alô, Nedina, boa tarde.
1: Andei sumindo por uns dias, né? Ah, meu celular tava com problema e apareceu já. Já deu uma ajeitada aqui já.
0: Já apareceu de volta?
1: De novo. E aí, como é que você tá?
0: Graças a Deus, tudo bem, Nedina?
1: Uma ótima sexta-feira.
0: Coisa boa.
1: Desejo tudo de bom pra vocês aí da rádio.
0: Amém.
1: Eu quero ouvir uma música com João Carreiro e Pardinho. A vaca já foi pro brejo. Ofereço para todos vocês aí da rádio, para minha filha Júlia Vitória, para meu esposo Celso, para minha amiga Verinha e para minha amiga Sônia. E tchau, obrigado. Toca minha música aí.
0: Tchau de nada. Vamos trazer essa canção bonita do João Carreiro e Pardinho. A vaca já foi pro brejo. Eita, menina. Abração, Nedina. Que bom que você tá de volta, né? Você participar junto conosco. Um forte abraço, minha amiga. Final de semana abençoado. Alô, Luzia, boa tarde. Uma ótima sexta-feira. Nossa amiga Luzia Pires na sintonia conosco. Forte abraço, final de semana abençoado. Obrigado pelo carinho, pela audiência, pela sintonia. Dona Irene, tá ligadinha conosco também, tudo bem, Dona Irene? Boa tarde. Ótima sexta-feira, também tá na sintonia curtindo a nossa tarde sertaneja. Passo aqui para desejar um bom final de semana para nós e deixar o abraço. Abração, Dona Irene. Seja um final de semana abençoado. A Maria Francisca tá ligadinha conosco também, tudo bem, Maria Francisca? Ótima sexta-feira. Ela falou assim: William, hoje eu quero deixar os parabéns pra minha caçula que tá de aniversário, desejando a ela tudo de bom, os nossos parabéns.
2: Parabéns a você.
0: Pra Sônia, tá completando mais um ano de vida, Deus abençoe imensamente, com muita saúde, muita felicidade, muita paz, muita força, luz na caminhada. Parabéns, Sônia. Um forte abraço aqui da mamãe Maria Francisca e, é claro, né, de todos nós aqui da Rádio Nazaré.

0: Parabéns à nossa amiga Sônia, um forte abraço, felicidades. E a Maria Francisca tá lá curtindo a nossa programação com o radinho ligado, mandou foto aqui, menino. Radinho tá descansando na cadeira, né? Ela tá acompanhando nossa programação.
1: Tô ouvindo, hein? É. Vou ver se você vai atender mesmo.
0: Eita, aí você viu, né?
1: Tô aqui bem na frente do rádio, ó, não tem 2 metros.
0: Eu tô vendo, ela mandou foto aqui, rapaz. É, o rádio tava cansado, ela botou ele pra sentar na cadeira, pra descansar um pouquinho, né, Maria Francisca? Tá certo, um forte abraço, minha amiga. Um abençoado sexta-feira, um final de semana maravilhoso pra você. Obrigado aí pelo carinho, pela participação. Seu Valdecir Bonaldi tá na sintonia conosco também. Tudo bem, seu Valdecir? Boa tarde. Uma ótima sexta-feira. Tá lá curtindo a nossa programação. E a Francie William, hoje... Olha lá, ele e a esposa estão completando 44 anos de...

0: Que alegria, os nossos parabéns ao seu Valdecir.
1: Parabéns
0: a esposa completando 44 anos de matrimônio. Deus continue derramando a bênção do amor, da paciência, do carinho, do respeito. Receba aqui o nosso carinho, o nosso respeito também, né? 44 anos de matrimônio. Forte abraço. Que alegria poder fazer parte desta celebração, desta data tão importante. Um abração, seu Valdecir. Obrigado aí pelo carinho, pela participação com a gente. Eu vou trazer a canção do Tonico Tinoco, aniversário de casamento. Essa aqui é bonita demais, eu gosto muito dela. Espero que o senhor goste também. Forte abraço, seu Valdecir. Vou atendendo mais participação. Dona Cleusa Araújo tá ligadinha conosco também. Fala comigo, Dona Cleusa.
2: Boa tarde, William.
0: Boa tarde. Bom? Tudo bem, graças a Deus.
2: Desejo uma tarde abençoada para você, para seus ouvintes, para minha família, para sua família, para todo que tá ligadinho, para toda a minha comunidade, todos. Todas as crianças e todas as crianças. E ó, bom final de semana, que Deus abençoe cada um de nós.
0: Muito obrigado.
2: E hoje eu quero dar os parabéns para nossa amiga Suzana Greim,
0: que está aí, de aniversário. Parabéns.
2: Parabéns, Su. Abraço.
0: Valeu, Dona Cleusa. Um forte abraço para a senhora também. Um final de semana abençoado. Obrigado aí pelo rei. Bastante gente fazendo aniversário hoje, hein? Eita! Alegria, né? Poder aí a nossa amiga Suzana Greim fazendo aniversário no dia de hoje. Também a nossa amiga Sônia, né? Sônia de Souza completando mais um ano de vida. Seu Valdecir e a Edna completando 44 anos de matrimônio. Rapaz, tem bastante festa pra gente em final de semana, né? Fala comigo, Maria Francisca.
3: O meu rádio só descansa na hora do meu descanso.
0: Ah, bom.
3: E 6 horas da noite.
0: Eita, mas tá ali na cadeira, né? Sentadinho. Tá tranquilo por lá. Abração, minha amiga. Muito bem, faltando 2 minutinhos para as 17 horas. Eu quero mandar um abraço especial aqui. 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Deixa eu mandar um abração aqui, minha amiga Lourdes, na sintonia conosco lá em Terra Roxa, curtindo a nossa programação. Ela falou assim: William, toca a próxima música aí pra Deusuíta, pra todos da comunidade Sagrada Família que estão aí se preparando pra festa da colheita. É isso mesmo, tá chegando, né? Nos dias 11 e 12 de julho, lá no distrito de Terra Roxa, vem aí a sétima festa da colheita, um momento tão especial, né? Não só para a comunidade de Terra Roxa, a comunidade Sagrada Família, mas sim para toda a região aqui de Juína. Afinal de contas, é a celebração do trabalho com a terra, dos produtores rurais, da nossa produção. É a festa da colheita que entra na sua sétima edição neste ano e será realizada nos dias 11 e 12 de julho. E você é o convidado especial a estar presente, a participar, a aproveitar todas as atrações, todo o cronograma que está sendo preparado com muito carinho por toda a equipe para este momento tão especial da sétima festa da colheita nos dias 11 e 12 de julho lá em Terra Roxa. Forte abraço, Lourdes. Obrigado aqui pelo carinho, pela participação. Dona Cristina, fala comigo, Dona Cristina.
4: Boa tarde, Will.
0: Boa tarde.
4: Tudo bem aí?
0: Tudo bem, né, graças a Deus.
4: Will? Eita, eu já tô com saudade.
0: Eita.
4: Amanhã você já não tá.
0: É verdade.
4: Amanhã não tá, só segunda.
0: Só segunda-feira.
4: Eu te desejo uma sexta-feira abençoada por
0: Obrigado.
4: Deus. Põe uma música bem bonita aí que
0: Pode
4: eu quero
0: deixar.
4: Oferecer pro meu neto Marcos Vinícius.
0: Ah, o Marcos tá sempre na sintonia. Lá casa, vem o Marcos!
4: Tá? E eu vou oferecer para você e para todas as pessoas que estiver ouvindo. A música bem bonita.
0: Beleza, tá, deixa comigo.
4: E tô com saudade. E amanhã, se já não tá, põe bastante música bonita, bichando aí pra nós, tá
0: pode
4: bom?
0: Pode deixar. Amanhã de tarde, quem tá por aqui comandando a partir das 17h30 é nosso amigo Damir, pra fazer companhia pra vocês, né? Partir um pouquinho mais tarde, né? Eu chego às 15h30 de segunda a sexta, e o Damir chega às 17h30 e vai até às 19h30, ali um pouquinho antes da celebração da Santa Missa. Esse momento aqui do musicão sertanejo, da moda de viola. A senhora também vai ficar muito bem acompanhada, viu, Dona Cristina? Forte abraço, mas vou escolher uma música bonita aqui, pode deixar. Ótima sexta-feira, um final de semana abençoado para a senhora. São 17 horas e 4 minutinhos antes de trazer canção especialmente para seu Valdecir Baraldi, para Edna Baraldi. Estão completando 44 anos de casados hoje, né? Nessa sexta-feira, dia 26 de junho. Vou trazer a canção do Tonico Tinoco, aniversário de casamento. Mas antes disso, quero fazer um convite especial aqui. Eu falei para você da Festa da Colheita, que acontece nos dias 11 e 12 de julho lá em Terra Roxa. Mas no próximo final de semana, dia 4 de julho, tem festa também para nós ir, viu? São dois finais de semana aí pra gente aproveitar e festar, né? Próximo final de semana, dia 4 de julho, tem o Arraiá da Paróquia Santo Agostinho. Eita, menino! A partir das 6 horas da noite, né? Então aí tá tudo organizado pra receber o pessoal dia 4 de julho. Lá na Paróquia Santo Agostinho, o Arraiá da Paróquia. Vai ter casamento caipira, quadrilha junina, comidas típicas, né? Pra aproveitar bastante. Canjica, quentão, vatapá. Eita, vai ter muita coisa boa lá pra gente se divertir. Tem animação. Aí a noite fica por conta do Hildo Santos, trazendo muita música e alegria aí pra toda a família. Você é o convidado especial. Em nome aí do Padre Jefferson, em nome de toda a equipe, dos agentes de pastoral, dos movimentos, convidar você a participar e estar presente para o Arraiá da Paróquia Santo Agostinho no dia 4 de julho, a partir das 18 horas, para a gente festar junto por lá, hein? Muito bem, vamos de música. Tonico Tinoco, canta pra gente.

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0: Essa daí eu cantei junto e bem alto, mas com o microfone desligado, né? Ah, eu quero manter a audiência, não fiquei doido ainda não. São 17 horas e 25 minutos, essa canção do João Mineiro e Marcelo é boa demais, né? Eita, menina! Eu também ouvi o trio Parada Dura, Resto de Gente, tocando por aqui na nossa tarde sertaneja. Eu vou atendendo a participação da Dona Clair, tá ligadinha junto com a gente. Boa tarde, Dona Clair. Boa tarde, Sr. Nestor. Ótima sexta-feira, estão lá na sintonia do nosso programa. Fala comigo, Dona Clair.
1: Boa tarde.
0: Boa tarde.
1: Tudo bom?
0: Graças a Deus, tudo bem.
1: Queria oferecer a música pra minha irmã lá no Rio Grande. Diz que tá muito frio lá. Pra minha família, meus filhos, meu marido, minhas filhas, meus netos, meus bisnetos, pro Sérgio, Anílio, Bortolini, que é meu sobrinho, e para vocês aí da rádio. Tudo de bom, uma boa tarde. William, eu tinha esquecido o seu nome, é William. E para vocês aí na rádio. Tudo de bom. Sextou.
0: Sextou. Forte abraço, Dona Claíra. Abração, seu Nestor. Ótima sexta-feira, final de semana abençoado. Dona Carmen, se vieta na sintonia conosco também. Tudo bem, Dona Carmen?
2: Boa tarde, William.
0: Boa tarde.
2: Programa. Parabéns, minha nora, onde você falou. Vanessa Vieira. Ofereço toda a gente vendo a escuta. Se não se me atender agora, hoje eu fico brabo. Ok, pra mim, mãe, ofereço para todos que estão na escuta para o aniversário de ontem. Parece que você parou do seu marido, Manivaldo, e de toda a sua família, por sua dona Carmen, setor Porto Luiz. Fala comigo. Estou aqui na escuta do programa, ouvindo de carteirinha.
0: Valeu, Dona Carmen, um forte abraço, uma ótima sexta-feira. A Juliana dos Santos está ligadinha conosco também. Tudo bem, Juliana? Boa tarde, uma ótima sexta. Tava curtindo nossa programação, ela falou assim: Winnie, tô aqui ligadinha e a música fica por sua conta. Pode deixar, vou escolher uma aqui. Forte abraço, Juliana. Alô, Nena, boa tarde.
3: Boa tarde, Winnie, como é que vai, meu filho?
0: Eu vou bem, tudo graças bem? A Deus.
3: O Will, toca aí nós pra nós, Tudilho Negro. Oferecer pra você, pra Vívia, pro Ilha, Reboíra mesmo, pro Regi, pra Mário Zé lá na linha 6.
0: Certo.
3: Seu Ademir e Dona Regina, Dona Preta, Dona Chico. Tchau, meu filho.
0: Tchau, tchau, minha filha. Um forte abraço. Ótima sexta-feira, Nena. Final de semana abençoada. Luciana Mendonça tá ligadinha junto com a gente. Tudo bem, Luciana? Um abençoado final de semana. Eu tava tocando uma música aqui na nossa programação. Ela falou assim: William, essa música lembra tanto da minha mãezinha. As canções trazem sempre essa memória, essa lembrança boa, né? Forte abraço, Luciana. Maria de Lourdes tá ligadinha junto com a gente. Ô, Dona Maria de Lourdes, me conta uma coisa que eu quero saber. E o doce de coco ficou bom? E como a gente não vai poder provar, pelo menos não quer saber se ficou bom, né? A Dona Maria de Lourdes esse dia tava fazendo, acho que foi ontem, se eu não me engano, né? Foi ontem, tava fazendo doce de coco no fogão de lenha ainda, tá? Tá pensando que é pouca coisa? Não, rapaz. Forte abraço, Dona Maria de Lourdes. Ela falou assim: William, se possível, toca a canção Enquanto a Chuva Cai, com Maida e Marcelo. Vou procurar com eles, eu sei que eu tenho aqui com o Chico Rei Paraná, mas vou pesquisar com eles também, ver se eu consigo trazer aqui. Um forte abraço, Dona Maria de Lourdes. Final de semana abençoado, depois me conta, viu? Sueli, boa tarde, Sueli.
4: Filha, boa tarde. Tudo bem, William?
0: Tudo bem, graças a Deus.
4: Filho, hoje eu quero ouvir a música de Barreiritos, Telefone Mudo.
0: Eita.
4: Quero oferecer pro meu papai Firmino, minha irmã Luzinete, tenho certeza que tá na escuta do seu programa, a minha amiga Lúcia e a minha amiga Helenildes Pimenta E para todos da minha família, para todos que estão na escuta e para quem gosta desse maravilhoso programa.
0: Oh, coisa boa.
4: Um abençoado fim de semana, William.
0: Amém a nós todos. Sorte e abraço, Sueli. Ô, Sueli, você viu que eu comecei o programa diferente hoje, né? Ah, não esqueci não. Acho que foi a Sueli? Agora fiquei na dúvida. Acho que foi, né? Que ontem falou assim pra mim, ó, não esquece de mandar um alôzinho pra gente que tá aqui na beirada do rio também, ué. Aí agora eu dou boa tarde no início do programa pra todo mundo, né? E aí também agora eu falo dos nossos amigos e amigas aí na beirada do rio. Eita! Agora fiquei na dúvida se foi tu mesmo, hein, Sueli? Mas acho que foi sim. Se não foi também, não tem problema. Forte abraço, Sueli! Obrigado pela participação aqui junto com a gente. Obrigado pelo carinho, um abençoado final de semana. A dona Maria de Lourdes já me respondeu aqui, ó. Ela falou, William, ficou bom e gostoso, hein? Eita! É, eu não posso dizer que eu não provei, né, dona Maria de Lourdes? Aí não dá pra confirmar. Mas deve ter ficado, que o bicho tava bonito, hein? Pelo menos na foto tava chique demais. Um abração, minha amiga. Nosso amigo Marcos Vinícius tá na sintonia conosco. Tudo bem, Marcos, viu? A vovó mandou aqui... música especial aí pro Marcos, e a gente já tocou. Forte abraço, meu amigo. A Cleide tá ligadinha com a gente lá em Joinville, Santa Catarina, curtindo a nossa tarde sertaneja. Tudo bem, Cleide? Abençoada sexta-feira. Ela falou assim, William, toca uma música aí bem legal pra nós aquecer, porque aqui estamos congelando. Eita, nós!

0: Tá um bocadinho de frio, né? Olha, fiz uma pesquisa agora rapidinho aqui. O site tá falando que agora lá em Joinville, Santa Catarina, tá 15 graus. Mas a mínima é de 8. Rapaz do céu. Tá um pouco frio, né? Vamos trazer uma canção. Ah, eu acho que eu já sei. Vou trazer a canção Fogão de Lenha, hein, Cleide? Ah, não tem coisa melhor pra aquecer do que o fogão de lenha, né? Abração, minha amiga. Uma ótima sexta-feira. Ela oferece a canção pra a mãe Maria Cândida, pra todos os irmãos, pra todos que estão na sintonia. Nosso amigo Benedito Rufino. Ela falou assim, William, é verdade. Abração, minha amiga. Um abençoado final de semana pra você, pra toda a família. Obrigado pelo carinho e pela audiência. Dona Marta Lúcia tá chegando por aqui também. Fala comigo, Dona Marta.
1: Ihu! Essa moda é boa, viu?
0: Essa moda é
1: boa. Eu gosto desses fios, hein? Ei, esses fios é bom demais. Boa tarde, boa tarde, boa tarde, meu filho. E aí? Já saiu o feijão queimado hoje?
0: Hoje ainda não, mas vai sair.
1: Eu queimei o meu aqui, viu? Tarde, Deus abençoe seu final de semana.
0: Amém,
1: meu filho.
0: Querido.
1: Só
0: amém.
1: Na correria, né?
0: Mas
1: graças a Deus, tá todo mundo bem com saúde, né?
0: Amém, graças a
1: Deus. Agora essa moda aí é braba, hein?
0: Essa ali é.
1: Fui mandar na casa, ei, o William não alcançou esse tempo não, viu?
0: Não alcancei não, que lá em casa a mãe e o pai só olham. Precisava nem abrir a boca. Só olhar a gente, ó. Fazia igual cachorro magro. Botava o rabinho no meio das pernas e saía quietinho. Até hoje, menino. Não precisa ir muito. E ó, que não é, eu já tô praticamente, como diz o outro, né? Um velho barbado, né? Então. Até hoje só basta olhar, menina. Abração, Dona Marta Lúcia. Ótima sexta-feira, um final de semana abençoado para a senhora. Obrigado pelo carinho, um forte abraço para o Bonei. Obrigado sempre pela sintonia aqui junto com a gente. Muito bem, minha gente, são 17 horas e 34 minutinhos. Tem bastante gente para a gente atender ainda, né, aqui na nossa programação. 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Alô, dona Vera. Alô, seu Elvis. Boa tarde. Ótima sexta-feira, um final de semana abençoado. E a dona Vera chegou por aqui. Tava fazendo falta, viu, dona Vera? Faz uns par de dias que não aparece por aqui. Boa tarde.
2: Boa tarde, menino sorriso. Boa tarde, todo este povo lindo ligadinho aí na Maria de Nazaré. 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Também, William, eu quero oferecer a próxima música para todos que estão ligadinho aí, desejando tudo de bom e para os aniversariantes também, desejando paz, saúde, vida longa, gratidão, gratidão, gratidão.
0: Amém.

0: Torinho tava sumido, hein, seu José? Apareceu por aqui, graças a Deus, sorte, abraço.
1: Oi, William, mas eu tinha certeza que você ia mandar bem, cara.
0: Ah.
1: Não esconde não, pô. Mostra aí seu talento.
0: Ah, eu entendi. É porque eu falei que eu não ia cantar, né? Aliás, que eu tava cantando, mas com o microfone fechado, né? Ô, seu José, até aí uma coisa o senhor não tá querendo ouvir tão cedo. Falar a gente fala, agora cantar aí é outra história. Valeu, meu amigo, um forte abraço, final de semana abençoado. A Sandra, ó, a Sandra tá vindo aqui aprontar, ó. A Sandra lá de Terra Roxa, ela falou assim: William, tem cafezinho aí pros ouvintes, não? Vontade de tomar um café aqui da... Ô, Sandra, você colheu café esses dias, menina? Traz aí pra nós fazer. Pode trazer que nós faz aqui, ó. Aqui tem todo jeito pra você fazer café ali, ó. Tem cafeteira, tem o café tradicional, que a gente prefere mais, né? Ah, minha filha, o jeito de fazer ali não falta, não. Vou trazer o café aí pra nós, ué. É, Suda, por essa você não esperava, né? Vou ficar esperando aqui, viu, Sandro? Vou ficar esperando. Lisiane Bortolini tá ligadinha junto com a gente. Tudo bem, Lisiane? Ela falou assim: William, fala pra mamãe, dona Clair, que eu também tô aqui na sintonia, na escuta aqui na Filadélfia. Filadélfia. Ô, dona Clair, você viu aí, ó? A senhora lembrou dela no áudio, que eu acho que ela tá cobrando aqui, hein? Eita, menina! Abração, Lisiane! Ótima sexta-feira, meu amigo, um final de semana abençoado. Forte abraço a todos os nossos ouvintes lá na Filadélfia, né? A galera também tá sempre na sintonia. Tia Sandra tá ligadinha com a gente, beijo, tia! Ótima sexta-feira, deixa eu aproveitar, né, pedir bênção pra mãe e pai também, né, que estão lá na sintonia, bênção mãe, bênção pai, foi tão corrido que hoje nem deu tempo de falar com eles, né? Estão lá curtindo a programação, a tia Sandra mandou foto aqui, deixa eu ver. Aí ela falou assim: olha o que acabamos de fazer, Maria Mole, rapaz, olha aí, mandou a foto pra deixar a gente triste do lado de cá, né? Já não basta o doce de coco de uma, o pão da outra, agora a tia vem também. A Maria Mole, que é muito boa, que essa daqui eu conheço. Eita, vai ter que mandar pra cá, viu? Tem que mandar pra cá pra nós. Nosso amigo César tá na sintonia conosco. Fala comigo!
2: Boa tarde, meu amigo!
0: Ô, César!
2: De volta novamente nessa cidade maravilhosa.
0: Olha aí.
2: De Juína, tô aqui na pecuária.
0: Oh, coisa boa.
2: Aqui na fundiária da Fazenda Pompeu, Fazenda Sonho Meu, que é da Pompeu também.
0: Olha aí.
2: Beleza? Aqui na linha aí, 6 quilômetros da cidade de Juína.
0: Olha
2: César
0: aí.
2: Cowboy, o boiadeiro apaixonado demais.
0: Olha esse daí.
2: Rio Negro e Solimões, clima de rodeio.
0: Opa, valeu, César, animado como sempre. Forte abraço, meu amigo. Nosso amigo César Cowboy. Eita, rapaz! Ótimo final de semana, meu amigo. Obrigado aí pela sintonia junto conosco. É, a Sandra voltou aqui e falou assim: mas olha só. Pois é, minha. Aqui a gente não perde tempo, não. Vocês dão ideia, a gente compra, ué. Bom de música, minha gente. Faltando 17 minutinhos para as 18 horas. Tonico Tinoco, Rio Pequeno, aqui na nossa tarde sertaneja.

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0: Tá aí, João Paulo e Daniel, malícia de mulher aqui na nossa tarde sertaneja. E eu voltei só pra dar tchau, viu? Faltando aí 7 minutinhos para as 18 horas. A nossa amiga Juliana dos Santos curtiu a canção do João Paulo e Daniel. Forte abraço, Juliana. Dona Clair, fala comigo de novo.
1: Oi, boa tarde. Então manda uma música para Lisiane, para Josimar, Ederson, Luciane e Lúcia.
0: Olha aí.
1: Meus filhos. Adeus, Rio Grande. Adeus, que
0: isso.
1: Já é 6 horas. Então, se eles não escutou, meu filho também, Ederson, escutou a música.
0: Olha aí, viu?
1: Falou, e véia, mandou música no rádio. Então, eu vou mandar para todos eles que são meus filhos. Tudo de bom para eles, que Deus abençoe eles todos e vocês ali na rádio.
0: Amém, amém.
1: Para Lisiane, com a família dela na Vila Deve. Para todo mundo. Um beijo, um abraço para todos. Tudo de bom. Então, encerra o programa. Eu vou tomar chimarão agora.
0: Oh, coisa boa.
1: Aquele chimarão bom. Nós não tomamos café, mas nós tomamos só chimarão.
0: Ah, chimarrão é bom demais.
1: Boa tarde, fica com Deus, todo mundo.
0: Amém. Forte abraço, dona Cleia. Até segunda-feira. Eu não dou muita conta, não, do chimarrão, viu? Ah, esse daí eu sou meio fraco, viu? Agora, se bem que nesses últimos dias, ontem, hoje, que tava um clima mais fresquinho, até que vai. Mas no dia do calor eu não dou conta, não. Forte abraço, dona Cleia. É, o povo ciumento, dona Cleia. É, tá pensando o quê? Ai, gente, brincadeiras à parte, deixa aqui agradecer essa tarde maravilhosa que nós tivemos. Como foi bom passar esse momento junto com vocês. Quero desejar aqui um final de semana abençoado, maravilhoso. Segunda-feira a gente volta a se encontrar a partir das 15h30 aqui na nossa tarde sertaneja. Espero eu, né, que seja para comemorar, que segunda-feira tem jogo do Brasil, né? Às 13 horas tem jogo do Brasil. O Brasil enfrenta o Japão. Acho eu que nem para casa eu vou. Segunda-feira vou chegar cedo aqui, já vamos emendar o almoço por aqui mesmo para torcer pro Brasil com todo mundo junto, né? Com toda a equipe aqui da rádio. E aí às 15h30 eu retorno aqui na segunda-feira pra gente iniciar mais uma semana, com certeza, com a graça de Deus. E eu espero você, viu? Espero encontrar você aqui segunda-feira. A todos uma boa tarde, uma boa noite, bom final de semana. 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Pra você que é de beijo, um beijo. Pra você que é de abraço, aquele abraço apertado. Fiquem com Deus, que é com ele que eu vou seguindo. Tchau, tchau, minha gente. Até segunda-feira, se Deus quiser.

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2: Olá, boa noite.
0: Boa noite para você que nos acompanha em todo o país.
2: Sexta-feira, 26 de junho de 2026.
0: Vamos ao destaque do dia: desenvolvimento da indústria naval brasileira.
2: Presidente Lula visita construções de barcos de apoio marítimo da Petrobras em Itajaí, Santa Catarina.
0: Eles fazem parte do programa Mar Aberto de renovação e ampliação da frota do sistema Petrobras.
2: Mais de 2 mil profissionais estão envolvidos na construção de 16 embarcações e presidente destaca a geração de empregos na indústria naval.
3: Por que não compra da China? Porque a China não paga salário do povo brasileiro.
0: E ainda, desemprego no menor patamar desde 2012.
2: Dados do IBGE apontam que taxa de desocupação ficou em 5,6% no trimestre encerrado em maio. Luana Karen.
4: Outro destaque foi a queda na taxa de subutilização, que atingiu 13,3%, o menor nível da série histórica.
0: E queda também na evasão escolar.
2: Censo da Educação mostra que abandono da escola diminuiu 61% entre 2022 e 2025.
0: Índice de reprovação no ensino médio também caiu 75% no período. Pablo Mundim.
5: De acordo com o Ministério da Educação, os resultados refletem um conjunto de políticas voltadas à permanência dos estudantes na escola, entre elas o programa Pé de Meia.
2: Hoje, na apresentação da Voz do Brasil, Mariana Jundmann e Luciano Seixas.
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2: O presidente Lula acompanhou hoje o andamento da construção de 16 barcos da Petrobras em Itajaí, Santa Catarina.
0: O programa Mar Aberto prevê a renovação da frota da companhia, com previsão de entregar 98 embarcações nos próximos 7 anos.
2: Lula também participou do lançamento ao mar de uma fragata da Marinha, a primeira de 4 unidades que estão sendo construídas para aprimorar a defesa marítima do país.
0: O presidente Lula visitou as construções de barcos de apoio marítimo da Petrobras em Itajaí, Santa Catarina. Mais de 2 mil profissionais estão envolvidos nas obras de 16 embarcações. A iniciativa faz parte do programa Mar Aberto de renovação e ampliação da frota do sistema Petrobras. Com previsão de entrega para julho, uma das embarcações em construção no estaleiro Detroit, em Itajaí, é a Starnav Electra, de transporte de suprimentos. O barco conta com sistemas de geração e distribuição de energia, além de novas tecnologias de pintura e de sistemas anti-incrustação, contribuindo para menor consumo de combustível e menor nível de emissões de poluição. Segundo a presidente da Petrobras, Magda Chambriá, os empreendimentos se alinham com a política verde da empresa.
6: Esses barcos têm tecnologia atual embarcada, respeitam o nosso Acordo de Paris, respeitam as nossas intenções de sustentabilidade, apoio ao meio ambiente.
0: O presidente Lula destacou o fortalecimento da indústria naval brasileira.
3: A coisa custa 10 milhões mais barato. Por que que não compra da China? Porque a China não paga salário do povo brasileiro. Mas quando você compra de lá, você não desenvolve a indústria nacional. Quando você compra de lá, você não desenvolve tecnologia aqui. Quando você compra de lá, você não gera emprego aqui.
0: O programa Mar Aberto prevê a construção de 96 embarcações até 2032, com investimentos estimados de 32 bilhões de reais na indústria naval brasileira. Mais cedo, o presidente Lula participou em Itajaí da cerimônia de lançamento ao mar da fragata Cunha Moreira. Com 107 metros de comprimento, com vés de voo e hangar para helicópteros, a fragata conta ainda com radares, sistemas de armas avançados e sensores integrados. Nesse projeto, o governo do Brasil está construindo 4 navios de guerra, com investimentos de quase 14 bilhões de reais do Programa de Aceleração do Crescimento, o Novo PAC. Reportagem Graziele Bezerra. A taxa de desocupação entre março e maio desse ano foi de 5,6%, menor patamar da série histórica.
2: E o rendimento médio do brasileiro aumentou.
0: Dados mostrados pela PNAD Contínua, divulgada hoje pelo IBGE.
4: O número de brasileiros procurando por uma oportunidade de trabalho retornou ao menor patamar da série histórica, iniciada em 2012. A taxa de desocupação no trimestre encerrado em maio foi de 5,6%. O índice ficou estável na comparação com o trimestre anterior e teve queda de 0,6 pontos percentuais em relação ao mesmo período do ano passado. Outro destaque da Pesquisa Nacional por Amostra de Domicílios Contínua foi a queda na taxa de subutilização, que atingiu 13,3%, o menor nível da série histórica, como explica o analista do IBGE, William Kratochwil.
7: Mais importante é quando observamos a subutilização do mercado de trabalho, ou seja, aqueles que trabalhavam menos horas do que gostariam, aqueles que estavam desalentados, aqueles que estavam fora do mercado de trabalho, mas estão potencialmente ligados a ele, que apresentaram reduções nos seus contingentes, e isso diminuiu a subutilização do mercado de trabalho, que é um fator importante, mostrando que o mercado ele continua absorvendo a mão de obra que não estava sendo utilizada.
4: No caso dos empregados com carteira de trabalho assinada, o índice se manteve estável, com quase 40 milhões de pessoas formalizadas. No começo do ano, a gerente Fabiana Barros foi contratada em uma loja no centro de Brasília. Para ela, o cargo com carteira assinada representa tranquilidade.
8: Eu acredito que a vantagem ela é muito boa, porque além de ter os benefícios que a própria empresa fornece, que é o 13º, as férias, então assim, é muito bom.
4: O rendimento médio do brasileiro também subiu, como explica o subsecretário de Política Macroeconômica do Ministério da Fazenda, Rafael Ramires Leão.
9: O rendimento médio real dos trabalhadores no trimestre foi de R$ 3.726, uma alta de 4% em relação ao mesmo período do ano anterior. E na comparação com 2022, esse rendimento está 20% mais alto, um avanço que mostra que a queda no desemprego veio acompanhada de ganho real no bolso do trabalhador.
4: A taxa de ocupação medida pelo IBGE leva em conta empregados com ou sem carteira assinada, funcionários públicos, trabalhadores domésticos e trabalhadores que atuam por conta própria. O número de brasileiros ocupados chegou a 102 milhões e 700 mil, uma alta de 0,5% em relação ao trimestre anterior, o que representa 558 mil pessoas a mais incluídas no mercado de trabalho. Reportagem Luana Karen.
2: O governo do Brasil trabalha para tentar atualizar o teto dos microempreendedores individuais.
10: Durante participação no programa Bom Dia Ministro, produzido pela empresa Brasil de Comunicação, o ministro do Planejamento e Orçamento, Bruno Moretti, explicou que um projeto de lei será enviado ao Congresso e prevê atualização entre 2027 e 2028.
11: A gente está trabalhando aqui com a perspectiva de atualizar esse teto para um patamar aí entre 130 e 140 mil, que é mais ou menos a reposição da inflação. Isso é absorvível desde que isso seja feito de maneira escalonada, entre 2027 e 2028. Fazendo isso de forma escalonada, a gente consegue absorver nas contas públicas, a gente consegue inclusive cumprir todo o nosso regramento orçamentário e fiscal.
2: Criação de gado irregular, garimpo ilegal e desmatamento em área de conservação.
10: Todos esses crimes foram desarticulados em uma operação do ICMBio no estado do Pará, que terminou essa semana.
2: Durante a ação de fiscalização, o órgão encontrou fortes indícios de criação clandestina de gado dentro da Estação Ecológica da Terra do Meio.
12: Uma área de proteção ambiental que abriga diversas plantas e animais, como o macaco-aranha da testa branca, que está em perigo de extinção. Essa é a Estação Ecológica Terra do Meio, localizada entre os rios Xingu e Iriri, no Pará. Foi nessa importante área de proteção ambiental que o Instituto Chico Mendes de Conservação da Biodiversidade realizou a Operação Pasto Nulos para acabar com o desmatamento ilegal, a criação de gado irregular e o garimpo ilegal. A ação começou no dia 3 de junho e foi marcada por resistência dos invasores, que ameaçaram policiais, destruíram pontes e tentaram furtar o gado apreendido. Ao todo, foram aplicados 6 milhões e 500 mil reais em multas, além de bens retidos, como escavadeiras, trator, motocicletas e motores estacionários. Fiscais também apreenderam ouro ilegal e mercúrio, que é um metal altamente tóxico que contamina água, peixes e seres humanos, e 436 cabeças de gado, que agora terão outro destino, como explica o presidente do ICMBio, Mauro Pires.
13: E esse gado depois foi destinado para programas sociais, né? Para combate à fome, para a merenda escolar, né? De escolas municipais, também para hospitais, é importante dizer.
12: De acordo com Mauro Pires, os criminosos eram reincidentes, já tinham sido multados e foi encontrada uma grande rede de atividades ilegais.
13: Não se trata ali de um pequeno produtor que tinha duas, três vacas de produção leiteira ou para sua família. A gente estava falando de uma rede clandestina de criação de animais em áreas protegidas e prejudicando aqueles produtores que seguem as regras. Aquele produtor que vacina os seus animais, registra os seus animais no órgão sanitário estadual.
12: Além do ICMBio, a Operação Pasto Nulos contou com o apoio da Força Nacional, Polícia Federal, Polícia Militar do Pará e IBAMA. Reportagem Raquel Mariano.
10: O INSS inaugurou hoje a 7ª unidade do PrevBarco, a agência flutuante da Previdência que leva atendimento a comunidades afastadas dos centros urbanos.
2: O novo PrevBarco foi inaugurado em Belém, no Pará, e vai atender municípios do arquipélago do Marajó e do Amapá.
14: Uma nova agência flutuante do INSS foi inaugurada nesta sexta-feira em Belém, no Pará. O PrevBarco Belém 2 vai levar serviços previdenciários e assistenciais a comunidades ribeirinhas, indígenas e quilombolas de difícil acesso no Marajó e no Amapá. Os atendimentos ocorrem de forma direta, sem a necessidade de agendamento prévio. Durante a solenidade, o ministro da Previdência Social, Volney Queiroz, revelou o impacto pessoal que a iniciativa causou em sua gestão.
15: Esse PrevBarco, desde quando nós tivemos o primeiro contato na Previdência Social com a política do PrevBarco, foi uma coisa que me emocionou. Chamou minha atenção e fez com que eu quisesse me dedicar a aumentar o número de PrevBarcos e a fortalecer essa política.
14: A presidente do INSS, Ana Cristina Silveira, defende que a nova estrutura flutuante consolida uma previdência social mais inclusiva e acolhedora.
16: O PrevBarco é, acima de tudo, um símbolo do Estado que atravessa rios para chegar às pessoas, símbolo de uma gestão que não impede o cidadão. E vai ter, e garantir que nenhum brasileiro fique
14: para. O modelo operacional destaca-se por ser resolutivo, ou seja, ele permite que o cidadão saia com o resultado do requerimento na hora. O tratorista Isaías Rosário da Silva, de 65 anos, conseguiu a concessão da aposentadoria diretamente no barco e celebrou a agilidade do serviço.
17: Foi feliz porque já estou com a carta já aposentado, vai ajudar bastante. Tem nem palavra, né? E agora foi maravilhoso.
14: Com a chegada do Belém 2, o Ministério da Previdência Social eleva para 7 o número de PrevBarcos em atividade simultânea nos rios da região norte. Reportagem Pedro Sardinha.
10: O Ministério das Relações Exteriores confirmou as mortes de uma brasileira e um brasileiro entre as vítimas dos fortes terremotos que atingiram a Venezuela na última quarta-feira.
2: O Itamaraty afirmou em uma rede social que está prestando assistência consular às famílias das vítimas.
10: Hoje, uma missão humanitária do Brasil partiu de Guarulhos, em São Paulo, com destino a Maracai, na Venezuela.
2: Foram enviados cães farejadores e equipamentos especializados para busca e resgate urbano, além de equipes e materiais médicos para cuidado das vítimas.
18: O Brasil enviou nesta sexta-feira ajuda humanitária para a Venezuela. A aeronave KC-390 Millennium da Força Aérea Brasileira decolou de Guarulhos, em São Paulo, com destino a Macaray, na Venezuela. Foram enviados médicos, cães farejadores e equipamentos especializados para apoiar a Venezuela após os terremotos da última terça-feira. São 12 toneladas de material de apoio e uma equipe de busca e resgate urbano. que reúne profissionais da Secretaria Nacional de Promoção e Defesa Civil, de militares do Corpo de Bombeiros de Minas Gerais, São Paulo e do Paraná, além de especialistas da Agência Nacional de Telecomunicações, a Anatel. A missão humanitária brasileira é coordenada pela Agência Brasileira de Cooperação do Ministério das Relações Exteriores. Priscila Machado, para a Voz do Brasil.
10: De acordo com o último balanço divulgado pelo governo da Venezuela, 920 pessoas morreram e mais de 3 mil ficaram feridas.
2: Ainda segundo o governo venezuelano, mais de 4 mil pessoas estão desalojadas e mais de 300 edificações foram afetadas.
10: Agora há pouco, a Força Aérea Brasileira informou que um hospital de campanha da Marinha do Brasil será transportado neste sábado para apoiar a Venezuela após os terremotos registrados na última quarta-feira.
2: A FAB disse que a aeronave KC-390 Millennium vai transportar, além de estrutura do hospital, equipe médica que prestará apoio aos venezuelanos.
10: A decolagem está prevista para as 8 horas da manhã, horário de Brasília, na base aérea do Galeão, no Rio de Janeiro.
2: Um estudo promovido entre pacientes com obesidade grave ou associada a outras comorbidades, como hipertensão, vai medir os impactos de canetas emagrecedoras à base de semaglutida sobre o Sistema Único de Saúde.
10: Anunciado hoje pelo ministro da Saúde, Alexandre Padilha, o estudo vai ser feito ao longo dos próximos 2 anos, com 250 pacientes do Grupo Hospitalar Conceição, do Rio Grande do Sul.
2: O ministro explicou que um dos objetivos é observar as vantagens da aplicação da medicação para o SUS e para os pacientes que, por vezes, não estão aptos à cirurgia bariátrica, por exemplo.
19: Pessoas que estão esperando na fila de cirurgia bariátrica, mas que não têm condições clínicas sequer de fazer a cirurgia, então se pacientes que estavam esperando conseguem reunir as condições clínicas para fazer a cirurgia bariátrica, ou mesmo se tem um impacto a ponto de reduzir a necessidade de fazer a cirurgia bariátrica. Como também nós vamos observar pacientes que têm obesidade e comprometimento cardíaco. Então, o que isso tem de impacto nesses pacientes?
10: Padilha destacou também que a adoção das canetas emagrecedoras como protocolo permanente do SUS contra a obesidade e outras doenças depende da produção da medicação no Brasil.
19: Mais da metade da população brasileira tem sobrepeso a partir da pesquisa feita pelo Vigitel do Ministério da Saúde, que faz a vigilância nas capitais do país, e um quarto da população brasileira que estão obesas. Então, nós estamos falando de dezenas de milhões de pessoas. Toda vez que você fala medicação para larga escala de uso no SUS, você tem que conseguir produzir no Brasil, ou senão você não tem sustentabilidade dessa oferta.
2: A pesquisa será realizada com recursos transferidos ao hospital pela Fundação de Apoio da Universidade Federal do Rio Grande do Sul, provenientes de aporte financeiro da produtora do medicamento.
10: Pública brasileira avançou em indicadores importantes.
2: A taxa de reprovação no ensino médio e de abandono escolar caíram em torno de 60% em 3 anos.
10: Por outro lado, aumentou a taxa de aprovação dos estudantes.
2: Resultados do censo escolar, divulgados hoje pelo Ministério da Educação.
10: Contribuíram para o resultado um conjunto de políticas públicas, com destaque para o programa Pé de Meia.
20: Mais estudantes permanecendo na escola, passando de ano e concluindo o ensino médio. É o que mostram os dados do censo escolar divulgados pelo Ministério da Educação nesta sexta-feira. Entre 2022 e 2025, a reprovação no ensino médio caiu 62%. O abandono escolar diminuiu 61%, enquanto a distorção idade-série, indicador que mede o atraso escolar, foi reduzida em 28% em 3 anos. No mesmo período, a taxa de aprovação aumentou 11%. Uma revolução na educação brasileira, avaliou Leonardo Barchini, ministro da Educação.
21: Para todos os indicadores, a gente teve uma melhoria significativa que a gente há muito tempo não via. E pela primeira vez, esses 3 indicadores estão juntos. Diminuição do abandono, diminuição da repetência e diminuição da distorção. A gente, em história recente do Brasil, nessa revolução que a gente fez nas últimas décadas de botar todo mundo para dentro da escola, a gente não tinha visto que esses fatores concomitantemente melhoraram no país.
20: De acordo com o Ministério da Educação, os resultados refletem um conjunto de políticas voltadas à permanência dos estudantes na escola.
21: Entre elas, o programa TED Meia, que oferece incentivo financeiro para que alunos do ensino médio frequentem as aulas, concluam os estudos e participem do Enem. Foi o que destacou o ministro Leonardo Bacchini.
1: A retomada dos programas do MEC, dinheiro direto na escola, a melhoria da alimentação escolar, do recurso para alimentação escolar, para o transporte escolar, tudo isso contribui para um conjunto de melhorias que nós vislumbramos nos últimos 4 anos. Mas eu poderia dizer que o PED Meia é o carro-chefe dessa política toda de melhoria que foi implementada desde 2023.
21: O censo também aponta avanços em outras áreas da educação. As inscrições de concluintes da rede pública no Enem cresceram 46% entre 2022 e 2025. A educação em tempo integral passou de 15% para 25,8% das matrículas, atendendo quase 9 milhões de estudantes. E o número de escolas com internet para uso pedagógico aumentou 43,7%, beneficiando cerca de 24 milhões de alunos. Os resultados são confirmados pela PNAD contínua do IBGE. Em apenas um ano, aumentou o número de jovens de 15 a 17 anos matriculados no ensino médio e caiu a proporção de estudantes fora da escola. Reportagem Pablo Mundim.
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2: Quando obras visuais não são cuidadas, cores se desbotam, traços se perdem e até o mais importante, pode se apagar, aquilo que as obras representam para a história.
22: Por décadas, isso ocorreu com um mural de 15 metros que habita o nono andar do edifício sede do Ministério da Educação em Brasília.
2: A obra da artista carioca Gilda Reis, batizada de Educação, é um retrato das desigualdades do país e um lembrete de que o conhecimento é o caminho para a justiça social.
22: Na reportagem especial de Thaís Antônio, você vai saber como a restauração desse mural é também um resgate do direito à memória.
23: Uma obra marcada pela passagem do tempo, mas que passou por meses de restauração para recuperar suas cores, formas e a identidade artística originais. O mural Educação fica no nono andar do edifício sede do MEC em Brasília. Produzido nos anos 60, a convite de Oscar Niemeyer, o mural de 15 metros quadrados integra o projeto original do prédio e retrata desigualdades sociais brasileiras, destacando a educação como instrumento de transformação. A obra é da artista carioca Gilda Reis Neto. A filha de Gilda, Marta Reis, participou da cerimônia de entrega do painel restaurado. Ela não conhecia o painel pessoalmente, mas relembra que ouvia a mãe se queixar do estado em que a obra se encontrava.
24: Ela sonhou em ver esse painel restaurado. Ela passou muitos anos fora do Brasil. Quando ela voltou, ela veio a Brasília e ela disse: alguém tem que fazer alguma coisa, não pode deixar.
23: A restauração do painel contou com a participação de mais de 30 pessoas da Universidade Federal de Pelotas. Um trabalho complexo que envolveu muita pesquisa e inovação, como lembra a professora Karen Caldas, que atuou ativamente durante o processo.
25: Esse é um painel que tem uma simbologia gigantesca. Ele fala de inclusão, ele fala de educação, ele tem tudo a ver também com um projeto de pensar a educação como base.
23: João Ribeiro, servidor do MEC, se impactou encontrar a obra desgastada quando entrou para o quadro do Ministério há mais de 20 anos. Desde então, acompanhou e defendeu a ideia de ver a restauração acontecer. Agora, ao acompanhar o resultado final, João conta que a emoção falou mais alto.
26: Essa utopia de Brasília, essas realidades que são mostradas aqui, nessa inclusão, nessa tentativa de inclusão, de construir uma sociedade democrática, essa ideia da democracia que a gente precisa construir diariamente, né?
23: O processo de restauro do mural preserva uma obra que atravessa décadas e ajuda a contar parte da história do Ministério e também de Brasília, como destaca o ministro da Educação, Leonardo Bacchini.
1: Essa reinauguração dessa obra de arte é um dia muito marcante, especialmente para mim. E desde o começo vim aqui visitar o nono andar e ficava
0: matutando por que que esse painel estava tão escondido e tão maltratado. Hoje é um dia de muita emoção para nós e para todos aqui que são servidores do MEC, que estão aqui há muito tempo.
23: A reinauguração encerra uma trajetória de abandono da obra que chegou a ficar coberta por tapumes. Em 1992, técnicos do IPHAN redescobriram o mural já deteriorado. Na época, uma tentativa de restauração não avançou e o Ministério optou apenas por proteger o mural com portas de vidro. O processo de restauro começou em 2025 e foi concluído este ano com suas características originais. Reportagem Thaís Antônio.
2: E essas foram as notícias do Governo do Brasil.
22: Uma realização da Secretaria de Comunicação Social da Presidência da República.
2: Com produção da Empresa Brasil de Comunicação.
22: E agora com as notícias do Poder Judiciário e do Congresso Nacional. Boa noite, um bom fim de semana.
2: A gente volta na segunda-feira. Boa noite.
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6: Justiça em números 2026, estoque de processos cai e ano de maior demanda da série histórica.
7: STJ determina a criação de plano para a atuação da PM paulista em manifestações públicas.
6: Justiça do Trabalho determina que a empresa recontrate tratorista demitido após voltar de internação psiquiátrica.
7: Boa noite, eu sou o Arthur Filho.
6: E eu sou Walter Lima.
7: O Poder Judiciário encerrou 2025 com 75 milhões e meio de processos em tramitação, segundo dados consolidados do relatório Justiça em Números 2026, apresentados pelo Conselho Nacional de Justiça.
6: O resultado representa a redução de 3 milhões e 400 mil processos em relação ao ano anterior e deixa o acervo em patamar inferior ao registrado entre 2020 e 2023, período em que chegou a 84 milhões e 300 mil processos.
7: Os dados evidenciam que a redução do estoque processual ocorreu de um ano de alta demanda. Em 2025, ingressaram 40 milhões e 900 mil processos judiciais, 1 milhão e 400 mil a mais do que em 2024. Esse foi o maior volume de casos novos da série histórica iniciada em 2009.
6: O relatório também traz dados sobre a presença do judiciário no território nacional. Dos 5.571 municípios brasileiros, quase metade são sedes de comarca na Justiça Estadual.
7: STJ determina que o Estado de São Paulo apresente protocolo para a atuação da Polícia Militar em manifestações públicas.
6: O plano deverá ser apresentado em 60 dias corridos após a elaboração de diagnóstico inicial. Fátima Uchoa.
8: Entre as diretrizes do plano está a proibição do uso de armas de fogo fora das hipóteses legais. Caberá ao juízo da execução aprová-lo e acompanhar a implementação. A decisão da primeira turma do STJ atendeu a pedido da Defensoria Pública de São Paulo, que apontou abusos da PM durante manifestações como detenções indevidas, uso excessivo da força, de bombas de efeito moral e balas de borracha sem justificativa. O colegiado concluiu ser legítima a intervenção judicial no caso, pois há omissão do Estado em regulamentar e controlar eventuais excessos da PM e não há protocolo atual com parâmetros de atuação policial em manifestações públicas. O relator foi o ministro Paulo Sérgio Domingues.
7: A empresa deve recontratar tratorista demitido após voltar de internação psiquiátrica.
6: Para a Justiça do Trabalho, a demissão foi discriminatória. Marla Lacerda.
9: O trabalhador foi afastado das atividades por orientação médica, após quadros severos de depressão. 8 dias após retornar ao trabalho, foi dispensado. O reconhecimento de demissão discriminatória foi negado em primeira instância, mas o TRT reconheceu a gravidade da doença e condenou a empresa ao pagamento de R$ 6 mil de indenização e a reintegrar o tratorista. A discussão foi levada ao TST. O colegiado manteve a condenação, porque teria havido preconceito por parte da empresa, o que já é de entendimento do TST sobre casos que envolvam doenças psiquiátricas graves, como é o caso do trabalhador.
7: Estão abertas as inscrições para a 30ª edição do curso para candidatas eleitorais Edição Brasil, voltado à formação de mulheres que vão disputar as eleições gerais de 2026.
6: A ideia é fortalecer a participação feminina na política. Adriana Carrara.
11: O curso será realizado em formato híbrido. Nos dias 8 e 9 de julho, as atividades presenciais acontecem em Brasília. Já a etapa virtual será realizada no dia 17 de julho. Ao todo, serão selecionadas 480 candidatas para a modalidade online e até 100 participantes para a etapa presencial. O curso para candidatas eleitorais é promovido pela Comissão Interamericana de Mulheres da Organização dos Estados Americanos, em parceria com a Escola de Governo da OEA e a Associação Nacional das Defensoras e Defensores Públicos, com apoio do Tribunal Superior Eleitoral e do Governo da França. A abertura do evento será transmitida ao vivo pelo canal da Justiça Eleitoral no YouTube e pela TV Justiça. As inscrições podem ser feitas até o dia 30 de junho por meio de formulário que está disponível no site tse.jus.br.
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7: A você, uma boa noite.
6: Bom fim de semana e até segunda-feira.
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12: Está no ar o Jornal do Senado.
13: Eu sou Paula Groba.
14: E eu sou Ricardo Nakaoka.
13: E estes são os destaques de hoje do Jornal do Senado, que começa agora.
14: Avançam medidas para combater evasão escolar de pais e mães jovens.
13: Projeto sobre atendimento médico em instituições para idosos gera debate no Senado.
14: Senadores manifestam solidariedade às vítimas de terremotos na Venezuela.
13: Boa noite.
14: Boa noite.
13: A evasão escolar provocada pela maternidade, paternidade e parentalidade precoce pode ganhar um novo enfrentamento no país. Avançou no Senado um projeto que estabelece uma série de medidas para garantir a permanência de estudantes na escola nessa situação.
14: Entre as ações previstas está a obrigação de as instituições de ensino oferecerem condições adequadas para o aleitamento materno. O repórter Bruno Lourenço traz os detalhes.
15: O projeto de lei aprovado na Comissão de Direitos Humanos impõe às redes de ensino o dever de criar condições específicas de acolhimento para que a gestação ou a chegada de um filho não signifiquem um fim dos estudos para jovens. A proposta prevê a formação de uma rede de proteção para evitar que mães, pais ou mesmo pessoas próximas responsáveis por crianças pequenas sejam privadas da formação escolar. A relatora, a senadora Ivete da Silveira, do MDB de Santa Catarina, defendeu as medidas.
16: A falta dessa proteção, sabemos bem, cria pessoas que algumas das capacidades mais necessárias para a vida social, entre as quais se contam o aprendizado de padrões éticos, universais e racionais, algo diferente daqueles aprendidos no ambiente familiar, bem como a educação científica necessária como fundamento da qualificação da mão de obra, o que será imprescindível para que o futuro adulto possa adquirir bom padrão de vida.
15: O projeto, que já havia sido aprovado na Comissão de Assuntos Sociais, seguiu para a Comissão de Educação.
13: E o tratamento da hemofilia no Brasil ainda esbarra em desafios importantes, especialmente nas desigualdades de acesso a medicamentos e terapias mais avançadas entre as diferentes regiões do país.
14: Esse foi o tema de uma audiência pública realizada na Comissão de Assuntos Sociais do Senado, que buscou discutir formas de ampliar e qualificar o cuidado oferecido aos pacientes. Repórter Marcela Diniz.
17: O tratamento preventivo básico é oferecido no SUS e recentemente foram incorporados medicamentos mais tecnológicos e menos invasivos para alguns tipos de hemofilia, doença que afeta a coagulação do sangue. O Brasil é referência referência internacional no tratamento da doença, mas o acesso ainda não é equitativo. Pessoas que vivem longe de capitais ou regiões metropolitanas são as mais prejudicadas, segundo a presidente executiva da Associação Brasileira de Pessoas com Hemofilia, Indianara Galhardo.
5: Chega lá, olha, não tem a dose total do mês, tem a dose da semana e volta para casa, e tem que ir toda semana, e geralmente o Hemocentro não notifica antes o paciente.
17: A inclusão da hemofilia na Política Nacional de Doenças Raras e a construção de uma linha de cuidados no SUS foram outras reivindicações apresentadas durante a audiência. O senador Flávio Arnes, do PSB do Paraná, se comprometeu a elaborar um documento sistematizando essas demandas.
10: Nós vamos elaborar no Senado, como desdobramento dessa audiência pública, também um documento da linha de cuidados, ciclo da vida. Ciclo da vida é o acompanhamento de políticas públicas e precisamos avançar para coisas novas.
17: O Programa Nacional de Coagulopatias Hereditárias acompanha atualmente 35.852 pacientes. 34% deles têm hemofilia do tipo A, a mais comum, e 6% hemofilia do tipo B.
13: E o projeto que garante atendimento médico em instituições de longa permanência para idosos foi tema de debate na Comissão de Direitos Humanos do Senado. A proposta, já aprovada pela Câmara dos Deputados, recebeu críticas de todos os participantes da audiência.
14: As preocupações giram em torno da forma como o texto foi construído e dos impactos da medida na rede de cuidados aos idosos. Repórter Márcio Maturana.
18: O projeto foi criticado por todos os debatedores. O texto determina que esses estabelecimentos atuem em conjunto com o Sistema Único de Assistência Social e com o Sistema Único de Saúde. Foram apontados problemas pela representante do governo, Daniela Jenkins, do Ministério do Desenvolvimento e Assistência Social.
19: Caso isso passe, a gente vai ter um resultado absurdo, desastroso, né? E também aumentar a desigualdade. Por quê? Porque se a gente não tem um serviço público, quem depende de serviço público não vai ter acesso. Agora, quem pode pagar, vai ter.
18: A presidente da comissão, Damaris Alves, do Republicanos do Distrito Federal, quer debater mais o assunto.
20: Escrever um texto sem ouvir realmente quem precisava ser ouvido. E eu estou sentindo o peso da minha responsabilidade agora.
18: Depois da Comissão de Direitos Humanos, o texto precisa ser analisado ainda na Comissão de Assuntos Sociais.
13: E está pronto para ser analisado pelo Plenário do Senado um projeto que obriga órgãos públicos de proteção e defesa do consumidor a oferecer atendimento à distância, preferencialmente pela internet. Pelo texto, o poder público fica obrigado a garantir à população acesso a esses serviços para o recebimento e processamento de representações e denúncias.
14: De acordo com a relatora da medida, senadora Damaris Alves, do Republicanos do Distrito Federal, a falta de atendimento digital eficiente dificulta a proteção do consumidor no cenário do comércio eletrônico. A parlamentar ainda pontua que a proposta fortalece a cidadania, amplia a transparência e garante que os direitos do consumidor sejam protegidos na prática.
21: A ausência de canais digitais eficientes de atendimento público compromete a efetividade da proteção do consumidor. É necessária uma solução urgente, pois a cada ano mais e mais brasileiros são afetados e o fluxo de comércio continua a crescer aceleradamente.
13: O plenário do Senado fez um minuto de silêncio em homenagem às vítimas dos terremotos que atingiram a Venezuela. Senadores também manifestaram solidariedade às famílias e defenderam o apoio humanitário do Brasil ao país vizinho.
14: O presidente da Comissão de Relações Exteriores, senador Nelsinho Tradi, do PSD de Mato Grosso do Sul, destacou a participação de equipes brasileiras na missão de ajuda e ressaltou a importância do fortalecimento dos corpos de bombeiros para atuação em emergências e resgate.
13: O Capital Moto Week, encontro de motociclistas, música e gastronomia que acontece todos os anos em Brasília, pode passar a fazer parte do calendário turístico oficial do Brasil.
14: Um projeto apresentado no Senado reconhece o evento como de relevante interesse turístico nacional. Repórter Henrique Nascimento.
24: Brasília já é parada obrigatória para motociclistas de várias partes do país durante o Capital Moto Week. O evento reúne motos, shows, gastronomia, camping, camping e programação cultural todos os anos na capital federal. A Vanderleia de Oliveira acompanha de perto essa movimentação e diz que o encontro já virou tradição.
0: É um evento maravilhoso, tem gastronomia, tem como você pagar e montar sua barraca para dormir, tem shows, tem de tudo.
24: Um projeto da senadora Leila Barros, do PDT do Distrito Federal, reconhece o Capital Moto Week como evento de relevante interesse turístico nacional e inclui um encontro no calendário turístico oficial do Brasil. Esse calendário foi criado para divulgar festas e eventos capazes de atrair visitantes e movimentar a economia local. Durante a discussão da proposta que criou o calendário, o então senador Fernando Farias de Alagoas destacou o potencial turístico da medida.
1: São festas e eventos que marcam os diversos calendários municipais e que poderão atrair mais turistas, desenvolvendo inclusive regiões menos conhecidas desse nosso país de dimensões continentais.
24: O projeto, que reconhece o Capital Moto Week como evento de relevante interesse turístico nacional, ainda vai passar pelas comissões do Senado.
14: Edição de Paula Groba e trabalhos técnicos de João Lira, o Jornal do Senado fica por aqui. Acompanhe agora as notícias do Tribunal de Contas da União e da Câmara dos Deputados. Boa noite.
11: Boa noite e um bom fim.

0: integração e eficiência nos sistemas de tecnologia que deveriam gerenciar as filas e os recursos da política. Em 2025, o programa não conseguiu manter o desempenho dos anos anteriores na realização de cirurgias. Uma das razões é a falta de monitoramento, que impede que as informações sejam acompanhadas de forma adequada. O tribunal fez recomendações ao Ministério da Saúde para aprimorar a gestão do programa. Saiba mais em tcu.gov.br.
1: 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Jornal Câmara dos Deputados.
2: Comissão aprova infiltração policial em apuração de exploração sexual.
3: Avança projeto que impõe medidas mais rígidas ao acusado reincidente.
2: Deputados estudam manter auxílio alimentação nas férias do trabalhador.
3: Proposta define atendimento para pessoas com deficiência em desastre.
2: Boa noite. Comissão aprova projeto que estabelece protocolo para pessoas com deficiência em casos de desastre ambiental. A repórter Júlia Lopes tem detalhes sobre a proposta.
4: Segundo o Serviço Geológico do Brasil, quase 4 milhões de pessoas vivem atualmente em áreas de risco no país. Dentro desse grupo estão cidadãos com algum tipo de deficiência ou dificuldade de mobilidade, que se encontram entre os mais vulneráveis. Diante desse cenário, a Comissão de Integração Nacional e Desenvolvimento Regional aprovou o projeto que estabelece regras específicas para o atendimento de pessoas com deficiência ou com mobilidade reduzida em situações de emergência. O texto aprovado incorporou as modificações da Comissão de Defesa dos Direitos das Pessoas com Deficiência e define que o Sistema Nacional de Proteção e Defesa Civil será responsável pela coordenação, implementação e monitoramento desses protocolos. O relator da proposta, deputado Tiago De Joaldo, destaca que essas pessoas enfrentam barreiras físicas, comunicacionais e sociais que dificultam a evacuação e o acesso à ajuda e que a adoção desses protocolos é fundamental para garantir mais segurança.
5: A gente sabe da dificuldade que as pessoas com deficiência principalmente têm, né, de participar do processo de evacuação, do processo de resgate, e esse projeto de lei ele busca exatamente trabalhar antecipadamente, né, a política nacional voltada a se prever, inclusive a identificação de mapas, onde é que existem pessoas com deficiências, em lugares de riscos, para que antecipadamente a Defesa Civil possa preparar planos de evacuação específico, que aqueles lugares que poderão servir como local de concentração das pessoas evacuadas e resgatadas tenham acessibilidade, enfim, de uma forma que essas pessoas sofram menos quando essas situações difíceis acontecerem.
4: De acordo com o IBGE, o Brasil tem mais de 14 milhões de pessoas com deficiência, o que representa 7,3% da população com 2 anos ou mais. Esses números reforçam a necessidade de políticas públicas específicas para garantir segurança e atendimento adequado em momentos de emergência. Entre as medidas previstas na proposta estão a identificação e o cadastramento de pessoas com deficiência que vivem em áreas de risco, a inclusão de um capítulo específico nos planos de contingência, a capacitação de agentes para atendimento especializado, além de garantia de acessibilidade em abrigos e centros de assistência. O projeto também prevê a divulgação de informações em formatos acessíveis e a criação de mecanismos de coordenação entre órgãos públicos, a sociedade civil e instituições especializadas. O projeto, que busca melhorar os protocolos de segurança e atendimento das pessoas com deficiência ou com dificuldade de mobilidade no âmbito da Política Nacional de Proteção e Defesa Civil, agora aguarda análise na Comissão de Constituição e Justiça. Da Rádio Câmara de Brasília, Júlia Lopes.
1: Meio Ambiente.
3: Felipe Beccari, do Podemos de São Paulo, apresentou o projeto que institui a Virada Nacional da Castração de Cães e Gatos. A iniciativa prevê a realização anual de mutirões gratuitos de esterilização em todo o país, com prioridade para famílias de baixa renda e animais em situação de rua.
2: Segundo Felipe Beccari, a proposta busca reduzir a superpopulação e o abandono de animais, além de prevenir doenças que podem afetar a saúde pública. O texto também prevê ações de educação para guarda responsável e integração com campanhas de vacinação e proteção animal.
1: Transportes.
3: Comissão aprova projeto que aumenta a segurança

0: de pedestres com deficiência. A repórter Maria Neves tem mais informações sobre o texto.
1: A Comissão de Viação e Transportes da Câmara aprovou o projeto do deputado Murilo Galdino, do Republicanos da Paraíba, que visa aumentar a proteção da pessoa com deficiência ou com mobilidade reduzida no trânsito. A proposta prevê expressamente que condutores de qualquer tipo de veículo serão sempre responsáveis pela segurança dos pedestres, especialmente das pessoas com problemas de locomoção. Como ressalta o relator, deputado Alexandre Guimarães, do MDB do Tocantins, o Código de Trânsito já determina que os motoristas são responsáveis pela segurança dos pedestres, mas não faz menção específica à proteção das pessoas com deficiência.
2: O projeto visa alterar do artigo 29 do Código de Trânsito Brasileiro, que é um artigo que visa a proteção dos carros maiores para os menores, dos menores para os ciclistas e motocicletas, dos ciclistas e motocicletas, todos para os pedestres. Traz uma condição declaratória de proteção ainda maior para as pessoas com vulnerabilidade e deficiência no trânsito. Então, essas pessoas com capacidade reduzida e deficiência são inseridas agora no corpo desse texto.
1: Alexandre Guimarães ressalta que o Brasil já conta com normas que reforçam a proteção das pessoas com deficiência no trânsito, como a Lei Brasileira de Inclusão. O deputado sublinha que essa legislação impõe ao poder público e aos particulares o dever de garantir a acessibilidade e segurança no uso das vias públicas e dos serviços de mobilidade urbana. No entanto, na opinião do deputado, ainda assim, as mudanças na lei são fundamentais por dar ênfase ainda maior à responsabilidade dos motoristas. Segundo ele, sem isso, a proteção dos pedestres com deficiência ou mobilidade reduzida permaneceria prejudicada. A proposta que reforça a proteção de pessoas com deficiência ou mobilidade reduzida no trânsito ainda será analisada pela Comissão de Constituição e Justiça. Da Rádio Câmara de Brasília, Maria Neves.
3: Direitos Humanos.
0: Comissão aprova infiltração policial para investigar exploração sexual de crianças e adolescentes. A repórter Mônica Tatia explica a questão.
4: Projeto aprovado pela Comissão de Segurança Pública e Combate ao Crime Organizado da Câmara dos Deputados prevê medidas de reforço contra o tráfico, a prostituição e a exploração sexual de crianças e adolescentes. O texto reconhece essas práticas como atividades típicas de organizações criminosas e permite a adoção de instrumentos legais, como a infiltração de agentes policiais. Segundo o autor do projeto, o deputado delegado Paulo Bilinski, do PL de São Paulo, a infiltração já está prevista na Lei das Organizações Criminosas, mas é preciso prever uma nova legislação no caso específico de crimes sexuais contra crianças e adolescentes. Paulo Bilinski ressalta que muitos aliciadores e intermediadores operam por meio de redes sociais, fóruns fechados e plataformas de comunicação criptografadas, de difícil acesso para investigação.
5: A característica do crime de pedofilia, de tráfico de crianças, a característica, a principal característica é que são ambientes extremamente fechados. Como você investiga um lugar da onde não sai informação? A única forma de investigar é com a infiltração. O Brasil tem uma dificuldade de fazer infiltração policial, que é um ambiente sem a prática e sem o costume. É um método de produção de prova que existe no Brasil, na legislação, faz tempo, mas não é empregado dessa forma, com essa facilidade.
4: O texto também amplia as medidas de proteção aos agentes infiltrados e aos seus familiares, como escolta, alteração de identidade, mudança de domicílio e eventual inclusão em programas especiais. A proposta busca ainda aprimorar a cooperação internacional, facilitando o intercâmbio de informações e operações com outros países. O projeto, que reforça o enfrentamento ao tráfico e à exploração sexual infanto-juvenil, será analisado pelas comissões de Previdência, Assistência Social, Infância, Adolescência e Família e de Constituição e Justiça e de Cidadania. Depois seguirá para a votação no plenário da Câmara. Da Rádio Câmara de Brasília, Mônica Tati.
3: Saúde.
6: Josivaldo JP, do União do Maranhão, defende a aprovação de projeto que cria uma política nacional de apoio a crianças e adolescentes neurodivergentes. Autor da proposta, ele explica que o objetivo é ampliar o acesso a diagnóstico, terapias e apoio escolar, com prioridade para famílias em vulnerabilidade.
0: Josivaldo JP também aponta que o projeto prevê a criação de um fundo nacional para financiamento de centros de atendimento, serviços itinerantes e formação de profissionais especializados. De acordo com o congressista, a maior parte dos recursos será destinada a famílias inscritas no CadÚnico.
3: Segurança Pública.
6: Proposta em debate na Câmara impõe medidas mais rígidas para acusados que cometam novos crimes. Saiba mais na reportagem de José Carlos Oliveira.
7: A Câmara dos Deputados analisa a proposta que altera o Código de Processo Penal para impor regras mais duras para criminosos reincidentes. O texto do deputado Domingos Sávio, do PL de Minas Gerais, permite à Justiça decretar a prisão preventiva de acusado preso novamente em flagrante após ter sido liberado em uma primeira audiência de custódia. Domingos Sávio argumenta que a medida vai prevenir a repetição de crimes cometidos por pessoas que já possuem histórico criminal e processos pendentes.
8: Prendeu uma vez, teve audiência de custódia, você tem o direito de ficar livre para responder em liberdade, mas foi preso pela segunda vez, houve uma reincidência, ele fica preso preventivamente enquanto tramita o seu julgamento para decidir qual é a pena. Ou seja, acaba com esse prende e solta. Isso está desmoralizando a polícia e incentivando o crime. Portanto, o meu projeto de lei que irá contribuir nessa guerra contra o crime.
7: A proposta foi aprovada na Comissão de Segurança Pública, inclusive com novas regras para facilitar a ação policial nas prisões em flagrante. Uma das alterações valida o flagrante baseado em denúncia anônima ou fundada suspeita, desde que haja descrição detalhada das circunstâncias objetivas que levaram à ação policial. O texto aguarda a análise da Comissão de Constituição e Justiça, onde já recebeu o apoio da relatora. A aprovação definitiva na Câmara depende da apreciação do plenário. Da Rádio Câmara de Brasília, José Carlos Oliveira.
3: Comissões.
0: Relatório de comissão externa sobre feminicídios no Rio Grande do Sul, aprovado neste primeiro semestre, propõe diversas medidas para combater o problema. A repórter Daniele Lessa nos conta as medidas sugeridas.
9: O feriado de Páscoa do ano de 2025, com 12 assassinatos de mulheres, foi o motivo de criação da Comissão Externa sobre Feminicídios no Rio Grande do Sul, que após realizar 43 reuniões e ouvir mais de 300 pessoas, aprovou seu relatório final com um diagnóstico da violência e com 95 propostas para o Estado e para uma política nacional de enfrentamento. A coordenadora da comissão, deputada Fernanda Melchiona, do PSOL Gaúcho, disse que o trabalho continua, agora levando as propostas a diferentes órgãos e cobrando medidas efetivas.
10: E a ideia não é um relatório final da comissão, é um relatório parcial, para que a gente possa, até o ano de 2026, final do ano, a nossa comissão tem até janeiro de 2027, cobrar o que está sendo feito.
9: Entre as propostas estão o aumento da estrutura de atendimento à mulher, especialmente em pequenas cidades rurais e no litoral norte, que não conta com nenhuma delegacia da mulher, ampliar o alcance de ações que funcionam, como colocar tornozeleiras eletrônicas em agressores, garantir o aumento de recursos federais para o combate ao feminicídio nos estados, por meio de aprovação de projeto de lei, e também ações de educação e comunicação que possam alterar a cultura de violência.
11: Que esclareça, que enfrente, não apenas que anuncie tantos feminicídios. Não basta para nós apenas a contabilidade macabra e perversa. Nós queremos que se fale da vida dessa mulher, que se humanize, que se diga que ela era mãe, que se diga que ela era filha.
9: Em 2025, no Rio Grande do Sul, foram 80 feminicídios consumados e 264 tentativas. Da Rádio Câmara de Brasília, Daniele Lessa.
3: Justiça.
6: A Comissão de Relações Exteriores aprovou o projeto que restringe a prisão preventiva de policiais investigados por ações em serviço. A reportagem é de Luiz Cláudio Canuto.
12: A Comissão de Relações Exteriores e de Defesa Nacional da Câmara aprovou o projeto que restringe a prisão preventiva e medidas cautelares contra agentes de segurança investigados por atos praticados durante o serviço. O texto altera o Código de Processo Penal. Segundo o projeto, juízes só poderão determinar prisão preventiva ou medidas cautelares daqueles profissionais se houver demonstração inequívoca de que a conduta não ocorreu em legítima defesa ou no estrito cumprimento do dever legal. O autor da proposta, deputado Coronel Assis, afirmou que o objetivo é proteger quem atua em situações de alto risco. O relator, deputado General Girão, do PL do Rio Grande do Norte, recomendou a aprovação do texto. Na avaliação dele, a proposta não afrouxa o controle penal, mas exige uma motivação mais robusta para que não haja a prisão do policial.
13: Esse poder de polícia nunca foi tão desmoralizado no nosso país. Nós precisamos tratar com rigor a criminalidade. E é claro, e precisamos dar respaldo aos nossos policiais que combatem a criminalidade para que eles não sejam perseguidos. O que se vivencia hoje no Brasil é isso. Muitas decisões são tomadas derrumpante por magistrados, condenando policiais, às vezes até mesmo dentro da própria corporação, tirando da rua, proibindo promoções policiais. Policiais que foram envolvidos em algum tipo de atuação de enfrentamento ao crime, já considerados no carimbo na testa como sendo culpados. Não, não é assim que deve se tratar o policial. A gente tem que dar respaldo para que ele possa ter, sim, a autoridade de defender a sociedade.
12: A regra valeria para policiais, militares, policiais penais e, por sugestão do relator, também para os integrantes de polícias legislativas. Segundo o texto, para decretar a prisão, a autoridade judicial deve comprovar que o ato do agente não se enquadra em duas situações específicas: excludente de ilicitude, prevista no Código Penal, como legítima defesa, e estrito cumprimento do dever legal. E também contexto de risco iminente ou ameaça grave à ordem pública ou à integridade física, inclusive de outra pessoa, em que o uso da força tenha sido necessário e proporcional. O projeto que restringe a prisão preventiva de agentes de segurança em serviço está na Comissão de Segurança Pública e Combate ao Crime Organizado. Em seguida, vai à Comissão de Constituição e Justiça, antes de seguir para o plenário. Da Rádio Câmara de Brasília, Luiz Cláudio Canuto.
3: Trabalho.
0: Câmara debate proposta que garante a manutenção do auxílio alimentação durante as férias. O texto já está sendo analisado pelas comissões, como informa a repórter Sofia Peçanha.
14: A legislação trabalhista considera que o auxílio alimentação não integra a remuneração do empregado. E com isso, muitas empresas descontam o valor do vale quando o trabalhador sai de férias ou de licença, por exemplo. Esse entendimento, no entanto, pode mudar se avançar na Câmara dos Deputados o projeto sobre o assunto. O autor da proposta, o deputado Acácio Favacho, do MDB do Amapá, entende que quando a empresa concede o auxílio alimentação, o empregado passa a contar com o valor no orçamento, não sendo justo reduzi-lo em situações justificadas de ausência, como férias, uso de banco de horas, motivo de doença comprovada, acidente de trabalho, licença maternidade e licença paternidade. O projeto já foi aprovado pela Comissão de Trabalho, onde o relator, o deputado Ricardo Maia, do MDB da Bahia, reforçou que a alimentação é um direito social essencial à dignidade e ao bem-estar do trabalhador. Ele concordou que a manutenção do benefício em períodos justificados de ausência é uma forma de garantir segurança alimentar e proteção social.
15: A finalidade principal do auxílio alimentação é promover a segurança alimentar, um pilar que não pode ser removido justamente quando o trabalhador mais precisa da tranquilidade para o seu descanso e recuperação.
14: Segundo a proposta, a regra não vale para afastamentos com recebimento de benefício previdenciário, como nos casos de auxílio-doença pago pelo INSS. O projeto que proíbe o desconto do auxílio alimentação durante as férias e outras faltas justificadas será analisado agora pela Comissão de Constituição e Justiça. No entanto, o deputado Jorge Guitten, do Republicanos de Santa Catarina, apresentou um requerimento de redistribuição para que o texto também seja analisado pela Comissão de Finanças e Tributação. Esse pedido ainda aguarda a decisão da Câmara. Da Rádio Câmara de Brasília, Sofia Peçanha.
3: Votação.
6: Glauber Braga, do PSOL do Rio de Janeiro, reclama da demora do Senado para votar o fim da escala 6x1 já aprovado na Câmara. O parlamentar cobra que os senadores avancem na análise da matéria sem novos adiamentos.
0: Glauber Braga argumenta que o fim da escala 6x1 dará mais tempo de descanso e melhores condições de vida para os brasileiros. O parlamentar afirma que o modelo atual prejudica trabalhadores submetidos a jornadas exaustivas, especialmente em atividades de maior desgaste físico.
6: Termina agora o Jornal Câmara dos Deputados, produzido pela Rádio Câmara, com trabalhos técnicos de Wellington Teles e a apresentação de Val Monteiro e Luciana Vieira. Uma boa noite para você.
0: A Voz do Brasil volta na segunda-feira. Boa noite e bom fim de semana.
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12: 7:05.

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6: A Hora do Consumidor chegando nesta sexta-feira, hoje dia 26 de junho de 2026. E a pergunta é da Carla de Cascavel, no Paraná. Ela comprou um armário planejado e a entrega atrasou vários meses. E ela pergunta, posso pedir indenização? Olha, Carla, atrasos excessivos podem gerar prejuízos ao consumidor, viu? Dependendo das circunstâncias e dos danos causados, pode haver direito à reparação, tá bom? Além disso, você pode exigir o cumprimento da entrega ou até buscar o cancelamento do contrato, conforme o caso, viu? Fica aí a dica para você, minha amiga. Eu sou Kleber Salles e volto na nossa próxima edição aqui do quadro A Hora do Consumidor.
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9: 7:33.

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1: Conheça a si mesmo. Existem várias formas de se conhecer, como terapias, meditação, teatro, atividades lúdicas, self-care.
0: Dicas de saúde.
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